0: foi alterado pela Câmara para nova análise. Da Rádio Câmara de Brasília, com informações de Daniela Lessa, Antônio Vital.
1: Política. Bongás, do Rio Grande do Sul, afirma que os deputados da legenda assinaram um requerimento para a criação da comissão no ano passado.
2: Bongás também cobra a instalação da CPI das investigações sobre irregularidades envolvendo o Banco Master. De acordo com o deputado, para esclarecer possíveis conexões políticas e financeiras relacionadas ao caso.
1: Rodrigo Dazaeli, do PL de Mato Grosso, rebate críticas de parlamentares do PT sobre o uso de armas legalizadas pelo crime organizado. O deputado sustenta que a maior parte das armas apreendidas em ações criminosas não tem origem em registros legais.
2: Rodrigo Dazaeli também critica a atuação de parlamentares da esquerda nos debates sobre o Banco Master e a CPMI do INSS. De acordo com o deputado, integrantes do PT recorrem ao STF para tentar reverter derrotas políticas e usam informações distorcidas no debate público.
1: Termina aqui o Jornal Câmara dos Deputados, com trabalhos técnicos de Everson Urani e apresentação de José Carlos Andrade e Luciana Vieira. Uma boa noite para você.
2: A Voz do Brasil está de volta na segunda-feira. Uma ótima noite e um bom fim de semana.
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1: Hora certa.
2: Cultura, 9:05.
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2: É bom demais. Abre o peito e solta a voz e dá aquele grito, sextou! É, olá, muito boa noite pra você. Eu sou o Marquinho Oliveira e a partir de agora o comando aí do teu rádio é do Noturno 105,9. É, a gente chega aí para levar a alma, para lavar a alma depois dessa semana de correria, garantindo aquele estoque de energia, aquele refresco de qualidade. É, bora lá que esteja em dia. É, vamos curtir o final de semana que tá quase começando. Bora bater o cartão comigo? Vamos lá, a gente segue até as 2 da manhã, sempre com a parceria de Vavá Gás e Água Mineral. Bora lá, aumenta o teu volume, relaxa o corpo e entra nessa vibe do sextou, aqui no, na 105,9 Cultura Zona Sul.
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2: É ela melhor. Tá chegando pra você a pagodeira carioquinha Marvila. Quem de nós? 96, boa noite pra você.

trilha sonora dessa tua sexta-feira. Diego Vitor, rodou pra você aí. Diego Vitor Hugo, de Beijei a Cura. Teve também Nath Roots Melim, De Tanto Sol. E abrimos aí com Marvel Aquém de Nós Dois e a sequência musical pra você. Aqui no Noturno, que já está no ar. E a vibe que está lá em cima até as 2 da manhã. Bora comigo. Hoje, sexta-feira, 15 de maio. E o frio resolveu aparecer de novo, hein? 13 graus e o inverno mandando aquele recado. Mas não esquenta, porque nossa companhia é quente e o som não para. 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Bora fazer o programa comigo? Nosso canal direto é o WhatsApp, o prefixo 53 991647867. Ou liga pra cá, que nem fez a Rejane lá no Barro Duro, Balneários Prazeres. Ou então, que nem a Zefinha, que tá pedindo aí menos é mais. Ligaram pra cá no 3232-2303. Tô esperando teu contato. Qual é o clássico, aquele hit que deve rolar nessa sexta-feira, aquele sextou de frio? Bora lá pelo WhatsApp, a participação do ouvinte, 991647867. Um beijão pra Margarida, pra Margarida. Pra Margarete, que é uma margarida, uma flor de pessoa. Beijão pra ela aí. Ela que tá curtindo a programação aqui da 105,9. Também ligado com a gente lá na Mangueira também, a Simone Severo. Boa noite, Marquinhos. Sextou! Oba! Gostaria de escutar com o grupo Chocolate. E a turma do pagode, alô Virgínia, pra quem não sabe, ela e o Vini Júnior definitivamente separaram, acabou o romance. A te cuida, Zé Felipe, será que volta? Bom, Marquinhos, eu queria oferecer aí essa música aí pra você, pra todos os ouvintes, um beijo pra você e pro Vini. 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Agora 9h17, boa noite pra você.

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0: Rocha aqui no canal G, TQG. Olá pra você também, Matheus e Caô, é com Simone Mendes. Meu Silêncio. TV pra você também, Grupo Chocolate Turma do Pagode. Alô, Virgínia. Agora, quando são 9 horas 25 minutos, temperatura em declínio lá fora, 13 graus.
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0: Comigo até às 2 da madrugada, lembrando que ainda hoje, à meia-noite e à 1 da manhã, tem o clássico da noite, aquele som atemporal que marcaram gerações. À meia-noite, aquele somzaço internacional. E à 1 da manhã, pra matar a saudade, um somzaço aí verde e amarelo. É o clássico da noite, melhor dos anos 70, 80, 90, também tocam aqui. É, na verdade, não tocamos a música, nós tocamos a história. A partir da 1h30 até as 2h, a balada das mais românticas passam por aqui. Meia hora, aquelas músicas estilo Love in the Air. É, da 1h30 até as 2h, porque o amor está no ar. E se você tem insônia, não tem problema. Não quer dormir, não tem problema. Não pode dormir, melhor ainda. Porque nós temos insônia com Paulo Roberto Chavan, cruzando a madrugada contigo. Programação dessa quinta para sexta-feira aqui. Melhor, dessa sexta para sábado. Pois é, o final de semana já chegou. Praticamente está aí. Uma boa noite para você. Olha, pelo WhatsApp 99164-7867. Um abração aí para o Marcos Adão, lá no cassino, curtindo a programação, mandando aquele boa noite. E a Lourdes aí mandando boa tarde. Boa tarde, Aruera. Vamos transferir para uma boa noite. Boa noite, Marquinhos. Olha isso, começando o programa, que legal, já estamos ligados. Aqui a Lourdes e a filha número 4, é isso? Também com a mamãe Yolanda. Você lembra de oferecer uma música aí para minha mamãe? Bora lá tocar o Gustavo Lima, nosso embaixador? É pra já.
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0: Tá aí, Gustavo Lima.
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0: Tá o embaixador Gustavo Lima, 10 na mente. Mandou aí pra Lourdes. Alô. E pra mamãe Yolanda, essa menina aí de 90 anos, hein? Que saúde, que vigor. Bom, bora lá, agora são 9 horas e 30 minutos. Lembrando que seguimos aí até as 2 da madrugada. 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E a partir das 2 da madrugada, se você tem insônia também por aqui. Paulo Roberto Javá cruza a madrugada com você. Vamos pro intervalo, volta em seguida. 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
4: Previsão do tempo.
5: Previsão do tempo.
6: O sábado será de tempo estável na região sul do estado, com baixa temperatura nas primeiras horas do dia. Os ventos serão fracos, com a umidade relativa do ar tendo média de 65%. Durante a manhã, as mínimas serão de 7 graus em Rio Grande e 8 graus em Pelotas. À tarde, as temperaturas aumentam, podendo chegar a 20 graus em Rio Grande e 21 graus em Pelotas e São Lourenço do Sul. Com informações do Instituto Nacional de Meteorologia, IMET.
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0: Integrando a Zona Sul e conectada contigo 24 horas. Agora faltando aí 26 para as 10, temperatura em 13 graus, tá frio. Tá fazendo o quê? Conta para nós. Manda aí o WhatsApp, manda a foto que você tá fazendo. Aproveita, pede a tua música, interage. Ou liga para cá, 3232-2303. Você não tá sozinho. Você não tá sozinha. Bate um papo comigo. Peça a tua música. Olha, a programação vai até as 2 da madrugada, feita por você, hein? Pois é, já estamos em ritmo de Copa. Depois Dana Castelo e Pedro Sampaio. Agora quem tá estourando com o hit na parada aí é o Latino, isso mesmo. Copa do Mundo de 2026 batendo na porta e o clima de torcida já tomou conta. A música não poderia ficar de fora, né? Você sabe porque faltando pouquíssimos dias, isso é, 27 dias para a bola rolar, o cantor Latino acabou de lançar um single oficial com aquela energia lá no alto. A faixa, o nome da música é Chegou a Hora. uma parceria pesada com o projeto, com o compositor e cantor venezuelano La Barca. Bora conferir? Aumenta o volume. Passa a torcida junto comigo, entra no clima do Hexa. Bora ouvir o som aqui da 105,9.
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0: Sérgio Moá, Muito Estranho, Cuida Bem de Mim. Rolou pra você também, Ana Castela e Pedro Sampaio, Agora ou Nunca. É, mantendo em ritmo de Copa Latino. Participação aí do cantor e compositor venezuelano Labarca. Chegou a hora, rumo ao Hexa. E você acredita na seleção brasileira? É, faltam 27 dias para a Copa do Mundo. Agora faltando aí 17 minutos para as 10 da noite.
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0: Seguindo até as 2 da madrugada, sempre com a tua participação, a tua interatividade. Olha, quero mandar um salve aí para a galera que tá me levando de carona. Tô falando de você mesmo, isso? Motorista de aplicativo e você taxista. Um beijão especial para ela que tá me levando aqui no banco de trás, confortavelmente no seu Sandero vermelho. Anice, a nossa Alfa 35, ela que faz parte aí do grupo de monitoramento Alcateia. E hoje à tarde eu bati um papo com o Marcão. Grande Marco, valeu a balinha de hortelã, hein? Ele que é do grupo aí, o Pai Taon, tá sempre aí tapetando pela cidade. Para você que tá cruzando a cidade, para você que tá trabalhando, especialmente aí pro nosso amigo taxista Abner, lá na Tamandaré. Representando todos os taxistas que estão sendo sintonizados aqui na 105,9. Seja no Uber, no 99, nosso app, não importa. Ou até no táxi. Enfrentando a noite, o frio, o trânsito, com o rádio ligado para fazer companhia. Obrigado pela parceria, sempre pela audiência fiel da galera. Que a jornada de vocês seja sempre tranquila e ótimas corridas, viu? Bora lá comigo, você participa aí no 3232-2303. WhatsApp é o 991647867. Me oferecendo um chazinho, madrugada, um chazinho de maçã. A Eliane tá lá na Avenida Pelotas. E ela mudou o perfil dela, não é mais Eliane Didi, viu? É Eliane Solteira. Mais soltinha do que arroz.
2: Esse vinho é gostoso, hein? Deve ser da Maraísa, que a bicha tem um bom gosto pra vinho.
0: Maiara e Maraísa, Nayara e Fred Fabrício, que timaço, hein? Já não sei mais nada.
2: Senta lá que a Maiara vai dar uma aula.
0: Agora 15 pras 10.
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0: e pagode gostoso!
1: Tamo junto, meu irmão!
2: Boa noite, Marquinhos. Gostaria de escutar com Thiaguinho Volta Pra Mim. Uma boa noite pra ti e para os ouvintes. Beijo. Mara Henrique, São Carlos, São Paulo.

0: Canção do Roupa Nova, regravado aí por Thiaguinho. Volta pra mim. Indicação aí da Mara Henk, São Carlos, São Paulo.
1: Corpo e alma.
0: Antes teve Felipe Araújo, Grupo Menos é Mais. Eu Nunca Amei Assim. Indicação da Zefinha, curtindo a programação ali na Junção. E abrimos a sequência com Maiara e Maraíza, Nayara e Fred e Fabrício. A sequência musical para você nessa noite aí de sexta-feira, sextou. 15 de maio, temperatura em 13 graus. Boa noite para você.
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0: Integrando a Zona Sul e conectada contigo 24 horas. Boa noite pra você que tá ligando o rádio agora. Boa noite pra você. Esse é o Noturno 105,9. Bora comigo até as 2 da madrugada. Lembrando que a 1 tem, a meia-noite e a 1 tem Clássico da Noite. Aquele som atemporal que marcaram décadas. Pelo WhatsApp aqui da Cultura. É o 99-164-7867. Boa noite, Marquinhos. Aqui é o Danilo, no bairro Vila Maria. Tamo indo ali até as 3 da madruga, batendo cartão. Abraço aí, mando um alô pra turma aí de operadores de máquinas. Também, viu? A turma do Cavaco, aqui na Barra. Sextou, obrigado pela atenção. Um grande abraço aí pro Danilo e a galera que tá toda lá. Na escala da madrugada, na escala até as 3 da manhã. Um grande abraço para todos vocês, na companhia aqui da 105,9. Manda uma foto aí pra gente registrar a galera aí na madrugada, pode ser? Um grande abraço a todos vocês aí que estão na madrugada, na noite, que vão entrar madrugada dentro junto comigo. A Eliane, cheia de estilo, disse que ia tomar um chazinho e mudou. Agora me apresentou aqui uma taça de vinho Santa Clara. Desejando aí saúde, tim-tim, pra você também. Porque hoje é sexta-feira, hoje merece.
3: Você vai!
0: João Neto e Frederico e Michele Andrade, ô vida!

o som da tua sexta-feira. Júnior Vila e Elson Torres, Buena Vibra. Na sequência, abrimos aí com João Neto e Frederico, com Michele Andrade. Ouvida! É a sequência musical feita pelo ouvinte aqui na 105,9. Continue participando, interage. Daqui a pouquinho estou mandando o teu recado. Pessoal mandando foto. Pessoal aí blindando. Na sequência eu comento e toco a tua música. Fica comigo, hein? Vamos aí para um rápido intervalo, mas eu volto já já, hein? É rapidinho, só tomar um chazinho e tô de volta. Temperatura em 13 graus, hein? Vamos aquecer?

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1: 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Boa noite.
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3: Previsão do tempo.
4: O sábado será de tempo estável na região sul do estado, com baixa temperatura nas primeiras horas do dia. Os ventos serão fracos, com a umidade relativa do ar tendo média de 65%. Durante a manhã, as mínimas serão de 7 graus em Rio Grande e 8 graus em Pelotas. À tarde, as temperaturas aumentam, podendo chegar a 20 graus em Rio Grande e 21 graus em Pelotas e São Lourenço do Sul. Com informações do Instituto Nacional de Meteorologia, IMET.
2: Previsão do tempo.
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1: É, estou de volta agora, 10 horas 5 minutos. Boa noite pra você, um salve aí pra galera que tá fazendo a teleentrega. É, o teu lanche vai chegar quentinho em casa. Abracei pra toda a turma dos motoboys. Você que tá no QG, tá aguardando e curtindo aqui a 105,9. Lembrando, hein, fonezinho de ouvido no rádio, na moto não pode, viu? Só no QG, tá bom? Cruzando a cidade, a galera acelerando e o lanche, a pizza, a marmita chegando quentinho. Um grande abraço aí pra essa galera aí, a turma dos motoboys. Você continua participando aí no 3232-2303. Ela ligou pra cá, a Vanita lá na Vila Militar, curtindo a programação. Beijo pra tu, menina. A participação também pelo nosso WhatsApp, 991647867. Olha as meninas na casa das sete mulheres. Boa noite, Marquinhos. Hoje gostaríamos de ouvir Simone Mendes, Direitos Iguais. Vai para as meninas aí das sete mulheres aqui na Damiana. Obrigado. Ela manda a foto aqui. Sextou e uma taça de vinho. Tchim, tchim para você também. Olá, Marquinhos. Boa noite, meu irmão. Manda aquele abraço aí para nós aqui da empresa Montarsul. Grande abraço aí, ó. Bem apertado a todos vocês aí, obrigado pela companhia. Eles que estão aí na madrugada, entrando madrugada dentro. Lucas, encarregado da mecânica, quem deseja um abraço a todos. Grande abraço aí pro Lucas e a galera aí da Montarsul, da madrugada, entrando em madrugada dentro. E o Danilo manda a foto aí, a galera lá do Cavaco, mandando a ver. Um sextou e um grande abraço pra galera aí que tá trabalhando. E nós aqui na companhia fazendo para você a tua trilha sonora pro trabalho. Um abração especial também vai pra família, deixa eu ver aqui, a família Melo, grande Márcio, um grande abraço para você. Daqui a pouquinho já bota o teu áudio fazendo o teu pedido musical. Já comentei sobre ele, mas ele já tá na estrada, tá correndo, fala para nós por onde anda, dá o teu registro aí. Grande Marcão, meu xará, balinha de hortelã tava joia, viu? Abriu a garganta. Boa noite, Marquinhos. Tudo bem, xará? Toca pra nós aquela aí. Despacito. Pra galera aí do Pai Taon, tamo aí amassando o tapetão, buscando kit família. Um grande abraço. Tá aí a galera sul-coreana. Forestella. Despacito. Agora 10 e 8. boa noite pra você. Grande Marcão cruzando lá no trevo. É a galera aí do Paita On.

0: Que pancada, bebê!
1: Gustavo Lima!
0: São Bosque Vinícius!
2: Palmas, palmas pro bebê aí.
0: Obrigado, irmão.
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Simone Mendes, Direitos Iguais. Indicação aí da Magda, lá na São João. Teve João Bosco Vinícius com o embaixador Gustavo Lima. Falou aí pra família, a família do Márcio, a família Melo. Grande abraço aí pra galera. Também abrimos aí com Forestella, Despacito. Com um grupo sul-coreano, hein? Fazendo sucesso no mundo inteiro. Continue participando no 3232-2303. Tá liberado. Participe ao vivo agora. Tá valendo, hein? WhatsApp. Prefixo 53991647867. Bora comigo? 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Olha aí, fim de semana está batendo na porta, hein, galera? Deu correria? Agora é hora de desacelerar, hein? Olha, ficou uma dica bem legal para você repor as suas energias neste sábado e no domingo. Dá uma passada na nossa clássica Praia do Cassino. Pega o teu carro, sintoniza na 105,9. Ou então dá uma paradinha, pega o teu headphone, pega aí teus fones, sintoniza com a gente. E dá uma caminhada aí na beira da praia. Toma aquele mate caprichado, olha pro mar. Quem sabe até dar um pulinho nos moles, hein? Bora lá! Eu acompanhando você aqui na 105,9. Lembrando que nesse sábado a programação demais. À tarde tem Sabadão da Cultura com Rafael Chaves. 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E a partir das 19 horas, você já sabe, tem encontro marcado aqui com o Noturno 105,9. O Jorgão tá curtindo a nossa programação lá na FURG. Ele que é vigilante. Tá mandando um recadão aqui, deixa eu ver. Alô, alô, brother. Alô, alô, brothers do Rio Grande do Sul. Olha só, hein? Que prazer estar na companhia do Noturno. Aqui é o Jorgão da Universidade, tacando o facão no toco dos vigias. Você vem e toca pra nós aquele pagodão de linha com Zeca Pagodinho e Bruno Marrone. Oferecendo aí um grande abraço e afagos no coração de todos os ouvintes da 105,9. E pois é, e os mosquitinhos todos congelados. Amém, nem fala nesses bichinhos. Às vezes aparece e acho que estão usando ponche. Tão quentinho, parece uns vampiros, mini vampiros. Tá aí pro Jorgão, Bruno Marrone e Zeca Pagodinho. 10h21, 13 graus. Boa noite pra você.

0: vida.
1: Valeu, parabéns.
0: Obrigado, Zeca. Prazer é nosso. Amando você.
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0: Claudinha, Lauana Prado e Kalema, dupla aí de Porto Príncipe. Che Dama, vou falar Claudinha, não é Claudinha Leite, vai tocar depois. Essa é a Lauana. Mari Fernandes cantou pra você Telefone Sem Fio. E TV Bruno e Marrone e Zeca Pagodinho tocando aí pro Jorjão. Ele que é vigilante lá na FURG, trabalhando. Um abraço aí pra toda a galera de vigilantes. E já estão começando aí a escala da noite, entrando madrugada dentro, 12 horas. Bom trabalho pra você. Bom, agora são 10h30, bora aí pro intervalo e voltamos na sequência. 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
1: Previsão do tempo.
2: Previsão do tempo.
3: O sábado será de tempo estável na região sul do estado, com baixa temperatura nas primeiras horas do dia. Os ventos serão fracos, com a umidade relativa do ar tendo média de 65%. Durante a manhã, as mínimas serão de 7 graus em Rio Grande e 8 graus em Pelotas. À tarde, as temperaturas aumentam, podendo chegar a 20 graus em Rio Grande e 21 graus em Pelotas e São Lourenço do Sul. Com informações do Instituto Nacional de Meteorologia, IMET.
1: Previsão do tempo. 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
0: Agora faltando aí 28 minutos para as 11 da noite. 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Aqui no programa é assim, você participa, você interage, liga para cá no 3232-2303, está liberado. Bate um papo com a gente, pede a tua música. Também pelo WhatsApp 991647867. Você bate teu papo, manda o teu recado ao vivo e interage fazendo a programação. Manda aquela foto e diz para mim o que, que você está fazendo agora nesse instante. Tá legal? Tá, alguém tá blindando aí um vinho, tomando um chá quente. Olha, a Lurdinha tá mandando uma foto aqui, tá tomando um chá quente, tá deitadinha, curtindo a programação. Já o Jorjão tá lá, na frente da sua cabine lá, vigilante, tomando com um radinho. É o radinho de contato aí com a equipe. Grande abraço aí pra você que tá ligado com a gente aqui na 105,9. Quero mandar um salve aí pra galera lá da Contracan. Pra galera aí que tá na Via 1, na Via 9. O pessoal aí, os motoristas de caminhão, os caminhoneiros. Que estão aí cruzando a estrada. Agora estão dando aquela chegada, esperando pra carga pra amanhã. Você, amigo caminhoneiro, obrigado pelo carinho. Grande abraço por levar 105,9 na boleia do caminhão. Gabriel Valim, recaída marcada. Agora 27 para as 11. Tá frio, hein? 13 graus.

0: Fernando Pires, família só pra contrariar.
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0: Nego Dito.
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0: Falou pra você também, Wesley Safadão e Silvânia Aquino. E abrimos aí com Gabriel Valim.
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0: Recaída marcada, esse é o teu som da sexta-feira. Você está aqui no Noturno 105,9 para você que está ligando o rádio agora. Oi, eu sou Marquinho Oliveira. A gente segue até as duas. Bora lá agora, 22 horas 42 minutos, faltando aí 18 para as 11. Hoje, sexta-feira, 15 de maio. Continue participando, interagindo pelo 991647867. Quero mandar um salve aí pra galera aí da William Bike Sports. 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Tá aí lá, trabalhando ainda com o meu amor Maicon, na loja William Bike Sports. Quem manda é a Daniele Ferreira. Daqui a pouquinho, Daniele, lembrando, olha, que da 1h30 até as 2h, as baladas mais românticas com direito a recadinho do coração passam por aqui. E aí a Daniela vai estar de conchinha curtindo a programação aí, junto aí com o Maicon. Nada melhor para um serviço não render é você namorar no trabalho. Uma apertadinha no parafuso, outra, bom, deixa assim. Grande abraço aí para a nossa querida Daniela, um grande abraço aí para o Maicon, a galera aí da William Bike Sports. Tá esperando a minha bike, bora? 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A gente respeita muito os clássicos, porque aqui no Noturno, de segunda a sexta, ao meia-noite e à 1h, clássico da noite, aquele som atemporal que marcaram gerações. Pra matar a saudade, relembrando um grande amigo do coração que já partiu, um dos maiores radialistas da América do Sul. Ele, radialista e locutor da Rádio América, também aqui no Brasil. Em memória do meu querido, grande fera, Eduardo Marcelo. Grande fera, saudade desse cara, sabe? Era um amigão do coração. Tá aí, ele era apaixonado por essa música aqui, pra matar a saudade. Então, de segunda a sexta, tem clássico da noite, o clima é esse.
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0: lançou. Sonsaço, que é que a Aline Cabeleireira curte lá no Parque Marinha. Falou pra você também, Detonautas, Rádio Love Nacional. E pra matar a saudade, El Símbolo, levantando las manos. É a sequência musical pra você nessa tua sexta-feira. 15 de maio, sextou!
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0: Pois é, agora faltando aí 5 minutos para as 11. E vamos chegando ao final da primeira. Mas essa é só a primeira parte do programa, hein? É, encerrando a primeira parte do Noturno 105,9, com oferecimento aí de Vavá, Gás e Água Mineral. Calma, não fica triste não. A gente volta à meia-noite, pós meia-noite, porque agora estaremos abrindo espaço para o programa Palavra de Fé, um programa da Igreja Ministério Adoradores em Cristo, hoje com a apresentação do pastor Gilberto Herrera e... Matheus Soares, era o Soares que eu queria. Já está aqui na volta, aqui um boa noite aqui para o Matheus. Boa noite, Matheus.
3: Boa noite.
0: Boa noite, pastor Gilberto Herrera.
3: Boa noite.
0: Hoje vai ter muita oração?
3: Vai ter bênção hoje.
0: Vai ter bênçãos para você, então fique aí com a gente na sequência, porque está chegando aí o programa Palavra de Fé. Deixo você com Gabi Martins, Linha do Equador. Oferecendo aí pra Daniele, pro seu amorzão, Maicon.
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0: Valeu, hein? Volto após meia-noite.

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0: E o meu boa noite a todos meus amigos, o meu boa noite a todos evangélicos, o meu boa noite a todos espíritas, né? Nessa noite já estamos começando o programa Palavra de Fé. Com grande alegria em nosso coração, podemos nessa noite já bendizer, és-nos aqui, Senhor. Mais uma vez com esse abençoado programa que tem ido ao ar, de segunda a quarta, a sexta-feira, neste horário das 11 horas da noite até a meia-noite, por aqui nós vamos estar. Já agradecendo carinhosamente a você que já se faz conosco, como eu falei há pouco, não importa quem você é, quem você seja, sua crença religiosa, não importa quem você seja, porque Deus, Ele ama você. E diante do seu grande amor, nessa noite nós estamos aqui mais uma vez para que possamos receber as ricas bênçãos do Senhor, que certamente Ele já está neste momento preparando para entregar a todos quando nós começarmos já a pedir daqui a alguns minutos mais. Graças a Deus. Está comigo aqui no estúdio o jovem Matheus. Boa noite, Matheus.
1: Uma boa noite, pastor Gilberto. Uma boa noite. Também o Marquinhos, que está conosco na mesa de áudio. Uma boa noite a todos os ouvintes do programa Palavra de Fé.
0: E boa noite, meu irmão Marquinho.
2: Boa noite, pastor Gilberto. Boa noite, Matheus. Eu queria lembrar o sobrenome. É tão difícil, pois né? É. Até parece que são parentes.
0: Boa noite, não parece ouvintes. Que é, não é parente.
2: Boa noite, nepotismo no programa, hein?
0: É, família Soares.
2: Boa noite, então, para toda a família Soares. Boa noite para nossos ouvintes.
0: Muito bem, graças a Deus, muito bem. Nós já vamos, então, já começarmos por aqui falando com Deus, né? É, a primeira coisa que a gente tem que fazer é falar com Deus, para que a gente já possa, através da nossa oração, termos a oportunidade de levarmos ao conhecimento dele as nossas necessidades. E eu quero convidar você para fazer isso comigo. No decorrer do programa, já após a oração, nós vamos estar dando a oportunidade de você poder entrar em contato conosco através dos nossos recursos, dos nossos meios de comunicação. E no decorrer do programa vamos ter a nossa agenda de recado, vamos estar informando o que vai estar acontecendo no dia de amanhã, sábado, dia 16, hoje dia 15 de maio, metade já. Do mês já, metade, né? É, metade do mês 5, né? Estamos aí já em seguida, meio ano já. Mas estamos aqui, podemos dizer para o Senhor, Senhor, nós estamos aqui. E por isso, então, por estarmos aqui, nós temos que ter a certeza que estamos aqui para trabalhar, porque nós somos trabalhadores, né, do Senhor. Então, nós já vamos, nesse momento, nos preparar para falar com Deus. Coloca teu copinho com água aí, o meu já está aqui. Essa água, após a oração, ela vai estar cheia do poder do Espírito Santo, da graça, das virtudes sagradas do Senhor para curar, para abençoar toda a pessoa quando dela tomar. Então deixa ela aí pertinho de você. Daqui a alguns minutos ela já vai estar consagrada para você, assim, dela poder usar, tanto para uso interno como para uso externo. Vamos nesse momento, então, vamos falar com Deus.
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0: Senhor nosso Deus e nosso Pai, graças te damos, Senhor. Obrigado, Jesus. Obrigado, Senhor, por nos permitires mais essa noite, nesta sexta-feira, nesse dia de hoje, já que nós podermos mais uma vez nos fazer presente nesta emissora, na Cultura Zona Sul, para que através deste programa nós tenhamos a oportunidade de chegarmos até você, aonde quer que você esteja agora, pois bem sabemos que até onde abrange as ondas sonoras desta emissora, que chega a todo lugar, nós pedimos também a permissão para entrarmos na sua casa. E Jesus pede a permissão para entrar na sua vida. E eu convido você a fazer isso comigo agora, a levarmos até diante do Senhor Jesus. Ele já está neste momento preparando uma bênção para você, que só Ele tem para nos dar, para nos oferecer nessa noite. E eu quero pedir em favor de todas as pessoas, como eu falei agora há pouco, a todos os evangélicos que nos acompanham através deste programa, os espíritas, também os católicos, os livre-pensadores, porque Deus é um só e Ele é o Deus de todas as pessoas. E sabemos que Ele está no comando, Ele está à frente, tudo é do conhecimento dEle, pois nada acontece sem que não seja pela permissão dEle. Então eu sei que este é um momento de oportunidade que todos estão tendo agora de levar ao seu conhecimento a sua necessidade, seja ela qual for, sem exigir nada para o Senhor, porque não temos esse direito de exigir, de cobrar, porque o Senhor não tem obrigação nenhuma para conosco. Tudo que Ele nos faz é favor. Como nós sabemos que nós dependemos do querer dEle, do favor dEle, nós precisamos nos humilhar na sua presença para podermos ser exaltados. Porque a palavra do Senhor assim nos ensina que somos humilhados, que Ele exalta. Então, nesse momento, Pai, nós queremos pedir, por favor, ajuda, Senhor, agora essa pessoa que precisa muito, nesse momento, de uma cura, de um milagre, pois sabemos que só o Senhor pode fazer. Essa pessoa que está doente, essa pessoa que está passando, Senhor, por esse momento de dificuldade, seja na área que for, na área da saúde, na área sentimental, na área financeira, seja, Pai, na área que for, mas que ela seja agora, neste momento, Pai, abençoada. Senhor, coloca uma unção agora nessa pessoa que está lá no hospital, quem sabe está lá internada já há um número de dias, Senhor, aguardando uma decisão médica, para que essa causa dessa doença seja diagnosticada, para que assim ela possa ser tratada, se vai passar por uma cirurgia ou não, mas nós colocamos, Pai, nas Tuas mãos agora, porque bem sabemos, Pai, que o Senhor usa até mesmo os médicos para que assim eles possam abençoar a vida de muitas pessoas através, Pai, da medicina. Mas diante de tudo isso, Pai, nossa confiança está no Senhor, porque o Senhor vai além da medicina e da ciência. Porque aquilo que o homem não pode, Tu podes. Porque para Ti tudo é possível. Porque o Senhor é tudo quando não existe mais nada. Mesmo, Senhor, que essa pessoa já não tenha mais esperança de vida, mesmo que já tenha sido diagnosticada a causa dessa doença, seja ela qual for, esse câncer maligno, essas metástases de câncer que já se espalhou por todo o seu organismo, todos os seus órgãos já estão comprometidos, mas em nome de Jesus agora eu digo, a última palavra é Tua, Senhor. E eu sei, Pai, que para o Senhor isso é nada. Seja o que for agora, Pai, que está trazendo para essa pessoa essa doença, essa enfermidade, essa pessoa que já não tem mais, Pai, ânimo para mais nada, ela se sente fraca, já não tem mais força nem para se levantar dessa cama, já não consegue mais falar. Mas, Senhor, eu sei que só o Senhor pode dar a vida e vida abençoada, porque o Senhor nos fala isso na Sua palavra, vida em abundância, não uma vida de sofrimento, uma vida de dor. Então, Senhor, nesse momento eu clamo, eu suplico. Senhor Jesus, tenha compaixão dessa pessoa, tenha piedade dela, tenha misericórdia. Senhor, toca, Senhor, nessa pessoa agora, por favor, Senhor, para que ela possa, Pai, ser abençoada agora, curada, liberta. Seja ela agora, Pai, livre dessa enfermidade, onde quer que esteja alojado, eu repreendo. Pelo poder do nome de Jesus Cristo, eu digo, todo o mal sai, está repreendido, espírito causador dessa dor que ela está sentindo, dessa enfermidade, do alto da cabeça à planta dos pés, que ela seja agora abençoada, livre, liberta e curada para a glória do Teu nome, Senhor. Eu sei, Pai, que o Senhor já está operando, o Senhor já está cuidando, pois ela já, nesse momento, está orando comigo, e certamente ela está pedindo também a sua bênção, a sua cura, o seu milagre. Que seja confirmado, Senhor, agora na vida dessa pessoa, Pai, para que assim o Teu nome seja exaltado e glorificado. abençoa aí no hospital essa pessoa, esse que está trabalhando, abençoa essa casa, Pai, essa família que não tem mais paz, essa casa, Senhor, que há dentro dela, Senhor, perante o dia, só brigas, revolta, discórdia, desunião, ninguém mais se entende. É um espírito, Pai, que causa toda essa perturbação nesse lar, usando, meu Pai, daquilo, Pai, para de toda a maldade, para atingir a vida deste homem, desse pai, desse esposo, dessa mulher. Mas em nome de Jesus agora, Pai, está sendo repreendido, que essa casa seja pelo Senhor agora abençoada, que a Tua luz resplandeça nessa casa, a paz do Senhor venha apaziguar essa família, que possa viver em união de paz, restaurando completamente, Pai, essa família, em todas as suas áreas. Pelo poder da fé, eu estou declarando a bênção, a graça do Senhor Jesus Cristo, a cura para os enfermos. Que o Senhor venha neste momento, Pai, a levantar essa pessoa que está caída, fortalecer esse que está fraco, trazendo força, coragem, ânimo, disposição, para que ela possa se erguer, Pai, que ela possa ter vida e vida abençoada, não mais essa vida de tristeza, de angústia, de depressão, de opressão, essa pessoa ansiosa, nervosa, preocupada com tudo, essa pessoa que já não dorme mais à noite, tem medo, um medo é constante, mas que seja agora essa pessoa tocada, Senhor, para que ela possa a ter vida e uma vida de paz, uma vida em abundância com o Senhor. Pai, a cada objeto que está sendo apresentado a Ti, Pai, agora neste momento, essa peça de roupa que essa pessoa está segurando na sua mão, apresentando a Ti, dessa pessoa que está doente, lá no hospital, onde quer que ela esteja agora, essa fotografia, esse documento, essa carteira de trabalho, esse currículo, esse processo na justiça, na mão do advogado, ela está apresentando a Ti para essa questão judicial, quem sabe essa perícia médica que ela vai fazer, essa cirurgia que está marcada, tudo estamos entregando, Pai, nas Tuas mãos, porque o Senhor é um justo juiz, o Senhor é o nosso advogado, é o advogado fiel, o Senhor é o nosso médico, é o nosso defensor, é o nosso ajudador, é o nosso escudo, é a nossa rocha, o nosso abrigo, é a nossa fortaleza. Então eu lhe peço mais uma vez, Pai, guarda essa pessoa, Pai, do Teu abrigo, na rocha, Pai, que é sólida, que é inabalável, para que ela não seja mais abalada por nada, que ela seja forte e muito corajosa, porque ela vai passar, Senhor, está passando, tudo passa, ela está passando num deserto, mas o Senhor não a abandonou, o Senhor está com ela, o Senhor está ajudando ela, Pai, para superar, Pai, esse momento de crise, esse momento, Pai, seja um momento de superação, Pai, de todas as áreas da vida dela, pois eu estou entregando nas Tuas mãos, Pai, e crendo que o Senhor já está agindo agora na vida dessa pessoa que ora, que pede, em nome do Pai, do Filho e do Espírito Santo. Que assim seja. Amém.

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2: Muito bem, graças a Deus, já estamos voltando, já oramos, você já entregou, como diz o louvor aí, né? Tá na mão de Deus, tem que estar na mão de Deus a tua casa, a tua família, o teu emprego, tudo tem que estar na mão de Deus. Muito bem, nós já vamos por aqui, então, agora estar liberando os nossos meios de comunicação. Para você que nos acompanha diariamente, vai ter a oportunidade. Se você nos ligar, nos dar o seu nome, nós já vamos colocar aqui no caderno de oração. Eu já tenho o nome do irmão Darcy aqui, né, que já faz parte. Toda sexta-feira eu estou colocando ele aqui no caderno e todos os dias eu estou intercedendo em oração em favor dele e da família dele também. Então, o seu nome é importante, está aqui no caderno de oração. O telefone é 3232-2303. É só você ligar, você fala conosco aqui, né? Ao vivo. Então, e temos também o WhatsApp aí, né, Matheus?
3: Você também participa através do WhatsApp, que é o 53991647867. Você manda sua mensagem de texto e também a sua mensagem de áudio.
2: Amém. Bom, tem alguém na linha ligando já? Vamos ver a primeira ligação da noite. Alô, com quem eu falo?
4: Oi, pastor Gilberto.
2: Alô, com quem eu estou falando?
4: Com a Maria Alice, aqui da Cidade Nova.
2: Nossa, a irmã Maria Alice. Então, irmã Maria Alice, tudo certinho?
4: Tudo bem, o senhor, como é que tá?
2: Graças a Deus, estamos na graça, né?
4: É, estamos na graça.
2: Estamos na graça. Quem vai na oração, irmã Maria Alice?
4: Ah, eu vou botar a minha família na oração.
2: Sim, claro.
4: E todos que precisam da oração, pastor.
2: Claro, todo mundo precisa de oração, né, irmã Maria Alice?
4: Isso. É. Vai pro senhor, pra sua família.
2: Obrigado.
4: Pra família, pro pastor Cleiton, pra família dele. Pro Marquinhos e o Vini. Para todos que precisam da oração.
2: Tá certo, irmã Maria Alice. Que Deus abençoe a senhora e tenha uma boa noite.
4: Obrigado, senhor também, pastor. Fique na paz.
2: Amém, um abraço. Tá aí.
4: Tchau.
2: Tchau. Telefone liberado, 3232-2303, né? Só ligar. Passa uma mensagem também de voz, de texto pelo WhatsApp. Nós vamos estar já anotando aqui o seu nome no seu caderninho, no nosso caderno aqui de oração. Um abraço também para a nossa irmã Marli, tá ligadinha aí, irmã Marli? Deus abençoe a senhora. Alô, boa noite.
5: Paz, pastor Gilberto.
2: Alô, irmã Eva, tudo bem? Tá frio aí,
5: não? Alô, Mateuzinho, alô, pastor Gilberto.
2: Tá frio aí, não?
5: Pô, meu pastor, tá horrível de frio aqui, hein? É. Tá frio?
2: Ah, tá. Aqui tá quentinho, aqui. Aqui estamos aqui no estúdio, aqui tá
5: claro,
2: bem quentinho.
5: Claro, o senhor tá no quentinho agora, o ar-condicionado, né?
2: É, não, mas não é. Tem o ar aqui, não tá ligado, mas tá quentinho o ambiente.
5: Tá quentinho, né? Mas aqui tá bem frio.
2: É? Tá bom então, irmã Eva, quem vai na oração?
5: Ô, pastor, eu quero colocar na oração eu, a Josiane, a Ariane, Jair, o Everton, o réu do senhor, a irmã Delanir, o Matheus aí, toda a família dele, um abraço. Obrigado. Pra ti, Matheusinho.
3: Um abraço.
5: Obrigado. Um abraço, amigo. E vai também pro Marquinhos e família. Também quero mandar para a Vera Regina, o Edinho e a Mara. Quero oração também para o irmão Darcy, para a Maria Abrião, tá bom? Para todos os adoradores em Cristo, para a nossa amiga que ligou agora, Maria Alice.
2: Sim.
5: Tá bem?
2: Claro.
5: E para todos, né, pastor?
2: Tá certo. Vamos estar orando.
5: Vai rodar algum louvor depois aí, não?
3: Não, não tem.
2: Por enquanto não tem, só gostaria de pedir algum?
5: Eu gostaria de pedir um.
2: Sim.
5: Queria um com o Jota Neto, não sei se vocês têm aí.
2: Jota Neto, qual seria?
5: Ah, qualquer um deles é bom.
2: Ah, então tá bom, então. Vamos providenciar aqui, então, tá?
5: Tá bom.
2: Um abraço.
5: Um abraço, Everton. O Everton quer falar com o senhor. Um abraço, fica com Deus.
2: Amém.
5: Paz do Senhor, pastor Gilberto, e jovem Matheus, e jovem Marquinhos.
3: Paz, jovem.
2: Paz, irmão Everton, tudo bem contigo?
5: Tudo bem, graças a Deus. Senhor, tudo bem, pastor?
2: Tudo na benção, estamos na benção do Senhor, estamos na graça.
5: Que bom, né, pastor? Coisa boa.
2: Isso. Quem vai na oração, Eva?
5: Quem vai na oração aqui, a mãe, a Ariane, o Jair, o meu irmão Helo. Também para a avó, também para o senhor. Também para a irmã Danira. Também para o jovem Marquinhos. Né? Também o jovem Matheus aí também, para toda a família dele. Também o pastor Cleito. Também para a irmã Manuele, para o Felipe. E também para a irmã Nara. Também para o irmão Rodinei. Para a irmã Vera Regina e o seu Edinho, e para todos, adoradores de Cristo, para todos os ouvintes. Posso pedir um novo voto, pastor?
2: A tua avó pediu um ainda agora com o Jota Neto.
3: Jota Neto é bonita na sequência.
2: Mas qual seria que tu queria? Nós vamos anotar aqui, mas vamos ver se a gente consegue te tocar para ti, tá?
5: Eu queria pedir, se for possível, os cantores Alisson e Neide.
2: Alisson e Neide, isso?
5: Isso.
2: Tá, como é o nome do louvor?
5: E o nome do louvor é Surdo ou Mudo?
2: Surdo e Mudo?
5: Isso, ele.
2: Então tá, já tá anotado aqui.
5: Tá bom, pastor. Tá. Eu não sei se pode tocar aí na rádio.
2: É, eu não sei. É. Eu não sei, aí essa parte aí é com o Marquinho aqui.
3: É, aí.
2: Tá? Tá bom, Everton?
5: Mas sim. Tá bom, mas se não tiver, pode ser com o Jota Neto mesmo.
2: Se não tiver, tu vai na carona, então, do Jota Neto, tá bom. Um abraço pra ti.
5: E um salmo, pastor?
2: Salmo 37 pra ti.
5: Tá, 37?
2: 37, tá?
5: Então, cara, bom retorno pra casa. Deus abençoe.
2: Uma boa noite, fica com Deus. Um abraço. Um abraço, Alex, aí em São José do Norte. Aí, Alex, tá frio aí, Alex. Deus te abençoe aí, toda a tua família aí, tá, Alex? Teu pai, tua mãe. Muito bem, é só ligar, 3232-2303. Telefone tocou. Alô, boa noite.
6: Boa noite, pastor Gilberto.
2: Boa noite, quem fala?
6: É a Marilda Reis.
2: Irmã Marilda Reis. Então, irmã Marilda Reis, tá friozinho aí?
6: Tá muito.
2: Tá, né? Mas tá bom, é um friozinho gostoso, né?
6: Ah, tá bom mesmo.
2: Que vem de Deus, tá muito bom, não podemos reclamar nada.
6: Não podemos mesmo.
2: É. Quem vai na oração, irmã Marilda?
6: Queria oração por mim, pra minha família.
2: Sim.
6: Pra Vera Regina, que se encontra enferma. Pra seu esposo Edinho.
2: Sim.
6: Pra minha neta Isis. E pra todos os adoradores em Cristo.
2: Amém. Já está todo.
6: Pra sua família.
2: Amém. Para a senhora também, que Deus lhe abençoe e tenha uma boa noite.
6: Boa noite para o senhor também, pastor.
2: Fica na paz.
6: O senhor também fica na paz.
2: Amém. Tá aí, ó. É só ligar, 3232-2303. Você liga, já fala, é rapidinho, né? Assim que tiver a mensagem ali, o Matheus já vai passar para mim.
3: Temos aqui, irmão Hamilton, aqui do Bairro Hidráulica. Boa noite, a paz do senhor, irmãos. Peço oração pela minha família. E por todos os adoradores em Cristo, um abraço, irmão Hamilton, Deus abençoe o senhor. Também toda a família, também irmão Jorge Santana, lá do BGV. Paz, pastor Gilberto, Matheus e Marquinhos, boa noite para todos. Amém, Deus abençoe, irmão Jorge, Deus abençoe toda a família, todo esse povo do bairro Getúlio Vargas.
2: Tá aí, ó, é só ligar, passa a mensagem, né? É, para você poder, você tem a oportunidade, né, de receber. Nós sabemos que Deus, ele tem para dar, mas nós temos que buscar para receber. Como é que nós buscamos? Através da oração. A oração é a chave para que possamos receber. A oração, ela move o coração de Deus em nosso favor. Com a oração, a gente fala com Deus e Deus fala conosco. Então, nós sabemos que se faz, é muito importante, né, a gente termos esse momento de oração com Deus quando a gente faz uma entrega da nossa vida para Ele, para que Ele possa cuidar, né? Então, é como aquele louvor diz, tem que estar na mão de Deus, a nossa casa, a nossa família, o nosso trabalho, tudo tem que estar nas mãos dele, porque se não tiver a bênção de Deus, como nós vamos ver daqui a alguns minutos, não adianta de nada, né? Nada faz sentido se não tiver a presença de Deus. Temos que colocar Deus em primeiro lugar em todas as coisas, porque a própria palavra já nos dá essa afirmação, né? A palavra diz que nós temos que buscar em primeiro lugar, né, o reino de Deus e a sua justiça, e as demais coisas ele nos vos acrescentará. Mas é que às vezes a gente pouco faz isso, né? Busca muitas das vezes em primeiro lugar muitas coisas para a nossa vida, priorizamos muitas coisas, e depois ficamos perguntando, né, para Deus, coisa que nós não deveríamos de fazer nunca, dizer isso. Por quê? Por que Deus? Por que, Senhor, tu fez isso? Por que tu não faz aquilo? Por quê? Por quê? Por quê? Então, quem somos nós para perguntar para Deus por que que ele faz, né, as coisas do jeito que ele faz? Então, às vezes a gente fica, né, reclamando por que que não acontece isso, por que que não acontece aquilo, por que que Deus não me dá, por que que Deus não me cura, por que que Deus não me tira essa dor, por que que Deus não me livra disso, por que que Deus não livra a minha família, o meu filho, porque é isso. E aí a gente faz muitas coisas, né, dizendo, cobrando de Deus, né, achando que não deveria de acontecer certas coisas, mas aí às vezes nós estamos fazendo o quê? Nós não estamos buscando Deus em primeiro lugar, não estamos colocando ele à frente, não estamos confiando nele, não estamos certamente, né, obedecendo a palavra dele, né? Então aí a gente não tem por que achar que as coisas que estão, não estão dando certo, e questionamos e murmuramos muitas das vezes, reclamando de Deus, né? Mas aí, certamente, Deus, como ele é um Deus que sabe todas as coisas, como diz o Salmo, como diz o versículo que está lá em Tiago, né? Lá em Tiago 6,7 diz assim, ó, não se engane, ó, lá no livro de Tiago, capítulo 6, versículo 7, diz assim, ó, não se engane, ninguém zomba de Deus, o que se planta é isso mesmo que se colhe. Então, nós sabemos que nós colhemos o que plantamos, né? E nós plantamos todo dia. Nós plantamos e essa colheita, ela vai acontecer no tempo certo, né? Geralmente a gente planta hoje para colher amanhã, porque geralmente sempre quando se planta não se colhe na hora. Mas a colheita é para todos. Então, como é que nós plantamos? Plantamos muitas das vezes não é com as mãos. Nós plantamos com a boca, com as nossas palavras. Então, nós temos que nos acautelar quando nós plantamos, né? Para saber o que que nós estamos plantando. Porque aquilo que nós plantarmos é o que nós vamos colher. E essa colheita, ela é para todos, né? Todos vão ter que colher, todos colhem, todos colherão o futuro. Então, nós temos que nos acautelar com a nossa plantação. Quem planta vento, colhe tempestade, né? É um ditado, e é bem verdade. Muito bem, telefone liberado, 32. Não esquecendo que amanhã é dia de evangelização. Amanhã, né, você que faz parte, né, desse trabalho evangelístico, que já está determinado a fazer, como vai todos os meses, é amanhã. Ali na sede, ali, você que vai fazer, então, essa manhã, esse dia, já está marcado de evangelismo, né, esse trabalho que é feito mês a mês, ali na sede, ali às 2 horas da tarde. Tem alguma mensagem aí, Matheus?
3: Temos participação aqui pelo WhatsApp. Irmã Rejane, lá do Senantes.
7: Boa noite, pastor Gilberto. Quero pedir uma oração para mim, para toda a minha família. Para a Ana e família. Para o Leão de família e para a filhinha dele, que está de um e pouco, está com um problema na ozarinha. O senhor e sua família, pastor Creito e família, os irmãos aí, todos aí, família. Amém. E a Lorena, o nome da criança que está com probleminha no rim.
3: Certo, Deus abençoe, irmã Rejane. Já estão todos em oração. Em especial também o nome da Lorena. Já está em oração também aqui. Deus abençoe você também, toda a família. Também aqui, irmã Gorete, lá do Capão do Leão.
8: Pedro, irmão Matheus, que eu também estou abraçando, meu marido, meus filhos, meus netos, os animais de perto e longe, para vocês da rádio, para todos os ouvintes, voltando para casa.
3: Amém, Deus abençoe, irmã Gorete, Deus abençoe todo o povo aí do Capão do Leão, também temos aqui, pastor, quero colocar na oração a minha e minha família, pastor Gilberto Família, pastor Carlos Alberto Família, e todos os irmãos em Cristo Jesus, Ministério Fonte de Bênçãos, Otávio Kellerberg, da cidade de Pelotas. Deus abençoe, irmão Otávio, Deus abençoe todo o povo aí da cidade de Pelotas. Também temos aqui a oração para o meu neto Christopher Vieira Rodrigues, que fez uma cirurgia, está na sala de recuperação da Santa Casa. Também oração para meu filho André Luiz Farias Rodrigues e minha nora Daiane Vieira, que estão lá. E também para mim, que é Zuciânia Farias Rodrigues, e para todos os meus familiares, desde já agradeço. E uma noite abençoada para todos nós. Amém. Deus abençoe. Já estão todos em oração.
2: Também, um abraço também aí para o Leonardo. Ô, Leonardo, tá ouvindo aí, Leonardo? A irmã Ana também, a mãe do Leonardo. Deus abençoe aí. Estamos orando por todos vocês aí. Um abraço também para o irmão Luiz. E também a irmã Luísa. Irmã Luísa, Deus abençoe a senhora aí no bairro Hidráulica.
3: Vamos com louvor, então, a pedido da irmã Eva. E na sequência voltamos com a palavra.

Muito bem, né? Nós já vamos entrar na palavra. Como esse louvor disse aí, né? Como é bonita a cidade que Jesus já preparou, né? Para nós. É a Nova Jerusalém, né? Na sua ascensão, quando Jesus foi para o Pai, ele disse naquele dia, né? Eu estou indo agora, mais tarde nós veremos. Vou lá agora porque lá há muitas moradas. Vou preparar um lugar para cada um de vocês, para que um dia vocês possam assim estar comigo. É verdade. Mas nós vamos fazer uma reflexão aqui no livro de Salmos. O salmista aqui, ele nos traz uma palavra importante que está no Salmo 127, que fala de um lar abençoado. E o nosso lar só pode ser abençoado se tiver a presença de Deus, né? Para isso nós temos que colocar Deus à frente de tudo. Temos que entregar nossa vida a Ele. Uma palavra diz, né? Entrega teus caminhos ao Senhor, confia nele e o mais Ele tudo fará. Mateus 6,33 também o Senhor nos diz que nós temos que botar em primeiro lugar, buscar em primeiro lugar, ó, o reino de Deus e a sua justiça e as demais coisas, Ele nos vos acrescentará. Mas às vezes não é assim que é feito, né? Muitas vezes a gente priorizamos muitas coisas que nos é conveniente, que nos convém, que nos satisfaz, que nos dá prazer. E acabamos deixando Deus, muitas das vezes, em última instância, né? Depois nós ficamos questionando, como eu falei há pouco, né? Aquela palavra que nós nunca deveríamos de dizer para Ele. Por quê, Deus? Por quê? Por quê? Por quê, né? É como se nós estivéssemos pedindo uma justificativa para Ele daquilo que está acontecendo na nossa vida. E às vezes achamos que aquilo não deveria de estar acontecendo, então nós murmuramos, questionamos, reclamamos, como se fosse Deus culpado e perguntando por que, que Deus te deixou acontecer isso na minha vida? Por que, Senhor, que tu fez tal coisa? Por que tu fez, Senhor, com que aquilo acontecesse? Por que tu não livrou? Por que tu deixou? Por que tu não me dá? Por que tu não me livra? Olha quanto porquê a gente, né, muitas das vezes usa para achar uma forma, um motivo de achar que o que Deus está fazendo não está certo. Como que nós podemos pensar que nós temos o direito de perguntar para Ele o que Ele está fazendo? E aqui no Salmo 127, o salmista aqui ele diz assim, ó, se o Senhor Deus ele não edificar a casa, não adianta. Não adianta nada trabalhar para construí-la. Se o Senhor não proteger a cidade, não adianta nada os guardas ficarem vigiando. Então, se Deus não estiver no controle da nossa vida, do nosso tudo, não adianta, tudo é em vão. Sabe? Não adianta a pessoa trabalhar, trabalho edifica, tá certo? Todos precisamos trabalhar, né? Porque temos nossos compromissos, temos nossas responsabilidades, principalmente como pai de família, não é verdade? Temos que pagar a nossa comida, pagar o nosso alimento, a nossa roupa, a nossa luz, a nossa água, o nosso gás. Temos muitos compromissos a pagar mês a mês, né? Então, por isso precisamos de trabalhar. E às vezes, muitas das vezes, muitos são os que trabalham até em 2, 3 empregos. Sai de um, vai para o outro, né? Além do emprego, ainda faz, às vezes, aquele bico que falo, né? Eu vou fazer um bico, além do meu trabalho. Mas, diante de tudo isso, se Deus não estiver no comando, à frente de tudo, não adianta. Tudo tem que estar nas mãos dEle. Porque senão não adianta nada, é tudo em vão. Tem gente que trabalha tanto e não adianta de nada, porque o dinheiro entra e entra pela uma mão e sai pela outra. Quanto mais ganha, mais gasta.
E chega até muitas das vezes a se perguntar por quê? Por que, que eu não consigo mais administrar minha vida financeira? Eu trabalho, eu não tenho folga, não tiro férias, eu não viajo. Trabalho noite, trabalho de dia. E não consigo alcançar os meus objetivos, realizar meu sonho de conquistar aquilo que eu tanto almejo. Não consigo comprar minha casa própria, não, vivo morando em casa de aluguel. Não consigo ter o meu carro, a minha moto. É, mas por quê? Porque não tem a bênção de Deus. Se não tiver a bênção de Deus, não adianta. Tudo precisa ser abençoado por Deus na nossa vida, o nosso trabalho, a nossa casa, a nossa, nosso alimento, a nossa, tudo tem que ser abençoado por Deus. Então Deus tem que estar no comando, Ele tem que estar à frente de tudo. E aqui a palavra diz que não adianta trabalhar demais. O versículo diz aqui, no versículo 2, não adianta, pode trabalhar noite e dia, mas se matar trabalhando, se não tiver a bênção de Deus, é em vão. Quanto mais ganha, mais gasta, né? As coisas estragando, as coisas dando problema aqui, é problema lá, a pessoa gasta daqui, gasta dali, está sempre com problema, né, de saúde, gastando em médico, gastando em medicação, remédio, exame. Aí as coisas estragando dentro de casa, os eletrodomésticos, o carro sempre está dando problema, está sempre na oficina, a moto da mesma coisa, quer dizer, tem alguma coisa errada, tem um devorador aí, um cafanhoto, um inimigo que está tirando. A pessoa não consegue prosperar, não consegue avançar, é um passo para frente e dois, três para trás. E aí depois fica perguntando, né, por quê? Fica questionando, reclamando, né, murmurando, por que que Deus, né, não me ajuda, por que que Deus não me abençoa, por que que, por quê, né? Então é muitos porquê que muitas das vezes é feito. Mas é, por quê? Porque não está colocando Deus em primeiro lugar. Muitas das vezes ela prioriza o seu eu, né, a sua força, o seu trabalho. Então, ele se coloca, ele, né, como o principal, né, de tudo que ele tem, de tudo que ele está fazendo, é o seu eu, né? E nunca lembra de Deus para nada. Nunca lembra de Deus, né, de dizer se Deus me der, se Deus me ajudar, né? Nunca lembra de Deus, pelo menos para agradecer pelo que tem, pelo que está fazendo. E ele aqui, ele diz, não adianta trabalhar demais para ganhar o pão, não adianta, pode levantar cedo, pode deitar tarde, pode trabalhar, não adianta, pois é Deus quem dá o sustento aos que ele ama, até mesmo, a palavra que diz, até mesmo quando estão dormindo. Veja que até enquanto a gente está dormindo, Deus está trabalhando, Deus está providenciando, né, já para quando acordarmos pela manhã, para

0: às 19h30. Você é um convidado para estar conosco. Domingo na sede, 9 horas, nós temos da manhã o nosso jejum coletivo, nesse domingo agora, ali às 7h30. Você é um convidado, né? Todos têm ali a oportunidade de estar conosco e sentir no seu coração. Esse jejum ele acontece uma vez por mês, na sede, das 7h30 até às 8h30. Depois temos o culto às 9h. E à noite também temos um culto abençoado às 19h30. Então temos dois cultos na sede no domingo e mais esse jejum, que é um jejum coletivo, que é realizado ali mês a mês. E nesse domingo vai estar acontecendo e você é um convidado a se fazer conosco. Vamos então fazer mais uma vez a nossa oração? Vamos mais uma vez falar com Deus?
1: Quando oramos, os céus se abrem. Deus, do seu trono de glória, ouve o nosso clamor e se apressa em responder a nossa súplica. Creia no seu coração e junte-se a nós. Vamos orar. Vamos falar com Deus.
0: Poderoso Deus e eterno Pai, louvado seja teu nome. Graças te damos, Senhor. Muito obrigado, Jesus. Obrigado, Senhor, por mais essa noite, mais essa oportunidade de termos aqui, Pai, já finalizando este programa nesse momento, onde estamos mais uma vez levando a sua presença e a vida de todos que estiveram conosco. Independente de quem quer que seja, Pai, eu sei que já está nas tuas mãos a vida dessa pessoa, deste homem, dessa mulher, deste jovem, dessa criança, dessa pessoa doente, dessa pessoa que está o nome dela aqui, Senhor. E a essa também que não está o nome dela aqui, mas ela está em casa, está orando comigo agora, que da qual já é do seu conhecimento também a necessidade dessa pessoa que está lá no hospital, que ela seja alcançada agora, que ela seja abençoada agora, esse que está trabalhando nessa noite. Pois estamos entregando, Pai, nas tuas mãos a nossa vida, a nossa casa, a nossa família, o nosso trabalho, que o Senhor é o nosso tudo. Nós sabemos que dependemos do Senhor para tudo nessa vida, porque nada somos e nada podemos fazer sem Deus. A sua presença, Pai, ela precisa, Pai, se fazer presente na nossa vida todos os dias. Porque se o Senhor não estiver conosco, Pai, que podemos nós fazer sozinhos sem a tua presença? Pois tudo que nós fazemos, tudo que nós temos, tudo vem de ti, Pai. O Senhor é que nos dá força, a coragem, o ânimo, a disposição, a cura. O Senhor é que nos ergue, que nos levanta, o Senhor é que nos consola, o Senhor é que nos renova, o Senhor é que nos guarda no seu abrigo, no seu esconderijo. O Senhor é que nos coloca na rocha, nessa rocha inabalável que é Jesus Cristo. Então, Senhor, nessa noite, Pai, eu lhe peço em favor de toda pessoa que nesse momento estão passando por esse momento difícil, seja ela qual for, Pai, pela luta que estão enfrentando, mas que ela possa consiga vencer. Que seja superado, haja, Pai, na vida dessa pessoa, neste momento, Pai, a tua presença, derrama uma unção sobre cada um, Pai, que está orando agora. Consagra, Pai, mais uma vez a água no copo que está sendo apresentada a ti, e cada objeto apresentado que seja consagrado agora. Entrego nas tuas mãos, Pai, a vida dessa casa, dessa família. Entrego nas tuas mãos, Pai, porque eu confio que o Senhor já está intercedendo em favor dessa pessoa, que o Senhor já está cuidando da sua necessidade. Louvado seja teu nome, Pai. Graças te dão. Obrigado, Jesus. Muito bem, estamos nos despedindo por aqui. Obrigado, Marquinho, pela participação, que nessa noite nos deu a oportunidade de termos esse programa até o momento de que estamos finalizando. Estamos indo embora, desejando a todos uma noite abençoada, um final de semana abençoado a todos. E voltaremos até o próximo programa, se assim Deus nos permitir.
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0: Hora certa.
1: Cultura meia-noite 3.
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1: Viu só como combinado? Já estou de volta. Vamos lá pra segunda parte aí do Noturno 105,9. Agora quando são 12:04. Já estamos aí no sábado, 16 de maio. Temperatura em declínio, marcando agora 12 graus. Olá, boa noite pra você, boa madrugada, bom dia, eu sou Marquinho Oliveira, bora comigo até as 2 da madrugada, sempre com a força aí de Vavá, Gás e Água Mineral. A tua participação tá valendo pelo nosso WhatsApp 991647867. Você liga pra cá, pede a tua música, interage no 3232-2303. E quando entrei já os teus primeiros minutos da tua madrugada deste sábado, 16 de maio, hein? É, a cidade começa a silenciar de vez e o clássico da noite entra em cena. Esse é o clássico da noite, o momento mais clássico da nossa programação. E hoje, viajamos até 1982. Lançado oficialmente em 2 de janeiro de 1983, com o single lendário do álbum Thriller. Você já sabe quem estou falando, né? Billie Jean é uma obra-prima que revolucionou a música do pop global. Uma curiosidade marcante é que o produtor Quincy Jones não queria a faixa no álbum por achar a introdução do baixo longa demais. Pô, tum, tum, tum, tum, tum. É, mas Michael Jackson bateu o pé e disse que aquela linha de baixo dava vontade de dançar, e dá mesmo. Pum, pum, tum, pum. Um show, né? Ele estava coberto de razão. Além disso, a letra foi inspirada em cartas reais de fãs que afirmavam que o cantor era pai dos seus filhos. Foi também com essa música, na celebração dos 25 anos de Motown, que Michael Jackson apresentou o icônico passo Moonwalk. E quem não ensaia, né? Bora aí, mudando a história da dança pra sempre. Um sucesso temporal que você curte agora aqui em sintonia, porque aqui a gente não toca música, nessa hora a gente toca história.
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o gênio, o rei do pop, Michael Jackson, Billie Jean. Esse é o clássico da noite que vai ao ar de segunda a sexta, após meia-noite. Ah, não fica por aí não, hein? Não perca daqui a pouquinho, a uma hora da manhã tem o clássico da noite nacional. Aquele som atemporal que marcou gerações.

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1: Agora quando são 10:30. Aquela boa noite, aquele início de madrugada com você. Aqui pela 105,9. Bora lá, valendo aí a tua participação. 991647867. É o WhatsApp aqui da Cultura. Bora lá então, quer bater um papo? Liga pra cá, tá liberado 3232-2303. Um beijão aqui pra Elaine na Avenida Pelotas. Bonita foto do perfil, hein? Mais ali, Elaine, coraçãozinho solteira. Ela, Marquinho, tô só na escuta, quase dormindo. Faz o seguinte, vou largar uma sequência aí pra embalar o teu soninho, tá bem, Elaine? Bom sono, Eliane, bons sonos pra você. Bom descanso aí, merecido aí, depois de uma semana corrida. Ah, um abraço aí pra galera que tá estudando no final de semana, hein? Bora lá, a faculdade é assim mesmo. Eu dei uma trancada na minha, mas já vamos retornar aí, porque questões financeiras é a terceira faculdade. Boa noite, Marquinhos. Estava sumido por aqui no noturno, né? Pois é, tô sabendo que o cara aqui ele só quer saber ir de volta pra casa com direito a emoji fotos de IA da equipe da farmácia. Marquinhos, é o TCC, Marquinhos, na reta final. Tá consumindo uma parte das minhas noites e eu sei muito bem que é isso. Pré-TCC, TCC, ajeita aqui, ajeita ali. E depois tem a apresentação também, muita cara de pau e foco. Gostaria de ouvir Jeito Moleque Sem Radar. Rola e enrola. Abraços, David Sampaio, direto aí do Bairro América e do TCC na madrugada. Inimigos do HP, pense em mim. Meia-noite 12.

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sequência musical já na tua madrugada de sábado. Dilcinho, Péssimo Negócio. Teve Jeito Moleque, Sem Radar. Especial é pedido para o David, ele que está preparando aí o TCC. Ao som da 105,9, é um 10 garantido. Rolou também para você, Inimigos da HP, Pense em Mim, qual a Eliane não gostou muito da interpretação. Mas é uma das mais tocadas, viu? Agora, quando são 00h24, já aquele quase bom dia para você. Lembrando que ainda hoje, a partir da 1h, tem o clássico da noite nacional, aquele som atemporal nacional que toca e vira chiclete se você sai cantando. Interaja, participe no 991647867. Você manda teu recado, pede a tua música e interage comigo. Assim como, deixa eu ver aqui, não mandou o nome. Olá, bom dia, pode botar uma música pra mim. Me apaixonei, estou de aniversário hoje, dia 16 de maio, amigo. Tudo bem, a foto é feia pra caramba. Legal o cara aqui, 3981, mas manda o nomezinho e qual é o bairro. Aí eu canto até parabéns pra você, viu? Boa noite, Marquinho. Boa madrugada. Estou aqui na escuta. Adoro esse programaço. Aliás, os programas da 105. Quero ouvir uma música para todos os ouvintes da Rádio Cultura com muito carinho. Ah, mais tarde eu volto para pedir a música do Love, hein? Porque da 1h30 até as 2h, Love is There, as baladas mais românticas passam por aqui. E é claro,

Que a Ângela vai oferecer para o Jair com muito amor e carinho. Só queríamos saber se o Jair está lá ou não está. Mas quem será que está de aniversário hoje, hein? Só tá a foto aqui. 3981, te identifica para eu cantar parabéns. Agora é meia-noite 25, Manu Batidão. A gente acabou. 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Tá friozinho, 12 graus. Pega a manta.

0: Embalo gostoso, letra mais gostosa ainda, fazendo a tua madrugada de sábado, 16 de maio. É Claudinha Leite, Mano Walter, no batidão. A gente acabou. É a sequência musical alegrando o teu sábado aqui pela 105,9. Integrando a Zona Sul e conectada contigo, olha, 24 horas.
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0: Bora lá comigo agora quando são 12:31. 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Até a meia-noite, Noturno 105,9, sem o Marquinho. Deixa ele descansar um pouquinho. Paulo Ricardo comanda o programa pra mim. Ah, o Paulo Roberto? Não, Paulo Roberto só trabalha hoje, a partir das 2 da manhã, com insônia. Amanhã é folga minha e do Djavan, o Paulo Roberto. Bom, o seguinte, olha aqui, que o Rodrigão tá de aniversário hoje, eu disse, ele apareceu aqui, a mensagem foi o seguinte, lá no início. Marquinhos, você podia colocar uma música pra mim, eu me apaixonei. Ah, do Vitinho Imperador, estou de aniversário hoje, dia 16 de maio. Valeu, amigo, mas só tinha o número do celular. Como eu não tenho quem era, eu perguntei, mas quem fala é daqui da Marechal. Lá, Eurico Gaspar Dutra. Obrigadão, queridão. Grande Rodrigão, que hoje está de aniversário, como eu prometi. Parabéns para você nessa data querida. Muitas felicidades, muitos anos de vida. Paguei esse mico, hein? Paguei esse mico, mas eu cumpri o que prometi. Chega de papo, vamos para o intervalo, porque estão faltando 24 minutos para 1 da madrugada.
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3: Previsão do tempo.
4: O sábado será de tempo estável na região sul do estado, com baixa temperatura nas primeiras horas do dia. Os ventos serão fracos, com a umidade relativa do ar tendo média de 65%. Durante a manhã, as mínimas serão de 7 graus em Rio Grande e 8 graus em Pelotas. À tarde, as temperaturas aumentam, podendo chegar a 20 graus em Rio Grande e 21 graus em Pelotas e São Lourenço do Sul. Com informações do Instituto Nacional de Meteorologia, IMET.
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bom dia pra você. Madrugador, madrugadora de plantão. Agora faltando aí 25 minutos pra uma da madrugada. Você continua participando nessa já madrugada de sábado. Manda aí a tua mensagem de texto ou voz. 991647867. Ou se preferir, liga pra cá. Como a Zeferina ligou pra cá, me deu um bom dia, mandou beijinhos. Um beijo pra você também, Zefinha aí na junção. Participe, interage pelo WhatsApp. Alô, meu amigo Marquinho, aqui é o David Scott Wood. Scott Wood é 72% São José do Norte. David, se você é primo aí ou parente do Henrique Scott Wood, somos quase parentes, porque o Henrique é meu sobrinho neto. Abracei para toda a galera em São José do Norte. Família Scott Wood, Rio Grande, São José do Norte, são muitos. Bom, seguinte, continua a mensagem. Olha, peço para você botar a música aí. Deixa eu te amar, faz de conta que sou o primeiro. É linda, né? Oferecer para você, meu amigo do coração, para minha filha Rafaela, um beijo para ela e um forte abraço. Negrinho do Beija-Flor, vamos lá de novo, Neguinho do Beija-Flor. Tá cantando aí vários clássicos, fazendo várias regravações. E ele emplacou essa aqui em todo o Brasil, tá fazendo o maior sucesso. E a interpretação dele foi quase igual ao mestre. Cultura. Tá aí, Neguinho da Beija-Flor, deixa eu te amar. Agora faltando aí 23 para uma da manhã. Bom dia. 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

0: banda aí, com o Gilmar e Humberto e Ronaldo pra você. Teve também Neguinho da Beija-Flor com Deixa Eu Te Amar. Agora 12:45, boa noite pra você. Boa noite pra você que tá acordado até agora. Tá frio lá fora, hein? Faltando aí 15 minutinhos pra 1 da manhã.
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0: Não gostou? Problema teu, eu gostei. Beijei pra Eliane. Mas é, tem pessoas que são meio relutantes, né, com a renovação da música, porque são músicas que nós falamos aí do século passado. Exemplo, uma música aqui tem 60 anos. Pois é, né? Repaginada. Bora lá agora, faltando 14 para uma. Olha, a temperatura aqui em Rio Grande nesse momento, 13 graus e 4 décimos. Lá em São, aqui do ladinho em São José do Norte, 11 graus. Já na nossa Princesa do Sul, Pelotas, 8 graus. Atenção, Bagé, 9 graus. Na capital do estado, Porto Alegre, 12 graus. É, temperatura baixa aqui na região sul, aqui em Rio Grande. Aí, pessoal que também que curte a programação lá em Florianópolis, é, capital de Santa Catarina, se cash cash, 17 graus. Beijão aí pra galera em Santa Catarina que estão sempre ligados com a gente. Abração. Bora lá, você continua participando no 3232-2303. WhatsApp 991647867. Manda a tua mensagem, peça a tua música, manda a foto, dá a tua opinião, até me xinga, não tem problema. Pois é, sou velha, gosto do antigo. Pois é, tu não é velha, tu é clássica, tu é uma gata. Uma gata formada, é diferente. Eliane tá com sono, Eliane. É assim, aqui é o papo descontraído via WhatsApp. Escreve aqui, eu respondo pelo online. Tá bom, legal. Então, olha, o Cristiano tá ligado com a gente. Cristiano Matheus, olha, no momento, olha, no caminhão dele tá aparecendo aqui 8 graus e 5 décimos lá na barra. Ele tá apertando o pé no acelerador, olha. O caminhão velho tá 260 graus, o motorzão tá fervendo. Tá aqui, é uma chaleira pro chimarrão. Grande Cristiano Matheus, um bom trabalho pra você, amigo caminhoneiro. Você que tá dirigindo, me levando na carona. Na boreia do caminhão. Marquinho, eu gosto de ouvir você. Eu te adoro, Marquinho. Eu também te adoro, Eliane. Olha, imagina só, se ela adora essa voz aqui, imagina aquela vozeirão dos outros colegas aqui da rádio, hein? Bora, vamos lá comigo. Já são agora sim 12 minutos para uma. Chega de papo, porque tá chegando aí Gustavo Mioto. Last Goodbye. 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Bora, tá de conchinha? Tá de manta? Ou tá de cobertor de orelha? Aqueça. 105,9.

0: Boa noite, meu querido. Boa noite aí. Quem fala aqui é o Rodrigo, o Marechal Ulrichs Perduta. Gostaria de escutar aí a apaixonadinha. Tem que você botar pra mim? Hoje eu tô de aniversário. Um abraço. Buenas.
1: Sete, imperador.
0: Madrugada.
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1: Grupo Menos é Mais e Tchê. TV também Vitinho Imperador para o aniversariante Rodrigo. Eu me apaixonei. Gustavo Mioto cantou para você Last Goodbye. Sequência musical para você nessa madrugada. É sábado, 16 de maio. Continue participando, interagindo. 991647867. Também você liga pra cá, bate um papo comigo no 3232-2303. Assim fez a Margarete, diz que tava dormindo, deu um estralo e acordou. E sintonizou a 105,9. Boa noite pra você que tá ligado comigo, você que tá deitado, enroladinho, você que tá de conchinha, tá namorando no carro, liga o ar-condicionado. Para você que está viciado aqui na 105,9, é legal, hein? Olha, Ministério da Saúde informa. A cultura faz bem à saúde. Como faz, né? Vamos fazer o seguinte, vamos ir para um rápido intervalo, porque na sequência tem...
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2: Hora certa.
1: Cultura pontualmente, uma hora. Bom dia.
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1: É nóis. Agora uma hora, agora virando uma hora e um minuto. Bom dia pra você. É madrugada aí de sábado. Já estamos aí 16 de maio. O teu sábado chegando com tudo. Olha, final de semana tá aí, coisa boa. E olha, não chove, hein? Temperatura vai estar friozinho, mas chuva nada. Olha, você que tá dirigindo, indo pra balada. Olha, se beber, não dirija. Se dirigir, não beba. E aí, levanta a mão aqui, é o motorista da vez. Muita atenção, levar a galera pra casa, hein? Hoje tem festa em todo canto. E sábado, então, nem se fala. Primeiro, quero deixar um abraço aí pra galera. Bares, restaurantes, lanchonetes, pessoal que ainda tá trabalhando, pessoal que tá encerrando os trabalhos, virando a mesa, limpando o balcão. Tá um trinco essa chapa, hein? Pessoal aí das pizzarias. Pessoal todo ligado aqui na 105,9. Você que está trabalhando, bom trabalho. Para você que está saindo, bom descanso. A meta foi batida hoje. E é claro, a galera aí que está gastando pneu. A teleentrega para o lanche chegar quentinho. Galera aí do Motoboys, teleentrega. Boa noite, bom dia para você. 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Pelo WhatsApp, um grande abraço aí pro Frank, o perfeito. Olha, Marquinho, eu com 50 não me acho velho, viu? Me acho usadinho, mas muito experiente. A velhice está na cabeça e não no corpinho de barril. Bora que a noite todos os ouvintes, uma boa noite a todos os ouvintes. Eu sou obrigado a responder pra ele, meu irmão, homem sem barriga é homem sem história. E ele responde, verdade, olha, eu tenho história. Grande Frank, um grande abraço pra você, ligado com a gente. Bom, quando bate aí a primeira hora na tua madrugada, é hora de, a gente para de tocar música e toca a história. Hino clássico da noite de hoje, aquele clássico nacional. Chegamos aí no momento mais introspectivo e poético da nossa madrugada. Trazendo um hino que atravessa gerações, gravado em 1986 para o emblemático álbum 2. Legião de Brasília Urbana, com a música Índios, quem me der ao menos uma vez. Essa música aí fecha o disco com uma sensibilidade única. Mas você sabia que por muito pouco ela não foi uma faixa totalmente instrumental? A base de teclado, baixo e bateria já estavam prontas para a mixagem final, quando o Renato Russo chegou de surpresa no estúdio com uma letra gigante escrita em um papel. O produtor Martin Bahia quase arrancou os cabelos porque precisou correr contra o tempo e encaixar a música num violão acústico na hora para acompanhar a voz de Renato, já que a letra era maior que a própria música gravada. No encarte oficial, o título vem entre aspas, porque índios. Ali são, na verdade, uma metáfora para a ingenuidade e a pureza de todos nós diante um mundo doente. Aumente o som para curtir esse clássico inesquecível. Quem me der ao menos uma vez.
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1: Região de Brasília Urbana, índios.

0: É, como diria um amigo meu, uma poesia em forma de música, Índios, Legião Urbana no Clássico da Noite, que volta na virada aí de segunda para terça-feira, a partir da meia-noite. Porque aqui é assim, Clássico da Noite, a gente não toca música, a gente toca a história.
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0: Agora 1:09, bom dia pra você! Olha, a Ângela ligou pra cá, tá ansiosa esperando aí. O amor está no ar. Pega o lencinho e chora, bebê. Daqui a pouquinho, da 1h30 até as 2 da madrugada, as mais românticas passam por aqui. A interatividade do ouvinte, 991647867. Muito frio aqui em São José do Norte. Pois é, David, tá frio. Aí no norte agora, nesse momento, 11 graus. Ah, mas dá pra ir pra sinaleira dar uma aquecida, não dá? Olá, Marquinhos, boa noite. Olha, aqui com fogão a lenha, amendoim, pinhão e um vinho, é claro. 105,9 Cultura FM. Que não sou boba, Rosiane na Vila Maria. Ai, que inveja. Valeu, Rosi, um beijão pra você. Obrigado pela tua companhia nessa madrugada aí de sábado. Bora lá. Seguimos aí até as 2 da manhã, hein? Olha, não para por aqui, porque se você tem insônia, Rose, tem insônia, não quer dormir, não pode dormir, não tem problema. Nós também não. Insônia com Paulo Roberto Chavão, atravessando a madrugada com você. Bora lá, o pessoal mandando mensagem. A Eliane tá quase dormindo. Apagou ou não apagou? Um beijo pra você. O Jorjão tá curtindo a programação lá na FURG. Ele que é vigilante da FURG. Tá lá trabalhando ao som da 105 e diz que tá demais. Que legal. Obrigado pelo carinho. Um abraço especial pra toda a galera aí, os vigilantes. Que fazem a nossa segurança. Fico passeando por aqui, cuidando lá. Nosso vigilante aqui. Só amanhã de manhã não vai dizer que o senhor é com o chefe, né? Pelo amor de Deus. Abraço aí pra todos os porteiros, vigilantes. Também pra galera aí da saúde. É, no plantão aí, cuidando do povo. Pra você, meu amigo brigadiano, polícia civil, guarda municipal. A galera aí fazendo a segurança de Rio Grande na noite. Cinderela Gangsta.
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0: Tá chegando aí pra você, Bruno Diegues. Agora 1:11. Aquele bom dia pra você.

0: Michele Andrade, Samia Maia, é Chamego Chaveco. Olá pra você também, Bruno Diagues, Cinderela Gangster. E no Clássico Nacional de hoje teve Legião Urbana, Índios. A sequência musical é feita por você. Liga pra cá, 3232-2303. WhatsApp é o 991647867.
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0: Agora quando são 1h17, agora sim 1h18, virando o relógio, convido você para conhecer o site da Cultura Rio Grandina. Olha, opa, que saudade, olha o que veio. É, ficou a essência. 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E aqui você também encontra os destaques, as notícias de Rio Grande e região. Atenção, São José do Norte. É, São José do Norte figura entre os 100 melhores municípios do Brasil em qualidade de informação fiscal e contábil. As principais notícias, edital para inscrições no programa RS, qualificação Recomeçar, será divulgado no dia 1º de junho. Saúde, Pelotas confirma 4 casos de dengue na última semana. Rio Grande, licitação para a obra da rua Carlos Gomes está aberta até o dia 26. 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Quero mandar um salve também para a galera que está curtindo a programação via online, através aí da Radiosnet. Tá vendo ali embaixo, ó, vote na rádio, é muito importante. Um abraço aí para você também que está pela sistema Rádios Tunin, você que está pelo nosso aplicativo. Bom dia para você, nesse instante são 84 online pelo Brasil e exterior. Obrigado pela tua audiência, é a internet aí, ligando o Brasil, ligando aí a 105,9 ao Brasil e ao mundo. Olha, nesse momento, queda brusca de temperatura, agora aqui em Rio Grande, nesse momento, 8 graus, sensação térmica de 7 graus, São José do Norte, 7 graus, Pelotas, 8 graus, lá na Rainha da Fronteira, Bagé, nesse momento, 9 graus, também ali na região de Piratini, Arroio Grande, 9 graus. É, temperatura baixa, mas esse é o inverno, né? Como diria a Rose, nada melhor que um pinhão, um amendoinzinho, um vinho, fundir, uma lareira ou um fogão a lenha. Jean Giovanni Bruno e Marrone, me faz te odiar. Agora 1h20, bom dia.
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0: Esse é o trio argentino San Javier, bailando contigo. Ele música La canción para hermanos uruguayos argentinos que estão lá, escucha. Muy gracias, besitos, besitos. Hermanos y hermanas del Plata. Também rolou para você, Manu Batidão. Pena que é proibido. E TV Novo Sucesso, Jean Giovanni com Bruno e Marrone. Tá demais, hein? Bem fácil já. É a sequência musical para você aqui na 105,9. Nessa noite de sábado, noite fria. É já madrugada de sábado, 16 de maio. Boa noite.
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0: Você participa e interage pelo 3232-2303. Eu batendo papo aqui com a galera que tá ligando. Não, participe só fora do ar. Como a Ângela tava batendo papo aqui comigo, ela tá só no aguardo aí do Love Is There. É, o amor está no ar. Assim como o Jorjão ainda na escuta. A vigilância aqui da FURG, hein? Vou só de carona junto com o amigão aí. Só pelo Chora Bebê. Final de semana tá aí. A programação que tá junto com você aqui da Cultura, hein? Olha, amanhã à tarde, não perca. Novo horário. A partir do meio-dia. Sabadão da Cultura com Rafael Chaves. E tem mais programação pra você, hein? No domingo, a partir das 7 até as 9 da manhã, tem Radiorama. A partir das 9, domingo, a festa do teu domingo. Enquanto você faz churrasco, faz o almoço, ou vai filar o almoço na sogra, curtindo o teu domingão, ao som aí do domingo. Lembrando que Noturno 105,9 nesse sábado, hoje, logo mais, a partir das 7 da noite, já com o comando do Paulo Ricardo. Eu volto no domingo a partir das 21 horas. Chega de papo, prepara o lencinho e chora neném. Você tava esperando? Olha, se na prévia tava assim, imagina o que vem por aí. Na sequência,
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0: Meia hora com as baladas mais românticas da história da música. Na sequência. 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
2: Previsão do tempo.
3: O sábado será de tempo estável na região sul do estado, com baixa temperatura nas primeiras horas do dia. Os ventos serão fracos, com a umidade relativa do ar tendo média de 65%. Durante a manhã, as mínimas serão de 7 graus em Rio Grande e 8 graus em Pelotas. À tarde, as temperaturas aumentam, podendo chegar a 20 graus em Rio Grande e 21 graus em Pelotas e São Lourenço do Sul. Com informações do Instituto Nacional de Meteorologia, IMET.
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0: 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Pois é, agora quando estão faltando 27 minutos para as duas, vai preparando o lencinho, diminui a luz, tá de conchinha, tá namorando, melhor ainda. Porque a partir de agora o coração vai falar mais alto aqui na programação. Daqui até as duas da manhã, sem intervalo, só vai rolar aquele clima. Love is there. As músicas mais apaixonadas para embalar a tua madrugada. Novamente, especialmente, é a pedido da Ângela. Vai pro Jair com muito amor e carinho e saudade. Só contando as horas para a chegada. O Jair que chega às 5 da manhã. Imagina como é que vai ser esse encontro, hein? Aí então, para Ângela, para o Jair, para lembrar um grande amor, para matar a saudade ou simplesmente para deixar o coração sempre assim, ó, tum tum, tum tum, tum tum, com o taquicardia batendo mais forte. Aumenta o volume porque o amor já está no ar. A trilha sonora da tua madrugada romântica começa agora.
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0: E sempre abrindo com aquele clássico muito especial que foi tema aí do Karate Kid, Chicago. If you leave me now.

0: delícia! Que energia maravilhosa!
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Sim, pode torcer, neném. Porque agora, quando estão faltando aí 4 minutos para as 2 da madrugada, você já sabe, né? Tá chegando ao final mais um Noturno 105,9. 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Obrigado pela tua companhia nessa noite e madrugada. Para você que trabalhou, para você que dirigiu, para você que estava comigo, você que estava namorando, para você que estava dormindo e acordou, ou simplesmente estava aqui com a gente desde cedinho, que legal. Eu sou Marquinho Oliveira, desejando você uma madrugada, uma ótima madrugada, tranquila, de paz, um amanhecer abençoado. Amanhã você se encontra novamente com o Noturno 105,9, com Paulo Ricardo, porque logo mais estou nas minhas merecida folga. Eu retorno no domingo, a partir das 21 horas. Valeu, valeu, muito obrigado pelo teu carinho, um ótimo final de semana. Uma boa balada pra você, se beber não dirija, se dirigir não beba, se for beber agora pode me convidar que eu tô de folga. Combinado? Valeu, valeu, nos encontramos então domingo, logo mais é com o Paulo Ricardo, mas a partir de agora você fica com o Paulo, mas é o Paulo Roberto Chavan. Pra você que não quer dormir, pra você que não pode dormir, pra você que tá ligado com a gente, bora lá, porque na sequência tá chegando Insônia. Valeu, valeu, um beijão pra todos vocês, fui!

0: Bom dia! Estamos chegando! São 2:02, 2:02 deste sabadabadão! E com muito prazer, muita alegria, em seguida para você, tem aqui na melhor programação, na 105,9, no teu rádio, no teu aplicativo.
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0: Exatamente, último da semana! Pra fazer aquele clima do final de semana, pra você levantar um astral, esquentar, porque, olha, vou te contar, né? Caiu mais temperatura, hein? Caiu mais temperatura. Então segura aí, porque se cair mais, vai esquentar. Com certeza, vamos levantar o astral, vamos deixar lá em cima, no clima muito legal dessa madrugada de sábado, dia 16 de maio de 2026. Tá marcando 11 graus aqui, mas eu acho que tá menos. Eu acho que tá menos, né? Tá uma umidade que não tá fácil, né? É verdade. Tá moiando a cabeça do velho aí, né? É verdade, né? Eu que não uso touca, não uso nada, né? Então, sabe como é que é, né? Apesar que eu não fico muito no ao relento, né? Já fiquei muito mais em outras épocas. Muito bem, 2:03, em seguidinho, olha, o clima de hoje, o clima do nosso... Olha, essa semana a gente abriu aí com forró, também com axé, com os sucessos atuais, né, com o melhor do pagode, e hoje vai ser assim, ó. Os embalos de sexta-feira, não, de sábado, rapaz, que sexta-feira? Sexta-feira foi ontem, rapaz, é o verdadeiro sábado, só que não é à noite, é na madrugada, né? Certo, então? Então, olha, encontro marcado daqui a pouquinho com o nosso Insônia. O clima vai ser disco daqui a pouquinho, né? Vamos curtir umas músicas aí pra você matar a saudade de, né, tanto da música internacional como também a nacional, porque tem também a galera brazuca aí que fez música disco, tá bom? Aguenta aí que eu já volto.
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0: 2:04, bom dia.
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Pois então, hein? Chegou o sábado. Aliás, olha, vou contar uma coisa pra vocês, assim, um segredito no máximo, né? O sábado é o dia que eu mais gosto da semana. Eu não tô de folga, não é? Eu trabalho sábado, sempre trabalhei nos sábados. É o dia que eu mais gosto da semana. Não sei porquê, mas me dá um aborrecimento no domingo à noite, rapaz. Olha, e há anos isso, né? Há mais de 40 anos que eu tenho esse aborrecimento, né? Principalmente ali, naquele horário do, né, do jornalismo ali, tanto de uma rede quanto de outra, né? Eu vejo que tá terminando o final de semana. Olha, vou te dizer, não é fácil. Mas o sábado é maravilhoso. Portanto, vamos fazer o clima aqui, vamos levantar o astral. Agora sim, 2h07, tá liberado o telefone para você participar, 3232-2303, para você mandar mensagem aqui, 991-64-7867. Você sabe como é que é o clima, né? O nosso Insônia é assim, do jeitinho que você gosta. Insônia. É verdade, chegando aqui na 105,9, vamos juntos hoje. Olha, hoje tem, sabe aquele, né, aquele long play, aquele CD que vinha com a faixa bônus, né? Tinha as faixas normais ali, né? E tinha aquela faixa bônus lá, né? Então, hoje tem a faixa bônus, porque nós vamos até 6h55, pouquinho mais longe, né? Levando muita música legal pra você, muito agito, muita descontração e, claro, essa energia maravilhosa aqui, que só a cultura tem, do jeito que você gosta, com os locutores que falam pra você. Falam daqui para o Brasil e o mundo. Diddy Sound com She's Not a Disco Lady para começar a programação de hoje. Bom dia, bom dia. Tá ligado aqui no nosso... 2h08. Diga aí, no ritmo.

Aqui o climão é assim, hein? É o nosso programa de todas as madrugadas. Insônia. E de sábado é bem melhor, é maior. É o Sabadabadão aqui do Insônia. Bom dia. Alô, Fabiana, bom dia. Alô, Zeferina, bom dia. Alô, Damiana, bom dia. Alô, você que tá ligado, bom dia. Simbora. Peter Cass.

0: It's the Real Good Feeling com Peter Kent aqui. E a gente segue assim com John Paul Young, Love's in the Air. Esse é o clima dessa madrugada de sábado. Sábado. Sábado abadando pra você.
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0: 2h17. Vamos juntos até às 6h55.

2h21, bom dia. Pepeu Gomes, masculino e feminino. Esse é o embalo, hein? Alô, Renato da Silveira, bom dia. Daqui a pouquinho tem Raul pra ti, meu irmão. Um abração aí, boa madrugada. Tem gente que tá dançando aí, né? Não consegui identificar quem é porque não abriu aqui, né? Mas tem gente que diz pra mim aqui, ó. Tô dançando essa música, né? Tá no clima. Quem é? Quem será?

Que instrumental maravilhoso, hein? 2h25 na Cultura Zona Sul. Bom dia. Agora sim, Mari. Mas eu não tinha visto aqui que era a Mari lá, ligada com a gente de São José do Norte. Agora atualizou aqui, Mari. Agora eu vi a foto aqui. Teria visto a foto, já saberia quem era. 2h25, bom dia. Esse é o clima do Sabadabadão. As frenéticas.

0: Daí as frenéticas Dancing Days. 2:30, primeira meia hora da programação. Já foi, hein? Tá ligado no nosso programa? Diga aí onde você está ouvindo a nossa programação, né? Ex-Damiana, Damiana já ligou, já deu seu bom dia. Falta aqui a Marildinha e falta a turma toda da madrugada aí que gosta de participar e interagir. Então, eu vou intervalo rapidinho, já volto com a segunda parte hoje do melhor do embalo da disco pra você curtir.
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2: Previsão do tempo.
3: O sábado será de tempo estável na região sul do estado, com baixa temperatura nas primeiras horas do dia. Os ventos serão fracos, com a umidade relativa do ar tendo média de 65%. Durante a manhã, as mínimas serão de 7 graus em Rio Grande e 8 graus em Pelotas. À tarde, as temperaturas aumentam, podendo chegar a 20 graus em Rio Grande e 21 graus em Pelotas e São Lourenço do Sul. Com informações do Instituto Nacional de Meteorologia, IMET.
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0: E vamos que vamos com o nosso programa Insônia, última edição da semana. E balançando você para esquentar todo mundo, né? Neste dia, né? Madrugada tão fria, né? É, mas nesse momento, né? Tá geladinho, geladinho, né? Vai ser uma geada, tudo mais que tá caindo, né? Alô, bom dia. Quem fala?
1: Bom dia, Djavan.
0: Marilda chegando. Escuta, aí, Marilda. Só embalo, hein, Marilda, na primeira parte. E aí?
1: Ah, muito bom. Eu gosto da frenética.
0: Ah, tu gosta das frenéticas? E daí, vai pedir alguma pra mais tarde ou depois?
1: Ah, depois eu te ligo.
0: Tá bom, então, tá legal. Olha, quem te mandou um abraço foi a Damiana.
1: Ah, é?
0: Isso.
1: Tô mandando outro pra ela.
0: Tá bom, querido, um abraço pra ti também, tudo de bom.
1: Vera Regina não se desce dela.
0: Vera Regina não falou nada ainda, daqui a pouco ela manda alguma mensagem, vamos ver se ela tá melhor, tá bom?
1: Tá bom, então.
0: Beijão, Marilda, tchau, tchau.
1: Tchau, tchau.
0: Nossa amiga Marilda participando do programa, vamos lá, dá o seu bom dia aqui, quero te ouvir aqui na programação, hein? 2h34, depois só volto na segunda-feira, não quero nem saber, não é isso, Jorgão?
2: Bom dia, alô, alô, meu brother, que prazer, ah, você tá em sua companhia. Insônia 105,9 Cultura.
0: Vambora.
2: Tem um show das pistas, um show de sucesso também, né? Ah, o nosso show das pistas aí também, agora sexta-feira, né? Assim, né? Indo com o amigo até lá, quando o galo cantar também, os passarinhos também, o cavalo enchendo também. A todos também, bom dia a todos em casa também, a todos seus trabalhos, assim como nós. Tacando facão no toco aqui, o Jorgão, aqui nas Universidades da Fúria, aqui, nas vigilâncias. Arrepiante aí também lá fora, lá também, né?
0: Tá, é verdade.
2: Também, né?
0: Pois
2: então,
0: é.
2: Tá fácil estar lá na umidade aí. Aí fora também tá. A gente vai fazendo a vistoria, ronda aí, mas a gente vai agasalhado, porque tá. Tá como, né? Temos que se agasalhar e ponte, apache e tudo embora. Tá bom? Como for assim, pra proteger desse friozão aí. Mas se possível, solta também o Maurício Manielli aí. Minha menina, o nome da música. Pra mim, a tia, a todos aí também, tá bom? Essas pessoas maravilhosas que vêm a participar e estão participando e vão participar, né? E um show, né, de alegria, arte astral aí, junto com um amigo sensacional que a gente tem nas madrugadas do insônia e nas nossas vidas também, né? Em nossos corações, tá bom? Grande abração, já faz um coração teu a todos também, tá bom? Simbora sim, insônia, um show de sucessos. Por todo sempre.
0: Valeu, meu amigo. Abraço, meu amigo. Pra ti também, tudo de bom aí, bom trabalho. Nosso amigo Jorgão participando aqui do nosso programa. Você sabe como é que é, né? É do jeito que você gosta, né? É o nosso programa Insônia, né? Mandando aquele abração pra todo mundo que tá ligado nessa madrugada. Agora 2h35, você que tá acompanhando o nosso programa em casa, onde você estiver, tá no trabalho, diga aí e vamos curtir mais música com esse clima gostoso do Zac Ferguson.

0: Aí o Patrick Hernandes, Born to Be Alive. 2h43. Alô, Léo, aí no cassino, ouvindo o programa. Bom dia, Léo. Tudo de bom, hein? Uma ótima madrugada. E o Renato Silveira pediu Raul, tá aí. Carimbador maluco. No clima, hein?
1: 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Espera aí. Onde é que vocês pensam que vão? Hã?

0: Tá aí Tina Charles aqui na programação Dancing Little Rainy Dance. Antes você ouviu Tim Maia, Sossego, Bee Gees, Night Fever. Fechando assim a primeira parte do nosso programa. 13-2. Quem tá aí ligado, hein? Fala pra mim. Vamos lá. Manda tua mensagem pra cá. Vamos participar, vamos interagir. Em seguida, vou liberar o telefone 3232-2303 pra você participar ao vivo. E também já pode mandar mensagem. Manda tua mensagem pra cá para o 991-647-867.
1: Hora certa.
0: Confirmando, são 3 horas e 2 minutos.

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Maravilha, vamos dando sequência à nossa programação aqui. É o Insônia, edição deste sábado, dia 16 de maio de 2026. Um abraço para você que está acompanhando o nosso programa. Um abraço para você que está aí na madrugada trabalhando, né? E, é claro, ouvindo a Cultura Zona Sul, né? E enfrentando esse friozinho, hein? Tá um friozinho que eu vou te contar, né? É isso aí, olha. Domingo vai ser um dia gelado e não tem como melhorar, né? Vai ser isso aí durante toda a semana. Inclusive, vamos ter aí temperaturas até de 8, 7 graus na madruga, hein? Aguardem! E durante o dia vai oscilar entre 16 e 17 no máximo. Olha, tem dias aqui que vai fazer 14 e 13 graus durante o dia, com sol e tudo, hein? Vai estar geladinho, hein? Olha, vai estar geladinho, né? Muito bem. Ah, é, o cafezinho para amenizar, né? Café para amenizar, né, Jorge? É isso aí, né? Eu tomei o meu já. Meu com barrinha de cereal. Vamos lá, então, agora 3 e 5, Mariah Carey aqui na programação Without You. Fabiana, tá ouvindo a programação, Fabiana? Bom dia. Não.

0: 13h13, Kenny Rogers e You and I aqui no nosso... É, rapaz, não para, hein? Márcio Greik, aparências. Alô, Mari! As emoções, Mari. Aguenta coração, Mari. Bom dia.
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0: Aparências. É. Bom dia.

Aí a Joana, Amor Bandido. Styles Diggs, Some Things Never Change. Márcio Greig, Aparências, Kenny Rogers e You and I. 3:26, bom dia. Aí, Jorjão, a tua que tu pediu. Tá chegando, Maurício Manieri.

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3: Previsão do tempo.
4: O sábado será de tempo estável na região sul do estado, com baixa temperatura nas primeiras horas do dia. Os ventos serão fracos, com a umidade relativa do ar tendo média de 65%. Durante a manhã, as mínimas serão de 7 graus em Rio Grande e 8 graus em Pelotas. À tarde, as temperaturas aumentam, podendo chegar a 20 graus em Rio Grande e 21 graus em Pelotas e São Lourenço do Sul. Com informações do Instituto Nacional de Meteorologia, IMET.
2: Previsão do tempo.
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Muito bem, te mandar um abraço agora para os motoristas de aplicativos que estão no trabalho aí nessa madrugada de sábado. Os nossos queridos taxistas também que estão, né, ouvindo a nossa programação. Pessoal da vigilância aí que está trabalhando, um grande abraço. Obrigado pelo carinho, pela audiência. Hoje é o último Insônia da semana. Voltando na segunda-feira, depois das duas, aqui na 105,9. A melhor programação está aqui, claro, com certeza, na Cultura Zona Sul. 3:34. Seguimos cantando essa madrugada de sábado com Mato Grosso e Matias. Foi pensando em você. Bom dia.

Daí a Roberta Miranda cantando Eu Te Amo. Leonardo, Ninguém Vai Tirar Você de Mim. Christian Ralph, O Cantinho do Seu Coração. Foi Pensando em Você, Mato Grosso e Matias. 3h51, bom dia. Rick Renner.

é a cultura, é o Insônia. Você ouviu Rick Renner, só pensando em você, Vitor e Léo, Fada. 3h59, Zezé de Camargo e Luciano.

0: Hora certa.
1: 4:03. Bom dia.
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0: Muito bem, agora são 4:05, 4:05. Lembrando que o nosso programa de hoje vai até 6:55, hein? Muita música pra você nessa madrugada fria, gelada de sábado. Com certeza você aí participando, interagindo comigo. Alô, bom dia, quem fala?
1: Bom dia, deixa eu
0: falar. Marilda, chegando, Marilda, na hora do sambão, hein?
1: Eu tava na escuta, uma música muito linda.
0: Chegou na hora do sambão.
1: Ah, na hora do sambão.
0: É, tem coisa boa aqui, tem Benito, tem Bebeto. E aí?
1: Benito.
0: Leci Brandão tem também.
1: Tem, e a GP?
0: A GP, podemos colocar aqui uma dele.
1: Tá, então bota aí uma.
0: Tá legal.
1: Tá, qualquer uma dele.
0: Tá certo, então, meu amigo. Um abração pra ti, até mais.
1: Um abraço pra ti, Dejavan.
0: Tchau, tchau. Deixa eu mandar um abraço pra Rejane, tá ligado com a gente. Alô, Rejane, aí em Pelotas 4 e 6, acompanhando o programa e ouvindo agora o Benitão. Filho de Deus e pé na estrada. Bom dia.
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Tá aí o Bebeto, manda ver, menino. Antes você ouviu o Chico da Silva, convide a Roberto Carlos. Filho de Deus e pé na estrada, Benito de Paula. 4h15, bom dia. AGP, alô Marilda, bom dia.

0: Previsão do tempo. Previsão do tempo.
1: O sábado será de tempo estável na região sul do estado, com baixa temperatura nas primeiras horas do dia. Os ventos serão fracos, com a umidade relativa do ar tendo média de 65%. Durante a manhã, as mínimas serão de 7 graus em Rio Grande e 8 graus em Pelotas. À tarde, as temperaturas aumentam, podendo chegar a 20 graus em Rio Grande e 21 graus em Pelotas e São Lourenço do Sul. Com informações do Instituto Nacional de Meteorologia, IMET.
0: Previsão do tempo.
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1: Muito bem, agora 4 horas e 32 minutos aqui na Cultura. É a madrugada da tua programação ao vivo. E juntos vamos até 6h55 hoje, nessa temperatura aqui em Botico, tá, né? Tá friozinho, né? Tá friozinho aí. Vai ser um sábado e domingo nublado, né? Com pouco sol aparecendo, né? Mas não chove, né? Não chove. Só para outra semana que tá marcando chuva aqui na nossa previsão do tempo. 4 horas e 32 minutos. Um abração para você que tá acompanhando o programa. Segue a parte musical com Simone Mendes, Direitos Iguais. Bom dia!

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Tá ligado no Insônia, tá ligado na melhor programação. Você ouviu aqui o Roberto, Seu Amor Se Vai, antes Alice Brothers, Christopher Cross, Forever, Belo Perfeito Par, Jean Giovanni, Bruno Marrone, Me Faz Te Odiar, e agora Erasmo

0: Um abração pro Fernando Alemão, ligado aqui no nosso programa, lá em Itajaí. Meu amigo Osvaldo e a esposa também acompanhando o programa. E a Mari, hein? A Mari tá ouvindo até agora, hein? Ouviu o Dalton Muito Estranho, ouviu o Bruno Mars, Itial, ouviu o Erasmo e vai ouvir muito mais música, porque vamos até 6h55 hoje, nessa madrugada gelada, gelada, gelada de sábado, hein? Bom dia! 105,9
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2: Hora certa.
0: A hora da cultura. Pontualmente 5 horas.
3: Previsão do tempo.
4: Previsão do tempo.
5: O sábado será de tempo estável na região sul do estado, com baixa temperatura nas primeiras horas do dia. Os ventos serão fracos, com a umidade relativa do ar tendo média de 65%. Durante a manhã, as mínimas serão de 7 graus em Rio Grande e 8 graus em Pelotas. À tarde, as temperaturas aumentam, podendo chegar a 20 graus em Rio Grande e 21 graus em Pelotas e São Lourenço do Sul. Com informações do Instituto Nacional de Meteorologia, IMET.
3: Previsão do tempo.
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Pois então, hein? Nosso programa vai até mais tarde hoje, vai até 6h55. Depois tem pra você aí às 7 horas, agricultura. É isso aí, 5h02. Bom dia, bom dia. Quem tá com frio aí? Quem tá com frio? Não, não tá, né? Não tá muito, tá em casa. Tá aí no quentinho, né? Mas quem tá no trabalho agora, tá de plantão, né? Tá aí enfrentando essa madrugada, não tá fácil, hein? Não tá fácil não, né? É verdade. Tudo bem, 5 horas, 3 minutos, 5 e 3. Você que tá ligado no nosso programa, segunda-feira tem mais insônia, né? Hoje é o último.

Ótimo dia para todo mundo, 5 horas 10 minutos. Marília Mendonça e Maiara Maraíza, fã clube. É linda essa música, né? Bom dia. Alô, Eliane. Bom dia, Eliane. Bom dia, Guinho. Gostei do prato aí, Guinho, hein? Bom proveito, hein? Marcos e Belucci, sonho de todo casal.

Alphaville, Forever Young, Michael Sullivan, Paulo Massadas, Não Diga Adeus, Chris de Burke, Lady Head, Maxi Bellucci, Sonho de Todo Casal. 5h25, vocês acompanhando o Insônia de Sábado. Bem maior, com muita música pra você, até às 6h55. Bruno e Marrone.

0: aqui na...
1: Elvis Presley, Don't Be Cruel aqui na programação. Tem 5h31. Bom dia.
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3: Previsão do tempo.
4: O sábado será de tempo estável na região sul do estado, com baixa temperatura nas primeiras horas do dia. Os ventos serão fracos, com a umidade relativa do ar tendo média de 65%. Durante a manhã, as mínimas serão de 7 graus em Rio Grande e 8 graus em Pelotas. À tarde, as temperaturas aumentam, podendo chegar a 20 graus em Rio Grande e 21 graus em Pelotas e São Lourenço do Sul. Com informações do Instituto Nacional de Meteorologia, IMET.
2: Previsão do tempo.
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0: Exatamente, desde as duas horas, a gente está aqui com o Insônia ao vivo. Desejando para você uma ótima manhã, né? Uma ótima manhã de sábado. Agora são 5 horas e 33 minutos. Lembrando sempre, né, que o nosso Insônia é de segunda a sábado. Portanto, né, hoje, último dia, voltamos na próxima segunda-feira com música boa, participação dos ouvintes e muito mais aqui na Cultura. Tim Maia, está difícil de esquecer.
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Aí o Barbarella, Sedução. Antes você ouviu o Lenny Brown com Over You. E começamos com Tim Maia, Está Difícil de Esquecer. Baby Come Back com Player. 5h45. Bom dia.

Uma ótima manhã para você, meu amigo, e para você, minha amiga, ligados aqui no Insônia, desde as 2 horas com música boa para você. É isso aí, tá deitadinho, deitadinha, tá curtindo a programação aí, trabalhando? Grande abraço, alô motorista de aplicativos, alô taxistas. Pois então, hein? No sábado a gente sai da madrugada e começa também na manhã aqui levando música boa pra você. E o América vem aí com You Can Magic. 5h57, aqui a tua rádio. Bom dia. Alô, Eliane.

0: Hora certa.
1: Seis horas e um minuto.
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0: Muito bem, 6:02, já estamos na reta final, aí última hora da programação, né? Vamos até 6:55, nesta manhã gelada de sábado, dia 16 de maio de 2026. Já desejo para todos aí um bom final de semana, né? Que tenham aí muita energia, muitas realizações, muito amor, muita honestidade, muito carinho. É para todo mundo aí, né? 6:02 e sigam ouvindo a programação da Cultura Zona Sul. Sempre tem um profissional aqui levando para você entretenimento, levando música e levando informação. É a Cultura 105,9, a tradição do rádio feito para você agora no FM. Grupo Menos é Mais e Raça Negra, bom dia. Tá tomando aquele cafezinho? Bom café para você, meu amigo, e para você, minha amiga.
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Linda canção, hein? De Bruno Mars, Lady Gaga, I Will Smile. Antes foi Absinto, Só a Lua, Morris Albert, Conversation. 6h26. Que maravilha, hein?

0: Rosana, nem um toque. 6 horas 31 minutos aqui na Cultura Zona Sul. Esse é o nosso Insônia até 6h55.
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0: Bom dia.
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4: Previsão do tempo.
5: O sábado será de tempo estável na região sul do estado, com baixa temperatura nas primeiras horas do dia. Os ventos serão fracos, com a umidade relativa do ar tendo média de 65%. Durante a manhã, as mínimas serão de 7 graus em Rio Grande e 8 graus em Pelotas. À tarde, as temperaturas aumentam, podendo chegar a 20 graus em Rio Grande e 21 graus em Pelotas e São Lourenço do Sul. Com informações do Instituto Nacional de Meteorologia, IMET.
3: Previsão do tempo.
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Bom dia, 6h33. Christian Ralph, Nova York. Não esquecendo que 7 horas tem agrocultura aqui, a programação da Cultura Zona Sul deste sábado.

0: Simone Mendes aqui no nosso Insônia. Agora são 6h45. Antes você ouviu, Gustavo Lima, retrovisor. Murilo Ruf e Ana Castela, peça íntima. Cris e Ralph, Nova York. E agora Yahoo e Marcos Ibellucci, Caminhos do Sol. Bom dia. 6h45.
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Muito bem, e terminou, terminou, né? É isso aí, desde as 2 horas. Olha o bagualismo aí. Caras magre. Foi com o Madeirão? 6h49. Tu não vai pro céu, Magno. Olha, 6h49. Tá com frio, Magno? Hein? E a nossa foto aquela, hein? Não, no Face, hein? Pô, hein? Tá certo, hein? Pô, tava, né? É verdade, né? Tu não muda nada, né, Magno? 6h49. Não, tinha. É que os cabelos foram embora, né, Magno? Mas o resto tudo tranquilo, né? 6h49. Vamos embora. Tem que falar com o Madeirão mais tarde. Muito bem. 6h49. Né? E vai estar por aí, né? Ele comunica hoje? Não, comunica amanhã, né? Amanhã, no domingo de manhã. Tá certo, então, né? Um abraço para todos que ligaram, interagiram comigo nessa madrugada maravilhosa de sábado, né? Eu volto na segunda-feira a partir das 2 horas com a sequência da programação do Insônia, porque dá um tempo agora, né? No domingo, e a gente volta na segunda. Para encerrar, Tim Maia e Gal Costa canta Um Dia de Domingo. Em seguidinha, 5 minutos com Jesus. E 7 horas, Agrocultura. Um grande abraço. Bom final de semana para todo mundo. Tchau, gente.

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1: Hora certa.
2: 6:56.
3: 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Vamos passar alguns momentos meditando sobre o que Deus tem a nos dizer.
4: Felizes as pessoas que lavam as suas roupas, pois assim terão direito de entrar na cidade pelos seus portões. Apocalipse 22, 14. Entrando pelo portão principal. Nos primeiros capítulos da Bíblia, lemos que, quando Adão e Eva foram expulsos do paraíso, Deus colocou um anjo com uma espada de fogo para não permitir que ninguém chegasse perto da árvore da vida. No último capítulo da Bíblia, Deus dá direito às pessoas de comer o fruto da árvore da vida, Apocalipse 22, 14. Quanta mudança e quanta felicidade! Mas há uma condição para comer dessa árvore da vida. O apóstolo João escreve assim: Felizes as pessoas que lavam as suas roupas, Apocalipse 22, 14, e acrescenta: Lavaram as suas roupas no sangue do Cordeiro. Quando o povo de Israel participava das grandes festas em Jerusalém, para entrar no templo e participar dos cultos e sacrifícios, era preciso lavar as roupas. No livro de Apocalipse temos a mesma referência. Está escrito assim: Para entrar na cidade pelos seus portões e comer da árvore da vida, é preciso lavar as suas roupas. O que seria isso para nós em pleno século XXI? Nossas vestes são lavadas todas as vezes que procuramos Jesus para perdão de nossos pecados e cada vez que alimentamos nossa fé com a palavra e com a Santa Ceia. Dessa forma, somos purificados, limpos e

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Buenas amigos, bom dia a todos, estamos começando mais um programa Agrocultura, aqui pela Rádio Cultura Zona Sul 105,9 FM. Hoje sábado 16 de maio de 2026, a temperatura é de 8 graus, a sensação térmica é de 6 graus, aqui nos estúdios da Rádio Cultura Zona Sul. Fiquem ligados conosco até as 9 horas, nos mandem um alô, nos diga de onde estão nos ouvindo. Nosso WhatsApp é o 53991-647867. Bueno, então prepara teu mate e vamos juntos até as 9 horas com o melhor da música gaúcha aqui no Agrocultura. E hoje vamos começar o nosso programa com esta baita música do meu grande amigo Jari Terres, pra quem anda bem montado.

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1: Buenas amigos, 7h15 da manhã, voltamos por aqui nesta manhã gelada de sábado. Ouvimos aqui para começar o programa para quem anda bem montado com Jari Terres. Na sequência, Espera com Luiz Marenco e agora para encerrar o bloco, Nas Tardes de Domingo com o Grupo Carqueja. Bueno, quem passou por aqui no WhatsApp e mandou um abraço aqui, ó. Bom dia, Bira Nunes, Júlio César Soria. Manda uma música pro meu amigo Roberto da garagem Olesmão. Pode ser Baitaca. Já vamos rolar um Baitaca para ti aqui, meu amigão. A Marli Lemos também passou aqui, mandou um bom dia. Também meu amigo JA, Artigos Campeiros, mandando um bom dia aqui. Também meu amigo lá da Charqueada Costa do Abolengo, um lugar bah, muito bonito, nas margens do Arroio Pelotas. Uma pousada diferenciada na nossa cidade vizinha aqui, Pelotas, na minha cidade natal. Um lugar realmente muito diferenciado. Vale a pena conferir, vale a pena passar lá, se hospedar por lá. É um lugar muito bonito, um lugar centenário. Fala lá com meu amigo Diego Marshall. Forte abraço, Dieguinho. Também por aqui, meu amigo Rodolfo Figueira, mais conhecido como Dodô do Bolacha. Um abraço aí pros irmãos Figueira aí, pro Dodô, pro Jeco, pro Camarão, toda a turma do Bolacha aí. Também por aqui, meu amigo Pedro Freitas, rapaz. Mandando um abraço aqui, mandou fogo, a foto do fogo aqui, estão lá no Centro de Treinamento Renato Macedo. Meu amigo Funica. Alô, Funica, forte abraço aí a todos. Então vamos judiar do Pedrão por aí, hein? Bueno, e nós vamos começar o programa de hoje aqui, ó. Vamos voltar com as músicas aqui. Com essa música que vai lá pro CT Renato Macedo, então, lá pro Funica, que o Pedrão pediu aqui, ó. Rancho de Adobe. E na sequência vamos com o Baitaca pro meu amigo aqui, Júlio. Meu amigo Júlio. Então vamos de Rancho Adobe. Um forte abraço aí, gurizada.

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3: Previsão do tempo.
4: Previsão do tempo.
5: O sábado será de tempo estável na região sul do estado, com baixa temperatura nas primeiras horas do dia. Os ventos serão fracos, com a umidade relativa do ar tendo média de 65%. Durante a manhã, as mínimas serão de 7 graus em Rio Grande e 8 graus em Pelotas. À tarde, as temperaturas aumentam, podendo chegar a 20 graus em Rio Grande e 21 graus em Pelotas e São Lourenço do Sul. Com informações do Instituto Nacional de Meteorologia, IMET.
3: Previsão do tempo.
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amigos, 7h34 da manhã, voltamos por aqui com Agrocultura e o melhor da música gaúcha para esse sábado gelado aí. Não saiu o sol ainda, tá meio rusque-fusque, mas já esperamos que o sol apareça para dar uma aquecida. Bueno, eu queria mandar um abraço aqui pro meu amigo que tá ligado no Agrocultura aí sempre, Rafael Bonini, tá na boleia já, ligadinho no Agrocultura. Também meu amigo lá da Portes RS, Vilmar Chabarria, meu fiel ouvinte. Também aí da Portes RS, meu amigo Matheus Evangelho, lá na Praia do Cassino, na Beira do Fogo, ligado no Agrocultura. Também meu amigo Joca, lá do Cepate, da Portes RS, também ligado no Agrocultura. Meu grande amigo aí, titular da Cabanha da Farra, Eduardo Betim. Forte abraço, meu irmão. Também da cabanha, do grupo da Cabanha da Farra aí, meu grande amigo aí, Thiago Campos, mais conhecido como Siamês. Novo morador do Turuçu aí. Forte abraço, meu amigo Siamês. E nós vamos de música agora, nós vamos com o pedido do meu amigo Rafael Bonini aqui. Vamos com Acolherados e na sequência vamos rodar Ofício Gaita e Gaiteiro, que vai lá pro meu amigo Eduardo Betim, da cabanha, toda a turma da Cabanha da Farra aí. Então vamos com essas duas na sequência. Vamos primeiro com Acolherados, na sequência Ofício Gaita e Gaiteiro.

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1: Buenas amigos, 7h48 da manhã. Voltamos por aqui e agora nós vamos com o nosso tradicional quadro, que é o preço do boi gordo e o gado de reposição no Rio Grande do Sul. Essas informações nós pegamos no site da NESPRO, Universidade Federal do Rio Grande do Sul. Bueno, sem mais delongas, vamos por aqui com o preço do gado gordo. Lembrando que a gente sempre informa o preço médio, né? Aí depende de inúmeros fatores. Bueno, vamos começar aqui com o boi gordo peso vivo. Se manteve aí da semana passada para cá, teve uma boa estabilidade aqui, ó, 12,30 também. O peso de carcaça também teve uma estável aí, ó, R$24,00. Já passamos aqui para a fêmea peso vivo, R$10,50. E a fêmea peso de carcaça também, R$21,40. Teve no gado gordo aqui, teve uma boa estabilidade da semana passada para cá. Já no gado de reposição, tivemos aqui um pouco de queda aqui, ó. Vamos começar com o preço da terneira. De 6 a 12 meses, preço médio, R$ 13,75. A novilha, de 13 a 24 meses, também teve uma queda aqui, ó, R$ 11,48. A novilha, de 25 a 36 meses, também teve uma queda aí, ó, R$ 10,85. E a novilha prenhe, R$ 12,80, também teve uma queda. O terneiro macho, o macho de 6 a 12 meses, R$ 14,49. Também deu uma baixadita aí, ó. E o novilho de 13 a 24 meses, R$ 12,14. Também deu uma baixadita. A vaca prenhe que deu uma reagida aí, ó. Tá R$ 10,61. A vaca de invernada deu uma baixada, R$ 9,35. E a vaca com cria teve uma estabilidade aí também de, e se manteve no R$ 11,7. Bueno, essas aqui, ó, a terneira baixou, teve uma queda aí de 5,2%, o terneiro 4,1%, a novilha 6,6%, baixou, e o novilho baixou 2,8%. Essas informações, então, foram da NESPRO, Universidade Federal do Rio Grande do Sul, pesquisa semanal de preços de gado gordo e gado de reposição no Rio Grande do Sul. Bueno, vamos então por aqui de música. Vamos ver aqui quem é que mandou. Meu amigo Lucas Maciel mandando um abraço aí, ó. Bom dia, meu amigão. Papai do ano aí, logo, logo tá, a cria tá na área já, hein. Meu amigo Thiago Ribeiro, TR Transportes, ligado no Agrocultura aí, ó. Forte abraço, Thiaguinho, Tia Lígia, Brenda, Luísa, toda a família aí, meu irmão. Também por aqui, ó, Éder Mugango aí, no grupo do lado da Cabanha da Farra, mateando na beira do fogo. Aqui, ó, bom dia, Luiz Fernando Miranda, quarta secção da Barra. Também meu amigo Fabiano Pachete na escuta aí, ó. Aqui o Fábio Lemos, Fabinho Derval. O homem mais gremista lá do Erval aí, ó. Bueno. Aqui temos um pedido também de música. Mãe Campeira, nós vamos tocar na sequência também aqui já. E agora nós vamos... Deixa eu só ver aqui. Nós vamos de... Alô, Baixinho! Domador! Meu amigo Baixinho! Lá do Arroio Grande! Também aqui... Meu amigo Malco Silveira, grande ginete da sua época aí, Malco Silveira, tá lá nos Pagos de Pedras Altas. Vamos tocar aqui pro Malco Silveira aqui, ó, lidando nesses rincão. E depois na sequência vamos com Mãe Campeira. Bueno, forte abraço aí, Malco. Tá muito frio aí pros Pagos de Pedras Altas, não? Forte abraço e vamos de lidando nesses rincão.

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meus amigos, 8 e 4 da manhã, voltamos por aqui. Bueno, vamos de notícias por aqui agora. Leilão de Pepro comercializa 39,4 mil toneladas de arroz com casca. Probleminha técnico aqui, depois nós voltamos com esta notícia. E agora nós vamos, deixa eu ver aqui, mandar um abraço pro meu amigo lá da Cabanha Passo do Laria, Rodrigo Melinho. Aí, ó, chegando na área. Vamos tocar uma música boa aqui pro Rodrigo na sequência. Agora deu. Bueno, então vamos voltar com a notícia aqui, ó. Deixa eu achar aqui e vamos ler de novo ela aqui, ó. Leilão de Pepro comercializa 39,4 mil toneladas de arroz com casca. Das

0: Mais de 140,4 mil toneladas de arroz com casca, ofertados na quarta-feira, cerca de 39,4 mil foram comercializadas em leilão de prêmio equalizador pago ao produtor rural Pepro, da Companhia Nacional de Abastecimento. Além do arroz gaúcho, também haviam sido ofertadas 36,5 mil toneladas do produto originário de Santa Catarina. Na avaliação do presidente da Federação das Associações de Arrozeiros do Rio Grande do Sul, Denis Dias Nunes, o leilão tramitou como esperado.
1: Como a região da Zona Sul e a planície costeira externa não participaram mais uma vez desse leilão, então as outras regiões já tinham vendido no primeiro e agora venderam mais um pouco, mas o resultado já era esperado, até porque o mercado externo tá um pouco demandado.
0: O dirigente disse ainda que o mercado externo está pouco demandado e, com isso, não houve novos negócios. Nunes ainda lamentou a ausência de arroz proveniente da Zona Sul e planície costeira interna, cuja participação era esperada pela entidade, visto que não fizeram parte do primeiro leilão Pepro no dia 5 deste mês. O valor total comercializado neste último leilão foi de 5,7 milhões de reais. Da agência Agrofert,
2: cinco
0: Ieda Risco.
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3: Bueno, 8h06 da manhã, voltamos por aqui com Agrocultura e o melhor da música gaúcha. Eu queria mandar aqui então um abraço pro meu amigo Rodrigo Melinho, tá lá tomando café, escutando Agrocultura, lá na cabanha Passo do Olaria. E aí então vamos com uma música bem gaúcha pro meu amigo aqui, ó. Essa eu sei que ele gosta aqui. Tordilho Rouba Moça. Essa vai lá pro Rodrigo Melinho. Forte abraço aí, meu amigão.

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0: amigos, 8h15 da manhã, voltamos por aqui com muita informação no programa Agrocultura. Vamos aqui, ó. A ANC abre inscrições para a Feira Nacional de Genética em Pelotas.
1: Criadores têm até o dia 12 de junho para inscrever animais para a terceira Feira Nacional de Genética Promebo, a FENAGEN, que será realizada pela Associação Nacional de Criadores Herbicolares, ANC, entre os dias 1º e 4 de julho na Associação Rural de Pelotas, no Rio Grande do Sul. As inscrições são gratuitas e devem ser feitas pela plataforma Origem. Promovida com foco no melhoramento genético e na produtividade dos rebanhos, a feira reúne animais de diferentes raças avaliados dentro dos critérios do Promebo. A superintendente de registro genealógico da ANC, Silvia Freitas, destaca que o evento possui um formato diferenciado ao priorizar não apenas o padrão racial e o fenótipo dos animais, mas também características ligadas à eficiência produtiva e ao retorno econômico nas propriedades rurais. Segundo Silvia, a FENAGEN Promebo busca simplificar o entendimento sobre melhoramento genético e demonstrar aos produtores quais são os animais mais completos em termos de desempenho.
2: Ela é uma feira com um viés diferenciado, onde a gente valoriza indivíduos que, além de um excelente fenótipo, têm também a garantia da produtividade. Então, além de analisar um padrão racial dos animais em pista, a gente consegue passar a segurança de que serão animais produtivos para características de importância econômica. Então, sempre frisando que não basta a gente ter belos indivíduos, a gente precisa aumentar a lucratividade das nossas propriedades, e esse é o objetivo principal da FENAGEN.
1: A superintendente conclui ainda que a participação está aberta para todas as raças trabalhadas pelo Promebo, inclusive para animais vinculados a outros programas de melhoramento genético, desde que as características avaliadas sejam compatíveis com a base de dados do programa. Ela enfatiza que a proposta é garantir comparações justas e dados confiáveis para os criadores e técnicos do setor.
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0: Bueno, 8h17 da manhã, vamos seguir por aqui de música. Mas antes eu queria mandar um abraço pro meu caçula lá, pro Santiago Nunes, tá ligado na agricultura, já tá acordado, agitando, tá mil. E pra minha esposa que tá ligada também na agricultura, a Juliana aí, ó, ligadinha na agricultura, ela e o Santiago. Também aqui quem tá ligado é o Heraldo Voto. Hoje tá pela cidade, mais tarde já tá pela Capela da Buena. Forte abraço, Dindinho, Heraldo Voto. Bueno, e agora nós vamos de música e vamos com uma música do meu grande amigo aqui, ó, Rafael Sabrito. A letra é de Osmar Proença, a melodia é de Rafael Sabrito, Rafael de Sabrito e Diego Vivian. Vamos com Volta Boi.

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5: Previsão do tempo.
6: O sábado será de tempo estável na região sul do estado, com baixa temperatura nas primeiras horas do dia. Os ventos serão fracos, com a umidade relativa do ar tendo média de 65%. Durante a manhã, as mínimas serão de 7 graus em Rio Grande e 8 graus em Pelotas. À tarde, as temperaturas aumentam, podendo chegar a 20 graus em Rio Grande e 21 graus em Pelotas e São Lourenço do Sul. Com informações do Instituto Nacional de Meteorologia, IMET.
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5: Buenas amigos, 8h36 da manhã, estamos entrando na nossa última meia hora de programa Agrocultura aqui na Rádio Cultura, Zona Sul, 105,9 FM. Bueno, vamos de música por aqui, vamos com meu amigo... Alô, Matheus Evangelho, olha quem chegou na área. Pessoal da diretoria de operações aí chegou. Chegou chegando agora aí, ó. Chegou Ronaldo Schoenck, pedindo Luiz Marenco quando o verso vem pras casas. Depois chegou meu amigo Rômulo Madruga, também pedindo aqui, ó, Borralhos do Tempo com Roberto Lussardo. E o meu amigo Pablo Paraguai, tá lá no Paraná, esperando pra carregar. Dois dias de chuva lá parado esperando. E tá pedindo aqui uma música do Fabiano Bacchieri, que é Baia Sebruna. Então nesse bloco aqui nós vamos com Luiz Marenco, quando o verso vem pras casas. Na sequência a do Rômulo aqui, que é Borralhos do Tempo, com Roberto Lussardo. E para encerrar o bloco, a do meu amigo Pablo Paraguai, que é Baia Sebruna.

Buenas amigos, já vamos de mate lavado por aqui. Eu queria agradecer a participação, a audiência, a participação de todos vocês. Agradecer também ao meu parceiro de sempre aqui, o Carlos Magno, pela parceria. Espero todos vocês sábado que vem, nesse mesmo horário. Fiquem agora com Bruno Rios e o programa Liderança em Foco. E para encerrar o nosso programa de hoje, nós vamos com essa música que é um pedido do nosso ouvinte Júlio aqui, que ele pediu Miro Saldanha, Pedaços. Fiquem então com Miro Saldanha, Pedaços. Um ótimo final de semana a todos. Espero todos vocês sábado que vem nesse mesmo horário. Forte abraço.

0: Hora certa.
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Olá, bom dia Zona Sul, bom dia a todos os nossos ouvintes da 105,9. É uma alegria estar falando com vocês, eu sou Bruno Rios e esse é o programa Liderança em Foco. Eu fico com vocês até às 10 da manhã, todos os sábados, falando sobre empreendedorismo, inovação, tecnologia, sobre o dia a dia dos negócios. Também trazendo aqui empreendedores, pessoas, lideranças que fazem a diferença aqui na nossa Zona Sul, principalmente nessa área, né? O empreendedorismo e a inovação. Esse é o seu programa de entrevista das manhãs de sábado aqui na Rádio Cultura Zona Sul FM. Acabamos de escutar o Agrocultura. Um abraço para o Bira Nunes, meu colega aqui, todos os sábados cedo. Está aqui trazendo o melhor da música nativista, também as notícias do mundo do agro. E daqui a pouco nós temos o Coração Sertanejo. A partir das 10 da manhã, programa que traz o mundo da música sertaneja, as notícias também das duplas, dos cantores sertanejos e, claro, o melhor da música sertaneja de todos os tempos aqui do nosso país. Sertanejo, que é o coração, né, do nosso país, também tem um coração aqui na Rádio Cultura. É o Coração Sertanejo.

0: O Carlos Magno, que já está aqui, é claro, porque é ele quem conduz aqui a rádio pela manhã, nos bastidores, até assumir a partir das 10 da manhã o microfone também. 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Um abraço para um grande empreendedor, que é o Francis, lá da Natura Centro Rio Grande, na 24 de maio. Não deixe de seguir o nosso Instagram, notícias a todo momento, todas as informações aqui da Zona Sul, no arroba culturazonasul105.9. Vai lá, curte o nosso, segue o nosso Instagram, curte as nossas postagens, compartilhe aquela notícia que tu conheceu, entendeu ali pela nossa equipe do jornalismo, da reportagem, no arroba culturazonasul105.9. E também, claro, as notícias completas vocês encontram no nosso portal complexoculturazonasul.com.br. Quer falar com a gente? Deixa tua mensagem no WhatsApp. Diga da onde tu tá falando, o que que tu tá fazendo nesse sábado pela manhã aqui na Zona Sul. Qual bairro que tu fala? Fala com a gente através do 53991647867. Esse é o nosso WhatsApp, 991647867. Quem nos acompanha no YouTube e também no Facebook, sejam bem-vindos. É muito bom ter vocês também através das redes sociais acompanhando a nossa programação diária, né? Todos os dias de manhã temos aqui o programa Manhã Regional através do YouTube e do Facebook, e também o programa Palavra de Mulher no Facebook. Não deixem de nos acompanhar, nos enxergar também, né? A rádio também, que é vista através das redes sociais. Sejam bem-vindos e não se esqueçam também de se inscrever no nosso canal no YouTube. Ative o sininho das notificações para não perder nenhum programa, nenhuma entrevista aqui da Rádio Cultura. Sempre lembrando, né, a Rádio Cultura tem entrevistas de segunda a sábado, todos os dias, mais de uma entrevista, né? Tem entrevista no Manhã Regional, tem entrevista no Palavra de Mulher, tem entrevista no Liderança em Foco, tem entrevista à tarde, muitas vezes também, no Top Tarde, no De Volta para Casa. Essa é a grande programação da Rádio Cultura, que tem a missão de deixar sempre a Zona Sul bem informada. Então, se tu quer notícia de hora em hora, se tu quer informação daqui, da nossa região, fica na Rádio Cultura, na 105,9, porque é a forma que tu tem de manter, né? Sempre bem informado, se manter bem informado aqui sobre a Zona Sul. Não é notícia de fora, não é notícia de Porto Alegre, não é notícia de São Paulo. Também tem, claro, aqueles grandes destaques. Mas o coração da nossa notícia é aqui da Zona Sul. Rio Grande, Pelotas, São José do Norte, Canguçu, São Lourenço do Sul, Turuçu, Capão do Leão, todas as cidades aqui da nossa Zona Sul. Então sejam sempre bem-vindos, se mantenham informados, se mantenham ao vivo com a gente 24 horas, porque a nossa rádio é 24 horas, então se mantenham com a gente aqui na Rádio Cultura Zona Sul FM 105,9 e passem para as pessoas que vocês conhecem. 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Muito bem, já falei bastante para iniciar aqui o nosso programa. Agora são 9 horas e 9 minutos e hoje eu estou recebendo aqui no nosso Liderança em Foco, né? Com muita alegria, ele que é empresário, né? É um empreendedor, né? Há muitos anos que vem nessa luta. E eu encontrei com ele pelo caminho quando a gente fazia administração na FURG, né? Convivemos bastante ali naquele período muito bom, com grandes colegas que ainda encontro por aí e que até hoje também, de alguma forma, trabalham comigo aqui na nossa cidade, região. A gente se encontra, lembra os bons momentos. Hoje a gente veio lembrar não só os bons momentos, veio falar de empreendedorismo e também sobre a vida aí de como empresário. Ele que é o Wagner Gago, proprietário da Gago Transportes, e ele vem também acompanhado da Ana Luísa Gomes, que é administradora, também empreendedora. Depois a gente vai falar um pouco do trabalho que ela realiza e da vida dos dois, um casal empreendedor. Bom dia, Gago, Ana Luísa, sejam bem-vindos aqui na Rádio Cultura Zona Sul FM.
1: Bom dia.
2: Bom dia, Bruno, tudo bem? Bom dia a todos os ouvintes, né? Fiquei muito contente com o convite aí, através também da Ana Luísa ali, né, que contatou com a Wanda Leite. Olha, fiquei contente, né, a gente poder, na semana, né, no ano que eu estou completando 24 anos de atividade, né, e já é bastante tempo, né, com todos os desafios que é empreender e trabalhar na área de transportes. E vamos lá, vamos para uma conversa aí. Vamos aí.
0: Eu fiquei bem feliz porque eu recebi a Wanda que fez o contato com a Ana, Luísa, mas... depois, quando eu fui entrar o contato, eu digo, não, eu conheço, né? Não, esse contato eu vou fazer.
2: Sim, mais fácil.
0: É mais fácil, porque a gente tem esses anos aí de... Mais de 10 anos, né? Que a gente se conheceu lá na FURG, sim, né? Sim. A gente, em 2015, entrou para o curso de administração. Então, já faz aí mais de 10 anos, 11 anos que a gente vem convivendo, né? E a gente se encontra aí pelas ruas da cidade também, porque a gente vai falar um pouco desse trabalho... Que tu realizas. E esse é o mês também de conscientização no trânsito, né? Da segurança também, do trânsito. Então a gente pode falar um pouco, para ti que vive o trânsito, né?
2: Bastante.
0: Pouco dessa importância que é cuidar, se cuidar no trânsito, cuidar, sim, do outro no trânsito. Mas vamos começar contando um pouco a tua trajetória, Gago. Wagner Gago iniciando a Gago Transportes, como que entrou na tua vida esse ramo também da logística, do transporte. Então, conta um pouco para a gente, por favor.
2: Sim, sim. Bom, vamos começar bem, bem lá atrás, né? Já trabalhei em várias situações, trabalhava no comércio, né? Trabalhei como músico um período também, né? Quem me conhece sabe que eu tocava bateria, toco ainda, né? No esporte, enfim, trabalhava no comércio, mas eu sempre tive a ideia, né? De querer um pouco mais, né? Aí surgiu a oportunidade lá em 2009, né, de adquirir um veículo, né? Eu sou filho de pai agricultor, mãe dona de casa, e aquela função, né, de enfim. E aí, não, vamos comprar um veículo para começar a trabalhar, fazer alguma coisa por conta, né? E as coisas vão acontecendo, né, Bruno? As coisas... Muito a gente planeja, a gente almeja, mas tem coisas que vão acontecendo ao longo, né? E assim, eu tinha um projeto, né, para trabalhar... com o primeiro caminhão lá, né? Então, vamos fazer meu pai, que é feirante, né, trabalha com feira livre. Então, eu disse, não, vamos fazer feira e vamos tentar começar com um frete ali de tarde, né? E foi indo. Aí acontece que o frete foi fluindo mais, né? A gente começa a fazer contatos, fica trabalhando, né? Na sequência também, a gente sempre parou ali pelo centro, ali, assim, né? Comecei a fazer contatos com lojistas ali, principalmente da rua 24 de Maio, né? Uhum. E grandes parcerias. E aí foi fluindo, no final, a feira livre ali que eu ia trabalhar ficou de lado. E aí eu comecei a assumir já ainda. Em 2009 mesmo, já estava só fazendo transporte. E aí, já no ano seguinte, também já vieram novos parceiros, né, lojas de colchões, que eu trabalho até hoje, inclusive, uhum, né, algumas lojas de móveis, e tinha um fluxo muito grande de entregas. Ainda tem, é que hoje diminuiu um pouco, mudou um pouco, né, a dinâmica do comércio, uhum, mudou um pouco. Mas, e daí veio, e o carro-chefe praticamente sempre foi as mudanças, transporte e mudança, sejam residenciais, sejam empresariais, o foco sempre foi esse. E nessa trajetória... Em 24 anos, se passou por muita coisa já. É legal que dá para falar que já se passou por situações, diversas situações econômicas, de mudanças de economia, mudanças de governo. Nós passamos por pandemia, nós passamos por enchente, né? E seguimos aí assim. Então, o projeto segue. Já tive... E a gente vai moldando também, né? A gente vai moldando também de acordo com o ambiente de trabalho, conforme as coisas vão indo, a gente tem que ir moldando e se adaptando, né?
0: Essa questão das grandes mudanças, né, de realidades aqui da cidade, acredito que passou até por um momento de muitas mudanças, né, em pequeno tempo, né, porque, sim, a gente fala em 20 anos na história da cidade, né, que tem 280, mas quando a gente pega esse momento foi de transformações, né? desde transformações da própria questão logística,
2: sim,
0: porque a gente pega uma cidade que está migrando, né? Tu diz, ah, eu comecei, começou ali na 24 de maio,
2: exato,
0: e tu já deve ter visto a transformação que foi o centro da cidade.
2: Sim, sim,
0: e como alguém que faz transporte, mais ainda, né? Porque tu participa desse processo de mudança, né? Então, como tu vê o momento atual para o teu setor, relacionado já à cidade, né?
2: Sim.
0: Para trazer aqui para a gente. Tu que está num ponto, né, que é tão privilegiado, porque vê a cidade acontecer dali.
2: Sim, sim. Como eu te disse, acompanhei muitas transformações, né? E o comércio, né, ele mudou muito nos últimos anos, né? Houve uma mudança, né? Tanto que eu sempre cito assim, que teve um período ali assim, a gente até pode citar o período do Polo Naval, por exemplo, né? O comércio era muito forte, eu considerava muito mais forte no centro, né? Uhum. E nós tínhamos, naquela época, assim, ó, a gente trabalhava muito forte com entregas, né? Tanto que eu tive dois veículos trabalhando. E era, naquele período, até posso dizer assim, as mudanças ficaram um pouco de lado, né? O transporte de mudanças, porque era um fluxo muito grande de entregas. Isso foi mudando, né? Eu acho que por várias situações, a gente está sempre tentando analisar os porquês, né? Mas eu vejo hoje que o centro, né? O centro diminuiu, as lojas físicas diminuíram, principalmente ali, embora eu ainda continue indo ali, sempre quando a gente tem uma oportunidade, eu vou ali, paro ali, que a gente costuma parar na Barão de Cotegipe, inclusive a prefeitura nos cedeu ali, botou placa, né? Espaço de frete,
0: ali,
2: Na Barão ali é, né? Mas nós éramos quatro ali colegas trabalhando, né? E hoje tá só eu. Então são várias situações assim que eu percebo, né? Eu vejo que a cidade, ela também, depois da enchente, né, muito migrou para o cassino tá um desenvolvimento, né? Não precisa, por onde quer que você vá, seja por aqui ou seja pelo Teconto, ver o crescimento lá, né, que tem e obra. E o nosso centro, eu acho que precisa se trabalhar. A gente não pode abandonar o centro da cidade, né? Não, não podemos abandonar. Nós temos dois shoppings aí maravilhosos também. A gente sempre tentando, a Ana pode falar um pouquinho também, que está lá dentro de um deles, né? E, assim, trabalhar, né? Porque a nossa cidade tem um grande potencial. Hoje eu percebo, assim, que o nosso centro está um pouquinho...
0: Sim.
2: Não sei exatamente os porquês ali, assim...
0: Tiveram
2: audiências públicas agora, inclusive, né, tentando incentivar ali, achar ações para fortalecer o comércio, né? E tem outras questões também. Eu acho que a parte da internet também, né, de compras online,
0: sim,
2: são fatores que mudaram também. Apesar que itens de grande porte, que eu digo são colchões, móveis, ainda tem um movimento assim, mais movimento.
0: Essa questão, inclusive, né, das entregas por e-commerce, né?
2: Exato.
0: Acredito que isso afeta muito, né, o comércio local.
2: Sim,
0: né? Porque o comércio local não tem o poder que tem esses grandes grupos de grupos comerciais que trabalham, né, com e-commerce. Mas o e-commerce também trouxe um mercado para quem trabalha com entrega, né?
2: Sim.
0: Então,
2: sim.
0: Que é a questão que hoje a gente vê muitas pessoas se transformarem em entregadores.
2: Exato,
0: de itens pequenos. E fazem sua renda através disso, né? Não sei se tu tem algum contato essa questão.
2: Sim, sim.
0: Como é que tu vê também essa... Hoje tem mais gente trabalhando no transporte, pessoas que ainda não são reconhecidas como trabalhadores do transporte, né?
2: Não, se nós levarmos assim, a gente brinca que é o Uber das mercadorias, né?
0: Sim.
2: Porque esses itens pequenos, né, tem, inclusive eu conheço bem, já estudei um pouquinho, já tive um pouquinho nessas plataformas para ver como funcionam, né? E eu vi, claro, o meu foco é o outro ali, assim, né? Então, às vezes, ele não consegue fazer tudo assim. Mas, hoje em dia, está mais fácil. Tem mais acesso à pessoa, né? Não vou dizer que seja tão rentável ou menos rentável, mas tem. Mas, pequenos itens. Agora, como eu sempre trabalhei muito na parte de móveis, né? Colchões, até para o veículo maior, né? Um veículo de médio porte, que é o que eu tenho hoje, que eu trabalho. Então, esses itens, eu vejo que ainda a compra física ali na loja ainda é a maioria. Acho que, de repente, de eletrônicos, né? Coisas menores, aí sim. Aí não tem, aí é difícil de competir.
0: Sim. E falasse também de outra questão, que é a mudança das pessoas para o cassino. Isso gera mudanças, né? E precisa de caminhão para levar. Tu deve ter participado de muitas mudanças das pessoas migrando do centro da cidade. Não só para o cassino, eu acho que, vou dizer... em orientação para o cassino, porque outros ficaram ainda Ainda, essa região que a gente está é uma região muito populosa, né? Também, que é aqui no Hidráulica,
2: sim,
0: onde
2: sim,
0: fica
2: Hidráulica,
0: a rádio.
2: Hidráulica, Bucos, que é o nosso bairro. Né?
0: É, então é uma região com muita, uma população grande e economicamente ativa.
2: Sim.
0: Mas eu vejo que é uma população que está no local. Hoje se desenvolveram comércios locais. Então a gente
2: sim.
0: tem aqui bons mercados, tem aqui lojas, tem aqui barbeiros, tem aqui todos os serviços sim. que tu não precisa se deslocar
2: do
0: mais
2: próprio,
0: até lá a ponta, bairro. Né? Porque o nosso centro é na ponta,
2: é.
0: Até o centro, né?
2: Sim. Mas eu penso assim, eu tentei, não consegui participar, mas eu acho que é importante a gente fortalecer o nosso centro de novo. Assim, nós tivemos uma cidade vizinha, a gente costuma, né, e a gente percebe assim, puxa, como o nosso calçadão precisa de um, né,
0: uhum.
2: precisa de mais lojas lá. Mas são fatores assim, uhum. o cassino tá em alto desenvolvimento, depois principalmente da enchente, das enchentes, que várias áreas que foram afetadas aqui, assim, muitas pessoas migraram, quem já podia já migrou, muitas pessoas eu acredito que ainda vão migrar, né? E claro, eu estou sempre participando disso aí. Além do mais, eu também faço bastante intermunicipal, né? Intermunicipal, estadual, nós tivemos, né, teve mudança para Curitiba agora, pelo menos os três estados aqui ó, a gente atende. Como meu veículo não é um de grande porte, né? Então faço quase sempre num caráter assim de exclusividade, né? Uhum. Às vezes tem aquela função de aproveitamento, a gente faz aproveitamento, Rio Grande, Porto Alegre também um pouco seguido, e é como eu disse, o que vai surgindo a gente vai fazendo, vai trabalhando.
0: 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E uma questão que eu acho importante também a gente trabalhar, que agora nesse período dos últimos anos foi uma mudança drástica na questão assim de combustível, né?
2: Sim.
0: E isso necessita de uma grande adaptação para ti que faz longas viagens também,
2: sim.
0: em alguns momentos, né? Se adaptar a essa realidade,
2: essas
0: variações que impactam o bolso de quem também contrata o frete,
2: sim.
0: mas que não tanto quanto que está impactando ao motorista. Então esse é tu vê esse desafio. É como um grande desafio, o que mudou nos últimos anos? Como tu se organizou para passar e superar esses momentos em que o combustível já esteve mais alto, né?
2: Sim.
0: No nosso país.
2: Bem, Bruno, falar de transporte, né? Nós sabemos que nós estamos falando de custos altos. Né? Isso aí é. Eu sou ainda muito adepto, tanto que eu te trouxe até algumas informações, assim, porque eu sou muito adepto ainda à caneta e o papel. Né? E eu lembro nitidamente dos meus primeiros abastecimentos, lá em 2002, né? Quando se pagava um diesel 89 centavos. Né? Ontem nós fizemos um abastecimento, ele agora reduziu um pouquinho, mas nós chegamos a pagar quase R$ 8,00 agora, poucos dias atrás. Isso sim, impacta diretamente. E tem muita coisa por trás, né? Tem muita coisa por trás, os custos são altos sempre, porque começa desde de manutenção de pneu, preço do combustível, é óbvio, né? Pedágio, são várias coisas, né? A gente tem a documentação, não é fácil, nós começamos a empreender, não é fácil, né? Porque tudo gera custo, você tem que, aí para você trabalhar profissionalmente, você tem que fazer exame toxicológico, você tem que fazer aferição de tacógrafo, são várias coisas que não aparecem assim, né? Que não aparece diretamente. Às vezes eu ouço muito isso. Ah, mas a minha mudança é pertinho, né? São poucas quadras uma para outra. Não, mas tem muita coisa por trás disso, né? E a gente depende de mão de obra, que é cara também. E até não é uma crítica, mas eu digo, ela é escassa na nossa cidade. Né?
0: Sim.
2: Isso é uma coisa, assim, como empreendedor, né? A gente sempre reforça assim, ó, as pessoas que se dedicam, as pessoas que se qualificam, elas estão no mercado de trabalho. Então é importante, né? Porque eu tenho dificuldade de conseguir, até mesmo para mão de obra mais simples. Mas a gente tem dificuldade de conseguir. E outra coisa, os parceiros, né? O time que está trabalhando contigo é fundamental, né? É fundamental porque para que se preste um bom serviço. Eu cito também quanto empreender, né? As diferenças, por exemplo, de produto e serviço, né? E a Ana também daqui a pouco vai falar um pouquinho de serviço, né? Dos produtos, né? Que ela também está empreendendo aí agora
0: sim.
2: há pouco mais de um ano. E eu falo a questão do serviço, assim, porque principalmente numa cidade menor, assim, né? Não é um grande centro. Geralmente as pessoas, elas me ligam, né? E contratam o gago, sabe? Às vezes ela nem está muito ligada em qual veículo que eu utilizo, né? Quais são. É o gago. Né? É o gago, ele é assim, porque as pessoas conhecem, né? Isso, na prestação de serviço, eu valorizo muito. É por isso que eu brinco, pessoal. Nós temos que cumprir o horário, nós temos que fazer, nem que seja o simples, mas fazer bem feito. E essa é uma. Esse assim, é um lema que eu tenho de cumprimento de horário, de fazer bem feito. Às vezes a gente não consegue fazer enfeitar muito, né? mas tentar fazer um simples bem feito. E aí é difícil, a gente tem essa dificuldade de conseguir também a mão de obra. Acho que é por aí, meu.
0: É. Não, e essa questão, eu vejo em todas as áreas, eu fiquei impressionado que essa semana eu caminhava ali pela 24 até, e tinha vários comércios com no vidro, a plaquinha, contrata-se vendedor. E aí eu disse, olha só, vários comércios isso contratando, isso, né? E às vezes tem também um grande grupo assim, de pessoas que dizem, estamos precisando de emprego, né? E aí eu digo, falta talvez uma formação aí, falta essa aproximação, né? Até quando a gente fala em transporte, a gente tem hoje aqui uma estrutura, né? Que é o SESC-SENAT, né? SESC-SENAT é nosso parceiro aqui.
2: Também,
0: E oferece uma série de cursos, agora conhecendo melhor que eles estão aqui atuando aqui com a gente na rádio, e a gente conhece melhor, assim, mais o dia a dia. E vê quanto trabalho, né? E até às vezes, até de promover alguns cursos e tem que bater bastante para as pessoas irem, né?
2: Para preencher a turma.
0: Para preencher a turma. Então, quanto é importante, né? As pessoas saberem desse conjunto, né? De oportunidades, de cursos técnicos, de formação e procurarem essas formações. Então, fica até um apelo, né? Quem às vezes está aí com dificuldade de se colocar no mercado de trabalho, quer trabalhar em transporte, imagina, a nossa cidade é uma cidade que se move do transporte, né? A logística é o trabalho essencial aqui para a nossa cidade existir, desde a marítima, a terrestre, até mesmo temos trens aqui, né? Então, quem trabalha com ferrovia nessa área. Então, olha só toda a gama de necessidades de profissionais do transporte de todas as áreas. Da técnico, operacional, pessoal da parte de gestão da logística, né? Então, que a gente procure se informar, fazer formações dessa área, que eu acho que com certeza não vai ser tão difícil achar emprego quando estiver bem formado na área logística, porque Rio Grande precisa de trabalhadores logísticos.
2: Sim, o transporte está presente na vida de todo mundo, né? Sem exceção. Todo mundo é dependente do transporte, por isso que impacta diretamente essas crises econômicas. Vai impactar diretamente no preço da mercadoria final ali, no mercado, né? E cara, o SESC-SENAT realmente ele faz um trabalho fantástico em Rio Grande. Eu que trabalho com transporte agora só em questão de pouco tempo, agora fiz dois cursos com eles lá. Fiz curso de pá carregadeira, né? É uma área que eu não trabalho, mas o curso está ali, vamos fazer.
0: Sim.
2: Né? Vamos fazer. Fiz curso de empilhadeira também, né? E sem contar nos outros serviços que eles oferecem também ali, parte de odonto, de atividades físicas, assim. O SESC é fantástico. Aliás, nós somos filiados a eles já há algum tempo e eu utilizo bastante os serviços dele.
0: Um abraço especial para a Kelly, o Bruno, toda a equipe lá do SESC-SENAT. Muito bem, a gente está terminando aí o nosso primeiro bloco. Na volta eu quero conversar com a Ana Luísa, conhecer um pouco a história dela como empreendedora, administradora também, atua em shopping center, né? Também é interessante a gente conversar e falar um pouco mais, claro, sobre o trânsito, né? Tu que vive o trânsito no dia a dia, o que tu vê também hoje no trânsito, nas estradas que tu anda, né? E um pouco essa rotina, que eu também tenho curiosidade, a rotina de quem sai pela estrada para voltar uns dias depois. Agora são 9 horas e 29 minutos, a gente vai para um rápido intervalo comercial e a gente volta já com o programa Liderança em Foco aqui na Rádio Cultura Zona Sul FM, integrando a Zona Sul e conectada contigo.
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4: Previsão do tempo.
5: Previsão do tempo.
6: O sábado será de tempo estável na região sul do estado, com baixa temperatura nas primeiras horas do dia. Os ventos serão fracos, com a umidade relativa do ar tendo média de 65%. Durante a manhã, as mínimas serão de 7 graus em Rio Grande e 8 graus em Pelotas. À tarde, as temperaturas aumentam, podendo chegar a 20 graus em Rio Grande e 21 graus em Pelotas e São Lourenço do Sul. Com informações do Instituto Nacional de Meteorologia, IMET.
4: Previsão do tempo.
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0: Estamos de volta com o programa Liderança em Foco, 9 horas e 34 minutos. Acabamos de passar pelo nosso intervalo comercial, nossos parceiros comerciais. Sempre bom também contar com parceiros que fazem aqui a rádio acontecer. Parceiros comerciais é que dão vida, né, para que é o sangue para que a rádio aconteça, né, para que a gente possa estar aqui comunicando, né? A gente sempre tem os nossos parceiros comerciais, né? 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Também mandando um abraço aqui super especial para quem está na escuta, Cássio Kurz, lá de Pelotas, todo mundo de Pelotas, um abraço especial, tenham um excelente final de semana, aproveitem a terra de vocês nesse final de semana, aproveitem para passear, para curtir, né? Tá frio, mas aqui ainda não tá chovendo, né? Então vamos aproveitar o final de semana, o descanso. Um abraço pro pessoal de Pelotas e todos os arredores ali da nossa cidade do Doce. Também Luiz Fernando Sandrini, mandando bom dia. Maria Bastos da Castelo, sempre presente aqui na nossa programação. Está acompanhando com frio, mas ligada na Cultura Zona Sul. Que bom, muito bom ter todos vocês aqui. Também na casa do Filho Batista está a Santa Oliveira, aqui do Salt Lake City.
1: Estados Unidos,
0: olha só. Então, muito bom contar aí com a tua participação. O João da Sokov escuta, um bom dia do final 2988. Renato Bus, sempre lá de Novo Hamburgo, nos acompanhando, não deixa a rádio. Na escuta, também um alô do Piquete Rincão da Figueira, lá da Palma. Também toda a família Mendonça acompanhando. Nossa colega, né, Letícia Costa, essa semana, trabalhando muito. É uma colega aí que veio para somar aqui na nossa equipe. Quem quiser fazer parte da nossa programação, Quem quiser anunciar com a gente, ter o nosso microfone à disposição para anunciar a tua marca, o teu serviço, o teu produto, procura a Letícia, que ela vai ter a melhor condição para vocês, para terem a marca de vocês aqui patrocinando ou nos projetos da Rádio Cultura Zona Sul. Totone da Barra também, sempre na escuta, um abraço especial, a gente sempre juntos aqui. E Daniele Ferreira, mandando bom dia também. Então, bom dia aí, todo mundo ligado na 105,9. Passem para os seus amigos. Aqui é informação, aqui é notícia, aqui é entrevista, aqui é música boa, aqui é Rádio Cultura Zona Sul, a Zona Sul toda conectada contigo através da nossa Rádio Cultura. Essa semana temos...

0: dois destaques também do mundo dos negócios, né, aproveitar para trazer aqui para vocês, é que a CDL, né, o Centro dos Dirigentes Lojistas Rio Grande São José do Norte, deu posse à nova gestão, gestão 2026-2027, que tem como presidente, né, Letícia Vanzelotti, que continua como presidente, né, foi reempossada nessa quinta-feira, juntamente com a sua, o seu grupo que vai coordenar o CDL, que vai presidir o CDL com ela. Então temos a Mariana Bart como vice-presidente, José Antônio Estima, primeiro diretor tesoureiro, Pedro Alvariza, segundo diretor tesoureiro, Brian Vieira, primeiro secretário, Marcelo Valente, segundo secretário, Gilberto Tavares Sequeira, diretor do SCPC, Ailda Prit, das Neves, diretora do CDL Cassino, e Flávio Bastos, diretor de Relações Institucionais. Então, num grande evento, né? Nossa rádio esteve lá, presente, acompanhou esse grande evento, e a notícia completa está no complexo culturazonasul.com.br. Já desejo aqui meus parabéns a toda a equipe da CDL Rio Grande e São José do Norte, né? E desejo que tenham uma excelente gestão em prol aqui do comércio. A gente está falando muito disso hoje aqui com o Gago e com a Ana Luísa. Então já, a gente deixa aqui sucesso, porque o sucesso do CDL, sucesso do comércio e desenvolvimento para a nossa cidade e região, Rio Grande e São José do Norte. Então um abraço especial, para a Letícia, é claro, nossa presidente do CDL, e toda a equipe aí que assume com ela, grandes amigos também que estão aí nessa equipe. E a outra notícia que tem aqui, e agora já retorno aqui para conversar com o Gago, porque é um assunto de interesse com certeza dele, é que grupo de caminhoneiros se reuniu com autoridades para debater projeto de revitalização das vias do Distrito Industrial. É uma questão que está chamando muita atenção, né? Que é a deteriorização daquelas vias do Distrito Industrial, e prejudica não só os caminhoneiros, né? Os caminhoneiros, porque é o trabalho ali, mas também quantos que vão trabalhar através do Distrito Industrial. O pessoal que é do Cassino, lá do Cassino, né? A gente usa bastante aquela via e vê o quanto ela está esburacada, com dificuldades, né? E aí também aquele trânsito bem truncado, porque não existe uma via de espera, né? Para os grandes caminhões que chegam ali com os containers e com as cargas pesadas. Então a gente está vendo aí uma dificuldade e a comunidade, o grupo de caminhoneiros foi se reunir lá com a Portos RS, com a prefeita, com toda a representação aqui de quem pode fazer alguma coisa, né? E aí tiveram lá pedindo requalificação. Aí foi apresentado um projeto de requalificação orçado em 130 milhões e desenvolvido pela Portos RS em parceria com o governo do estado e com o município do Rio Grande. Então a gente espera que agora ande, né, e aconteça alguma, realmente, essa revitalização. A notícia completa também está no nosso portal, complexoculturazonasul.com.br. Gago, estamos de volta aqui contigo, já trazendo essa notícia, né, que eu acho que é importante a gente comentar para vocês que estão no trânsito. As estradas em qualidade são muito importantes, né? E como está hoje, para ti, essas condições, quanto impacta, né, no dia a dia de vocês uma estrada com problema de buracos, problema, sim, de segurança, né?
1: A infraestrutura, ela é carente, eu diria, em toda a malha rodoviária nacional. A gente, né, porque mesmo em estradas pedagiadas, né, ela não é 100% satisfatória, né, como deveria ser, né? Além do asfalto, tem muitas outras, asfalto, sinalização. É, acho que a fiscalização também ela não é suficiente, né, para o movimento que se tem. O caminhoneiro, agora vamos falar até um pouco, né, porque eu tenho bastante contato, né, também com a questão, vamos falar de grandes caminhões de transporte, de carga, de grãos, containers. Hoje, o sul aqui ainda não é tanto, mas se sofre muito com problemas de roubo de carga, né, onde, se nós começar a falar num âmbito nacional, paradas. Hoje é um grande problema. Eu, inclusive, tive esse problema, porque hoje, né, enquanto motorista profissional, nós temos que seguir várias regras, às vezes que não aparecem. Hoje em dia, inclusive, a lei do descanso está sendo muito cobrada.
0: Sim.
1: Né? Então, é assim, tu, não, é, tu precisa ter 11 horas de intervalo entre uma jornada de trabalho e outra. Né? Então, ela é bem mais ampla, mas resumindo, é isso aí. E eu mesmo enfrentei um problema agora há poucos dias, levando uma mudança para Santa Catarina, né? Onde eu não conseguia local para parar. Sabe? Já estava fechando meu horário e tu para os postos eles não estão mais... É, antes tu conseguia encostar. Além de lotados, muitos não aceitam mais se tu não abastecer, se tu não for cliente. Pontos de parada está sendo uma dificuldade também. A gente tem que estar... tem que ser um guerreiro para trabalhar, né? Na verdade, tem que ser um guerreiro para trabalhar no transporte rodoviário, principalmente. É, eu lembro sempre que aquela greve dos caminhoneiros que ocorrera, né, aí alguns anos atrás, ela, de certa forma, ela trouxe até uma boa visibilidade para a categoria, porque não é fácil, é muitos desafios que se tem. E agora nós estamos enfrentando...
0: Uma profissão com também um nível de insegurança grande, né? Porque desde a questão que tu falasse que é a questão do roubo... imagina, tu não pode parar, tu vai ter que parar em algum lugar, esse lugar pode ser perigoso.
1: Exato.
0: E aí levam não só a tua carga, mas às vezes a tua vida, né? E, por outro lado, tu tá num ambiente que ainda, infelizmente, é inseguro, porque as nossas estradas têm um nível de segurança grande. Todo final de semana a gente vê a quantidade de acidentes, né, que acontecem.
1: E aí a questão do trânsito tem tudo isso, né? A imprudência, eu não tenho dados estatísticos aqui para citar, mas é fato que a maioria dos acidentes são ocorrência de imprudências, né? De imprudência de alguma forma. Ou o motorista que não dormiu direito, né? Que não, às vezes não conseguiu descansar adequadamente. O celular, que a gente sabe que é o maior vilão hoje do trânsito, essas pequenas colisões que ocorrem no centro aí, bate, né? Aí é educação, é conscientização. Isso é uma coisa, eu digo sempre, olha, a gente conhece a personalidade da pessoa. No trânsito e na fila do supermercado, a gente conhece a personalidade da pessoa.
0: Sim.
1: Brinco assim, porque ali que se reflete, né? Não é fácil, uma questão de educação. E eu penso que a fiscalização é uma das soluções. Nós só sentimos quando pesa no bolso, geralmente, né?
0: Sim.
1: Tem que haver fiscalização, tem que haver cobrança, porque a gente vê muitas barbáries, não é fácil. Todo dia a gente sai de casa com aquela sensação, né? Vamos fazer minha parte para voltar em segurança, né?
0: Sim.
1: E que todos voltem, né? Mas não é fácil.
0: Sim. Ana Luísa, quero falar um pouco contigo também, tá aqui junto no estúdio, né? Que bom que tu também vai trazer um pouco a tua história, porque tu também tá empreendendo, né? Tá também nessa luta de empreender, tu tem também um trabalho formal e também empreende, né? Então conta um pouco sobre ti aqui pra gente conhecer também a Ana Luísa.
2: Então, eu comecei a empreender no ano passado. Eu participei de um curso do Sebrae. Eu participei do Pluralidades, foi onde eu conheci a Wanda Leite, que ela foi na formatura do Pluralidades. E foi uma coisa muito importante para mim, porque me desenvolveu essa minha vontade de empreender. Isso eu já estava... Eu sempre quis, e depois que eu conheci o Wagner também, ele me inspirou bastante nessa parte de empreender, também me incentivou bastante. E o Pluralidades me abriu portas. E aí, ano passado, eu comecei a produzir velas artesanais, né? Então, agora eu sou uma empreendedora, artesã. Eu sou formada em administração, ciências contábeis. Sou especialista em contabilidade, tudo pela FURG. Sempre trabalhei com logística. Mais de 20 anos já trabalhei. Agora tu falou dos caminhoneiros lá. Eu trabalhei na Via 1 por muitos anos. Trabalhei com logística aqui em Rio Grande. Já trabalhei em moinho de trigo, que a gente tinha um moinho de trigo aqui em Rio Grande. Eu trabalhei no moinho de trigo. Já trabalhei em cervejaria de Porto Alegre. Já trabalhei na Coca-Cola lá em Passo Fundo. E hoje eu trabalho como analista financeiro. Migrei, né, um pouco para a parte financeira. Eu trabalho hoje no Partage, eu sou analista financeira, trabalho no setor de auditoria e nas horas vagas, nos momentos livres, fim de semana, quando eu chego do trabalho, aí eu produzo as minhas velas, aí a gente participa de feiras, o Wagner está sempre me acompanhando, me ajudando, me ajuda a produzir, me ajuda nas feiras, me ajuda a transportar, e às vezes ele compra até matéria-prima para mim, ele está mais no centro. ali na 24, tem as lojinhas ali, que tem os produtos que eu preciso. E aí agora a gente está com a Ana Luísa Velas Artesanais. Está sendo bem bacana.
0: Sim. É legal trazer também. A gente teve algumas semanas atrás aqui com o Álvaro do Sebrae. E a gente fala um pouco sobre os projetos, né? Sim. Como o próprio Pluralidades.
2: Pluralidades.
0: Né? Pluralidades. Isso. Às vezes é difícil de falar.
2: É difícil. Toda vez a gente vai falar. Somos as Plus da Luana, que é a Luana, Luana Porto, que é quem encabeça esse programa.
0: A primeira vez que eu soube mesmo do projeto foi a Luana que teve aqui, né? Isso. No Liderança em Foco, e agora o Álvaro teve. E aqui a gente está vendo a pessoa que participa, né, de um programa desse e se encoraja a empreender. E não só isso, né? Se encoraja a empreender e ir para uma feira, que também tem um desafio, né? Tu sair do teu, até do teu comodismo, né? Porque alguém que tu trabalha formalmente, tem o teu trabalho CLT, vamos dizer, mas tu também sai desse comodismo para, de alguma forma, trazer mais renda e também trazer um pouco mais de experiências para a tua vida e vai até uma feira. Então, conta um pouco o quanto que essa iniciativa, como o Pluralidades, né, o próprio Sebrae como um todo, ajuda para que hoje tu tenha essa, se encoraja a fazer esse teu trabalho empreendedor.
2: É muito importante essas parcerias do Sebrae aqui na nossa cidade. Eu acho que eles estão trabalhando muito com essa parte de empreendedorismo, principalmente a parte de empreendedorismo feminino, incentivar as mulheres a empreender, a ter seus próprios negócios. A gente sabe que empreender, só empreender, às vezes fica um pouco difícil, então, às vezes, você tem que ter o trabalho CLT e empreender também. Quem sabe um dia eu pretendo poder só empreender, trabalhar com meus produtos. Mas tem muita, muita mulher na cidade aqui que vive do seu empreendimento mesmo, e vive das feiras. Tem muita feira acontecendo em Rio Grande, isso é muito importante. No cassino tem muita feira, mesmo agora no inverno. Tem feira no sábado de manhã, que é a Feira da Alegria. Depois, no domingo, fim da tarde, tem a feira lá do Pôr do Sol.
0: A gente teve essa semana lá na Secretaria do Cassino. A gente está organizando as atividades da Fejunca. Isso. Pessoal da CDL Cassino, na pessoa da Hilda e também da Secretaria do Cassino, na pessoa do Miguel Satti, né? Eles estavam lá reunidos e uma das partes da reunião eles falaram dessa feira do Pôr do Sol e quanto está sendo importante essa feira para o nosso desenvolvimento dos artesãos do cassino, não só do cassino, da cidade como um todo, que estão lá, e um grande movimento indo lá participar, uma movimentação de pessoas que está no domingo no cassino indo participar, principalmente quando tem aqueles domingos de sol, estão indo lá e por já saberem que a feira acontece toda semana. Então, como é importante isso, né?
2: É muito importante. O pessoal da Rede de Mulheres Empreendedoras também, que é da Prefeitura, a gente tem um grupo, né? As mulheres querem empreender, se inscrevem, e a gente recebe diariamente informações e convites para participar de feiras. Então, a gente tem todo esse apoio, e a maioria dessas feiras são todas gratuitas para as mulheres participarem. Então, só tem que, mesmo, é mais a parte logística de ir até a feira, né?
0: Sim.
2: Principalmente, assim, a maioria ao ar livre. A gente teve que comprar gazebo, né?
1: Estrutura.
2: A gente teve que montar uma estrutura. O Wagner me ajudou com tudo isso. Aí tu tem que ter a tua mesa, tu tem que ter o teu gazebo. Né? E aí, tu conseguir transportar tudo isso, às vezes é um pouco complicado, né? Tu conseguir botar tudo isso dentro do carro, fica bem complicado. Então,
1: aí entra o transporte. E bacana assim, que eu pude acompanhar também toda essa transformação dela, né? A partir desses cursos, a partir dessas ações. E estão abrindo muitas portas. E como ela falou, principalmente para o público feminino, que às vezes tem um pouquinho mais de dificuldade de entrar no mercado de trabalho, que a gente sabe, né, todas as particularidades que tem, eu vejo muitos trabalhos. E eu consegui participar dessa transformação, desse início dela, estou vendo ela crescendo. Inclusive, né, o pessoal que está nos assistindo no YouTube, pela rádio não, ela vai te mostrar agora. Nós trouxemos para ti aqui um trabalho. Olha, né? Só. Eu faço questão, gostei que ela mostrar para ele.
2: Eu trouxe para ti, um pratinho para Buda Leite. A gente, agora por causa dos 24 anos da transportadora, da Gabi Transportes, em homenagem à transportadora, em homenagem aos amigos, aos parceiros, aos clientes, a gente criou um kit de velas personalizadas da Gabi Transportes para presentear.
0: Ó, para quem nos acompanha pela escutando, né? Pela 105,9, pelo rádio. Aqui eu tô tirando de uma sacolinha que diz Gago Transportes. A sacolinha tá personalizada. Gago Transportes, e azul e laranja. E aí eu tô tirando aqui uma vela, né? Perfumada. Olha só. Uma embalagem muito bonita, Ana Luísa, velas artesanais. É, em cima aqui, o Gago Transportes, 24 anos, transportando histórias, né? Com um selo em cima, uma fita vermelha, dentro de um saquinho transparente de seda. Olha só, muito bonito. Parabéns pelo trabalho. E fica também aqui, ó, quem quiser presentear os clientes, as empresas que estiverem.
1: Uma baita opção, tanto de brindes quanto...
0: Então faça assim como o Gago Transportes fez com a Ana Luísa. E faz esse brinde muito bonito aqui, ó, tem mais um... Aqui dentro temos aqui também...
2: um presente para vocês. Aqui e tem mais essa também.
0: É outra vela?
2: Também. É uma vela também, é uma vela que a gente chama na latinha.
0: Na
2: também
0: latinha.
2: É muito boa para empresas, né? É, brinde, brinde corporativos, para o Dia da Mulher, Dia do Trabalhador.
0: Agora e ela é personalizada, com a marca em cima. Ó. Então, tu bota a marca da tua empresa... Na latinha.
2: A maioria das coisas das velas que a gente produz são personalizadas, né? A gente personaliza com o aroma que a pessoa mais gosta, cor, tema. E quando é corporativo, assim, a gente ainda consegue colocar uma tag, um adesivo. E esse é mais um presente que a gente trouxe.
0: E aqui tem
2: vocês.
0: Outro presente, ó.
2: São marcadores de para livros, são magnéticos.
0: Marcadores magnéticos.
2: Isso, tu viu? E eles são
0: com
2: artistas. É, eles são de artistas, de pintores famosos.
0: Olha, muito bem.
2: A gente comprou
0: muito
2: numa
0: legal.
2: Livraria, eu achei tão lindo, achei que ia ser interessante.
0: Agradeço muito, né? Que carinho, né, com a gente aqui da Rádio Cultura, com esse presente, né?
2: A gente que agradece, né, pela oportunidade de vir aqui falar. Dos nossos negócios, falar da vida da gente, né? Então a gente agradece, a gente trouxe um presente para vocês, assim, a gente pretende presentear os parceiros, clientes e amigos da Gabi Transporte.
1: Estamos nas promoções aí esse ano,
2: hein? Pra comprar. A gente tem que comemorar, né? São 24 anos. Eu que criei, né? 24 anos transportando histórias. Eu achei que era interessante a gente comemorar, porque ele está nessa batalha há muito tempo. E eu admiro ele muito. Isso foi uma coisa que, desde que eu conheci o Wagner, é uma coisa que me inspira muito. Porque ele está sempre na batalha, sempre se reinventando, sabe? E ele é o cara que faz tudo. Né? Ele não falou isso, mas ele é o cara que faz tudo na transportadora, né? Ele atende o cliente, ele roteiriza, ele faz o orçamento, ele dirige o caminhão, ele descarrega o caminhão, ele chega em casa, ele lava o caminhão, ele arruma o depósito, porque a gente tem um depósito, na frente da nossa casa é um depósito, então ele tem que fazer tudo é ele que faz. Agora eu, para ajudar, eu peguei a parte financeira. Então
1: e
2: eu
1: marketing.
2: Tô cuidando da parte financeira.
1: Marketing financeiro.
2: Então, para ajudar um pouco, porque realmente... É bastante coisa para fazer. E não é só isso, né? Ele é pai, ele é marido, ele é filho. Então, tem que pegar todas essas coisas que ele faz e conseguir, no dia a dia, ele conseguir conciliar tudo, né? E cada vez ele conseguir trabalhar melhor. Então, eu tô aqui sempre para ajudar ele a conseguir fazer o trabalho dele cada vez melhor. E cada vez ele tá... Só recebe elogios, né? Dos clientes, tudo. Se forem lá no Google, vão ver que ele tem bastante elogios. É bem bacana.
0: Que legal, assim, ver vocês dois juntos trabalhando, empreendendo. E aqui é a realidade do empreendedorismo. Isso que é muito interessante trazer para o nosso ouvinte, como é o dia a dia do empreendedorismo. São 9h59, para Sebrae RS, apoio para todas as fases do teu negócio. 13 graus a temperatura. E agora, né, a gente vai se preparar aqui. O pessoal está colocando aqui os fones de ouvido. Olha só, um fone verde limão lá, que bonito. Ó. O pessoal botando os fones de ouvido, porque agora a gente vai escutar uma participação super especial, 10 horas da manhã. A gente não pode deixar de entrar com essa participação, porque a gente está falando de uma empreendedora também, que tu acabaste de falar, que acompanha o projeto Pluralidades, que é a Wanda Leite, a nossa diretora. Então, eu quero dar um bom dia para a Wanda Leite. É um prazer sempre te receber aqui no Liderança

0: fortes e os resultados são esses, né? Eu conversava com a Ana Luísa outro dia no shopping, ela me dizia que às vezes eles saem viajando a trabalho, é claro, mas ao mesmo tempo eles usufruem desse tempo, eles se conhecem mais, as suas experiências, mesmo estando juntos, sendo um casal. A gente sempre tem coisas para descobrir, seja na vida pessoal, seja na vida profissional. E lindo, quero desejar para vocês assim, muito sucesso, muito amor envolvido nisso. Eu queria muito estar aí para dar um abraço pessoalmente, mas assim, ó, eu tenho certeza que todos receberam vocês aí com esse imenso amor e carinho no nosso espaço aí, Complexo Cultura Zona Sul. Sucesso para vocês, né? E vida longa nos negócios. Como o Wagner falou, cuidado, prudência, sempre no trânsito. Tem que ir sempre, mas voltar, porque o melhor sucesso, né, do ir é o voltar com segurança. Então, quero desejar assim, um beijo para vocês, um beijo para a Ana Luísa aí, que sejam sempre, sempre muito felizes e contem sempre conosco nesse nosso espaço Bom Demais Falar no sábado de empreendedorismo, Bruno. E tu, mais uma vez, parabéns por escolher as pessoas tão bem para trazer e abrilhantar o sábado. Um beijo para vocês, um bom final de semana.
1: Wanda, obrigado, e esse tem a tua mão, né? Tu que fez a ligação aqui com a gente, apesar de eu muitos anos já conhecer o Wagner Gago, né? E a gente se reencontrou aqui para esse programa, mas tu que conheceu a história e conheceu lá no projeto do Sebrae, o Pluralidades, né? E quanto é bom ver aqui o resultado de um projeto, né? A gente olha um projeto, às vezes as pessoas já até desacreditam, é um projeto. Não, aqui está um projeto com resultado, e a Ana Luísa é um resultado disso. O Gago com certeza também se nutre desse trabalho, né, que é feito no Pluralidades com a Ana Luísa e os dois como empreendedores. Então, olha só, um trabalho que está sendo realizado, né, é um projeto não só do Sebrae, mas com parceiros, né, conduzido lá pela Luana. Tu estavas presente e aqui está um resultado desse trabalho, né, Wanda?
0: É verdade. E dá gosto, dá alegria, né, de ver pessoas que num universo imenso não há competitividade, sim há junção para ter resultado e inspirar outras pessoas, né? Então isso é muito, muito legal, né? O que a Luana também desenvolve é algo sensacional. Outras tantas mulheres que lá estavam, né? Na formação, nas falas, né? Na garra, né? Então é muito lindo tudo isso, né? E a gente poder dar notoriedade, dar espaço, é melhor ainda, né? Porque a gente não conhece muitos projetos que estão, porque não são divulgados. Mas quando a gente proporciona essa maneira, quantas pessoas hoje serão inspiradas a começar um projeto? Então, assim, a união faz a força. É antigo, mas é real, né, Bruno? Essa frase assim, que a gente fala aí. Então, transmito isso a ele, dizer que continue inspirando, continue fazendo bem, né, nessa serenidade, e só o amor é possível fazer isso, né? Amor em todas as coisas que a gente põe a mão e fazendo com o coração, o resultado sempre é esse.
1: Muito bem, Wanda. Quer falar?
2: Vai. Sim, não posso deixar de agradecer as palavras da Wanda Leite, né? Fico muito contente de estar aqui, muito contente de estar no mês em que estou comemorando 24 anos de atividades. Né? Eu sou um microempreendedor individual, né? Mas eu acho interessante poder trazer, né, para outras pessoas, né, um pouco dessa história, né? Contar um pouco de como é o dia a dia, e para que seja incentivo para outras pessoas empreender. Como eu falei um pouco antes ali, que temos uma carência de mão de obra qualificada na cidade, temos essa carência, e que sirva de incentivo. E agradecer as palavras da Wanda e assim, o acolhimento aqui da Rádio Cultura, que esse canhão que é na Zona Sul, a gente sabe a importância, e é bacana que a gente está aqui no meio de pessoas, a Luana Porto, né, que estudou comigo, né, a gente veio se encontrar agora, a Wanda Leite, eu ainda comentei lá, que já conheço desde a época da Nativa, né, e outras pessoas, enfim, a Lucar, é bacana saber que nós estamos entre parceiros aqui, assim. Muito obrigado a todos aí, agradeço muito a oportunidade.
1: Tchau.
3: Obrigado, Wanda. Obrigado por tudo, viu? Obrigada. Eu gostei muito de te conhecer.
0: Não cheguei a tempo de te dar um abraço, minha amiga, mas você estava no outro
2: compromisso. Não faltaram oportunidades.
0: Mas estava assim com o radinho ligado, um fonezinho no ouvido.
3: Obrigada.
0: Para ouvir vocês. Muito linda história.
3: Deixei um presente para ti aqui com o Bruno, tá?

0: Muito, muito
1: Espero
0: obrigada
1: que tu goste.
0: e vamos voltar a falar, talvez uma outra oportunidade, no Palavras de
1: Sim,
0: Inverno, com outro
1: sim, sim.
0: espaço, com certeza. Um
1: Vai
0: prazer
1: ser um
0: ter vocês
1: prazer.
0: aí. Um beijo muito carinhoso e
1: Obrigado.
0: felicidades.
1: Obrigado.
2: Muito obrigado, Wanda, pela participação. É sempre uma alegria, um prazer estar te recebendo aqui. Tu que todos os dias estás falando também de empreendedorismo, negócio, da mulher principalmente, do trabalho da mulher, da importância da mulher hoje à frente de negócios, que é no Palavra de Mulher, né? Que é o programa que acontece aqui todos os dias, das 9h ao meio-dia, de segunda a sexta-feira, junto com Carlos Magno, que está aqui também, que vocês trazem um panorama da Zona Sul nas manhãs, tudo instantaneamente, coisa que só existe aqui na cultura, na Zona Sul, é o Palavra de Mulher, o principal programa para quem quer se informar, quem quer se divertir também, mas quem quer falar de assuntos sérios, é aqui no Palavra de Mulher, uma revista eletrônica das manhãs da Rádio Cultura. Obrigado, Wanda, fico muito feliz da tua participação aqui.
0: Beijo, meu querido. Bom descanso, né? Bom trabalho, excelente trabalho para toda a equipe, a rádio que não para, que vira em 24 horas, né? Sempre com esse intuito de levar o melhor para toda a população riograndina, né? Então, a região conectada, né? Entregando todo esse carinho, esse aprendizado para toda a Zona Sul. Fique com a gente, né? Na 105,9. Um beijo carinhoso a todos, um bom final de semana.
2: Obrigado, Wanda. E já aproveito para agradecer Wagner Gago, Ana Luísa Gomes, que estiveram aqui com a gente. A gente hoje passou um pouquinho do tempo que a gente está acostumado a nos escutar, porque um assunto tão legal, tão importante, né? Uma participação importante da Wanda Leite, uma grande empreendedora de comunicação, não só aqui da nossa cidade, vamos dizer, do Rio Grande do Sul, né? Porque foi. Ela desbravou esse caminho, né? Como comunicadora, mas principalmente como gestora de meio de comunicação aqui no nosso estado, né? Então é sempre bom escutar ela aqui no programa Liderança em Foco. Então agradeço muito a vocês, agradeço o Carlos Magno mais uma vez aqui comigo. Agora vocês vão ficar com o Magno e o programa Coração Sertanejo, que hoje também tem participação do Paulo Ricardo ao vivo da RGS Lucar Veículos. Não deixe de prestar atenção nas condições e na qualidade dos veículos que vão ser apresentados para vocês aqui ao vivo na rádio até às 14 horas. 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Agradeço a participação de todos, agradeço a cada um que mandou também mensagem. Continuem conversando com a gente, 24 horas estamos conectados contigo. Essa é a Rádio Cultura Zona Sul FM. Bom final de semana, fiquem com Deus e até a semana que vem.
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4: Hora certa.
2: Cultura Zona Sul, 10 e 9.
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1: Olá, bom dia, 10 horas e 10 minutos deste sábado, dia 16 de maio de 2026. Está no ar o Coração Sertanejo aqui na Cultura Zona Sul, 105,9 FM, integrando a Zona Sul e conectada contigo. Coração Sertanejo todo sábado, a partir das 10 horas da manhã, das 10 ao meio-dia, aqui na Cultura Zona Sul. O melhor da música sertaneja, as atuais e as do passado rodam por aqui. Sou Carlos Magno, direção de José Augusto Valerão e Wanda Leite. 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Seguidinha tem o Paulo Ricardo, diretamente lá da RGS Lucar Veículos. 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Seguidinha, Paulo Ricardo, fala de lá. Para a gente começar então nosso Coração Sertanejo desse sábado, parabenizando aí os garis, hoje é dia do gari, nesse dia 16 de maio de 2026. Lá na Prado canta, para começar a nossa página musical, Cobaia, 10h14, bom dia!

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2: Legal, esse é o primeiro bloco aí do Coração Sertanejo. Lava na Praia do Cobaia, Eduardo Costa feito tatuagem e Luan Santana olho marrom aqui na programação da Cultura Zona Sul. Quero mandar aqui um grande abraço pro Totone da Barra. Totone da Barra tá ligadinho aqui na programação da Cultura. E manda um grande abraço aí para os garis. Hoje é dia do gari, né? Totone relembra aí, manda um abraço para todos os garis. E diz que amanhã tem aniversário lá na Barra. E a Simone, irmã do Totone, estará de aniversário amanhã. Parabéns, Simone! Grande abraço pro Totone, bom final de semana. Mais uma vez, felicidades aí a Simone, completando mais um ano de vida amanhã. Maria da Castelo, bom dia. Voltei, amigos, para dar um bom dia e ouvir a Ana Castela para todo mundo que está na escuta. Maria Bastos da Castelo Branco. Um abraço para Maria da Graça Maia da Costa, desejando bom dia. Bom dia, Maria. E um bom dia especial também lá para o pessoal da Vila da Quinta. 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Ótimas vendas aí, bom final de semana. 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Luiz Fernando Miranda da Barra, desejando bom dia. Bom dia, Luiz. Algumas das participações aqui do nosso Coração Sertanejo desse sábado. Trazendo agora a notícia do mundo sertanejo. Luan Pereira está pronto para apresentar ao público mais um capítulo da sua versatilidade musical com o lançamento Centra Pro Country, novo single em parceria com MC Jacaré. Apostando em uma sonoridade envolvente, cheia de personalidade, a faixa marca o reencontro do cantor sertanejo Luan Pereira com a sonoridade que ajudou a transformá-lo em um dos artistas mais autênticos da nova geração. A mistura irrelevante ou irreverente entre o sertanejo e o funk, combinação que esteve presente na sua ascensão meteórica em alguns dos maiores hits da carreira. Depois de uma sequência de lançamentos mais românticos, o cantor volta a mostrar seu lado mais ousado, dançante e reverente, sem deixar de lado a identidade sertaneja que se tornou a sua marca registrada. Centro Pro Country reforça a capacidade do cantor em transitar entre o universo sem perder a sua essência, mistura do sertanejo com funk. É o novo trabalho do Luan Pereira. 10 horas e 26 minutos, esse é o Coração Sertanejo, até às 12 horas aqui na Cultura Zona Sul. Às 12 tem o Paulo Ricardo e o Radiorama. Você recorda aqui na programação, músicas do passado nacionais e internacionais passam por aqui no Radiorama das 12 às 14. Coração Sertanejo também traz informação. Tivemos ontem um grave acidente de trânsito na RS-702 em Piratini. Um acidente grave foi registrado na noite de ontem em Piratini, no quilômetro 11 da RS-702, região conhecida como Niquinho Tadei. De acordo com as informações preliminares, um veículo capotou no trecho, mobilizando moradores e a brigada militar. As vítimas foram retiradas do interior do carro após o acidente, que gerou preocupação pela gravidade. Ao todo, 4 pessoas ficaram feridas. Equipes do SAMU e ambulâncias da prefeitura realizaram atendimento. 2 vítimas foram removidas pela brigada, enquanto outras 2 foram encaminhadas pelo SAMU e a ambulância municipal. Grave acidente ontem, então, em Piratini, na RS-702. 10h27, chegando mais música aqui no Coração Sertanejo. A gente roda aí a Paula Fernandes e a versão da Adele com Amar de Novo com a Paula Fernandes. Tá ligado na Cultura? 105,9 FM. Um ótimo dia pra você.

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3: Ouvimos Cleiton Romário e Zé Neto e Cristiano, Não Namora, aqui no Coração Sertanejo. 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Temperatura em Rio Grande em 14 graus, sensação térmica de 13,2, umidade do ar em 93%. 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Vai intervalo e seguida a gente retorna com mais música e informação aqui na Cultura Zona Sul.
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7: Previsão do tempo.
8: O sábado será de tempo estável na região sul do estado, com baixa temperatura nas primeiras horas do dia. Os ventos serão fracos, com a umidade relativa do ar tendo média de 65%. Durante a manhã, as mínimas serão de 7 graus em Rio Grande e 8 graus em Pelotas. À tarde, as temperaturas aumentam, podendo chegar a 20 graus em Rio Grande e 21 graus em Pelotas e São Lourenço do Sul. Com informações do Instituto Nacional de Meteorologia, IMET.
6: Previsão do tempo.
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9: É o Coração Sertanejo aqui na Cultura 105,9 FM. Um grande abraço para você, trabalhando, ouvindo a Cultura Zona Sul. Aí nos aplicativos, no táxi, no transporte coletivo, você vigilante, você na portaria, grande abraço pra você, bom final de semana, você barbeiro, você cabeleireiro aí no seu salão, um ótimo trabalho. Simone Severo tá ligadinha, bom dia Simone, e ela diz bom dia Magno, um ótimo fim de semana a todos, abraços da Simone Severo, tá participando aí pelo 991-64-7867, é o nosso número pra você interagir. A gente segue com música porque daqui a pouquinho tem o primeiro contato com o Paulo Ricardo diretamente do feirão da RGS Lucar Veículos, direto do estacionamento do GB Mix. Até domingo o feirão e o Paulo Ricardo está lá. E vai trazer daqui a pouquinho as maiores informações deste feirão. Maiara e Maraíza, sorte de alguém.

0: Salve de palmas pra Claudinha!
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4: 10h45, ouvimos aí Maiara e Maraíza, A Sorte de Alguém, Mano Walter e Cláudia Leite. Então vem cá aqui na programação do Coração Sertanejo. 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
4: Ok, então, primeiro contato aí com o Paulo Ricardo, diretamente lá do estacionamento do GB Mix. 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Vem aí a Copa do Mundo. O Brasil está no grupo C, ao lado da Escócia, Haiti e Marrocos. Estreia dia 13, em dia 13, às 19 horas, contra a Seleção de Marrocos. É o Brasil aí na Copa do Mundo. 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É o feirão que vai até amanhã ali no estacionamento do GB Mix Centro. 10h49, informação aí do Mundo Sertanejo. Matheus e Cauã se unem a Simone Mendes na inédita Meu Silêncio. Após uma gravação histórica em Belo Horizonte, Matheus e Cauã dão início aos lançamentos do segundo volume do projeto audiovisual Astral. A faixa escolhida para abrir essa nova etapa é a inédita Meu Silêncio, parceria com a cantora Simone Mendes, que vai chegar aí nas plataformas. Composta pelo próprio Matheus Aleixo, em parceria com Kleber Show, Robson Lima e Dudu Borges, a música retrata o desgaste de um relacionamento marcado por discussões constantes até o silêncio se transforma em motivo de conflito. Em uma interpretação intensa e carregada de emoção, a canção aborda os limites de quem tenta manter a relação, mas percebe que o amor já não resiste às crises e aos excessos. Meu Silêncio, Matheus e Cauã e Simone Mendes em breve aí nas plataformas. Chegando mais música do Coração Sertanejo. E o Michel Teló chega pra cantar Popurri, Convite de Casamento e Ela é Demais.
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10%. Amanhã, domingo, dia será nublado também, chance de chuva apenas 10%, 11 graus a mínima e 16 a máxima. Na segunda-feira, parcialmente ensolarado, 9 graus a mínima e 16 a máxima, a chance de chuva é de 25%. E na terça-feira, 0% a chance de chuva, ensolarado, mínima de 9 graus e a máxima de 16 graus na terça-feira. Previsão aí para sábado, domingo, segunda e terça aqui no Coração Sertanejo. Intervalo, a gente já volta com mais música, informações e o contato lá com o estacionamento do GB Mix. Está acontecendo o Feirão da Lucar Veículos. Música.

0: Hora certa.
1: Cultura 11 e 2.
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1: Para 11h05, Coração Sertanejo até meio-dia. 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Deixando aqui um abraço para a Cristina Melo Amaral, na nossa escuta. Bom dia, Cristina. Bom final de semana. Também para Márcia aqui da Cidade Nova, manda seu toque de audiência aqui também no nosso WhatsApp 991-64-7867. E a música não para aqui no Coração Sertanejo, a do Batidão e Simone Mendes, daqui para sempre.

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1: 11h15, 11 horas e 15 minutos da manhã, deste sábado, dia 16, Coração Sertanejo até meio-dia. Meio-dia tem o Paulo Ricardo e o Radiorama, diretamente lá do feirão da RGS Lucar Veículos, no estacionamento do GBMX Centro. Rodamos aí Manu Batidão e Simone Mendes, daqui para sempre, Léo Foguete, Ótima Noite, ou Última Noite, e Ana Castela, Olha Onde Eu Tô, aqui na Cultura Zona Sul. Um abraço para Santa Oliveira, bom dia, ótimo programa aqui dos Estados Unidos, na casa do filho Batista, Nora Janice, os netos Thomas, Rebeca, Gabriel, Raizel e a bisneta Raizer, de 11 meses. Abraço em todos a rádio. Aqui são 8 horas e 12 minutos. Santa Oliveira, lá dos Estados Unidos, nos acompanhando. Um abraço para Santa Oliveira, bom final de semana. 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E agora o Paulo Ricardo com a presença aí do Bruno Rios, nosso colega aqui do Liderança em Foco, trazendo mais informações. Olá, Paulo Ricardo. Alô, Bruno Rios, com vocês.
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3: Motoristas sabe, de, né, aplicativo, eu converso muito com motoristas de aplicativo que dizem que hoje é um negócio comprar um carro elétrico, porque tudo que consumia de combustível,
2: vale,
3: tu deixa ali à noite carregando, de manhã pega o carro carregadinho, 100%, e faz toda a volta aqui na cidade, faz as viagens, faz as corridas, recebe ali o seu...
2: O lucro é maior, né?
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2: né,
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2: 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Carlos Magno, a gente falou um pouquinho mais que o Homem da Cobra, né? Falamos pra caramba, mas informações super importantes. 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E não esqueça, meio-dia tem Radiorama e as clássicas da programação da Cultura Zona Sul. Valeu, Magno!
1: E aí, o Paulo Ricardo e o Bruno Rios, direto do estacionamento do GB Mix Centro, feirão da Lucar Veículos, até amanhã dia 17, das 9h às 20h, condições imperdíveis. 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Jorge Matheus, cobertor e ainda bem, o porri do Jorge Matheus. Oh,

0: César Menotti Fabiano, perigosa e linda aqui no Coração Sertanejo.
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0: Intervalo, a gente já volta.
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4: Previsão do tempo.
2: Previsão do tempo.
5: O sábado será de tempo estável na região sul do estado, com baixa temperatura nas primeiras horas do dia. Os ventos serão fracos, com a umidade relativa do ar tendo média de 65%. Durante a manhã, as mínimas serão de 7 graus em Rio Grande e 8 graus em Pelotas. À tarde, as temperaturas aumentam, podendo chegar a 20 graus em Rio Grande e 21 graus em Pelotas e São Lourenço do Sul. Com informações do Instituto Nacional de Meteorologia, IMET.
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0: Agora 11h35, os últimos 25 minutos aí do Coração Sertanejo deste sábado. Lembrando que estamos todos os sábados aqui na Cultura com o Coração Sertanejo das 10 ao meio-dia. Ao meio-dia tem o Paulo Ricardo e o Radiorama. 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Uma Fiat Strada foi flagrada pela PRF trafegando a 170 km por hora na 392 em Morro Redondo. O limite do trecho é 100 km por hora, além da multa de R$ 880,41 e 7 pontos na CNH, o motorista poderá responder a processo que pode resultar na suspensão do direito de dirigir. Durante apenas uma hora e meia de fiscalização, 38 veículos foram flagrados acima da velocidade permitida na rodovia. E essa Fiat Strada foi flagrada então a 170 km por hora na BR-392 e o motorista poderá então perder o direito de dirigir. 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Cristiano Araújo chega para cantar Você Mudou.

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2: 11h47, rodamos aí, Matheus. O Cristiano Araújo, Você Mudou, Mariana Fagundes, Eu Vou Beber Até Te Esquecer e João Bosco Vinícius, Lauana Prado, Vacilão, aqui no programa Coração Sertanejo. 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Paulo Ricardo com você.
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2: 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Acontece aí o feirão da Alucar Veículos. 11h50, notícia do mundo sertanejo. Eduardo Costa lança primeiro single do DVD do Velho Testamento. Eduardo Costa inicia oficialmente os lançamentos do seu novo projeto audiovisual, Eduardo Costa do Velho Testamento, e apresenta as duas primeiras músicas, Imagina Eu, Faixa Foco e A Cabeça Passa, faixa bônus deste primeiro momento que chega aí nas plataformas digitais. Este novo trabalho marca um reencontro entre o artista, repertório público, gravado em Divinópolis, Minas Gerais. Diante de mais de 12 mil pessoas, o DVD celebra os mais de 25 anos de carreira do cantor e resgata a essência musical que consolidou sua trajetória na música sertaneja, cantor Eduardo Costa. Edenir e Sônia, na Vitorino, na escuta, abração, bom final de semana para o casal Edenir e Sônia aí na rua General Vitorino, aqui no centro da cidade. Eduardo Costa chega para cantar, ele e o Leonardo, Boate Azul, 11h52, um ótimo dia, tá ligado aí na Cultura, Zona Sul, 105,9 FM.

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1: 11h55, chegando ao final, nosso Coração Sertanejo deste sábado. Prometendo retornar no próximo sábado a partir das 10 horas da manhã. Já as duas últimas rodando. Em seguidinha tem o Radiorama com o Paulo Ricardo, diretamente lá do feirão da RGS Lucar Veículos, no estacionamento do GBMX Centro. Deixar então a Marília Mendonça, o segundo amor da sua vida, e depois o Luan Pereira e Ana Castela, para encerrar nosso Coração Sertanejo. Grande abraço a todos, bom final de semana e até sábado que vem com mais um Coração Sertanejo aqui na 105,9 FM, a Cultura Zona Sul, integrando a Zona Sul e conectada contigo. Abraço a todos, seguida tem o Radiorama.

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1: Hora certa. Cultura, meio-dia e um.
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0: Muito boa tarde, Rio Grande, boa tarde, Zona Sul. Começando o Radiorama, aqui nas ondas da Rádio Cultura, integrando a Zona Sul e conectada contigo. A partir de agora, hoje em dose dupla, eu, Rafael Chaves, diretamente aqui do nosso Complexo Cultura Zona Sul, localizado na Avenida Buarque de Macedo, 650, no bairro Hidráulica. E ele, Paulo Ricardo, diretamente do Feirão, da RGS Lucar Veículos, lá no GV Mix Center. Ele tá com todo estilo, óculos de sombra, dançando ao som da trilha de Michael Jackson. Tá lá, tá na boa, tá demais. Boa tarde, Paulo Ricardo.
1: A onda agora é Michael Jackson, Rafael Chaves. É isso aí, a gente tem que entrar no clima, principalmente porque essa trilha aí de abertura do programa é uma trilha realmente tradicional e clássica, não é verdade? Clássica no sentido das boas músicas que foram produzidas a partir lá dos anos, finalzinho dos anos 60, anos 70. A gente destaca a partir de agora e Rafael Chaves, hoje um marco na história da programação da cultura, porque pela primeira vez estaremos apresentando até às 14h o Radiorama com dois locutores.
0: Exatamente.
1: Hoje vai ser demais o negócio. Ou não, né?
0: Vamos ver se depois a audiência diz como é que está, né? É isso aí.
1: É verdade, meu querido. Tudo aí, eu daqui mais uma vez, né? Prosseguindo, na realidade, iniciei já desde as 10 da manhã aí no Coração Sertanejo, junto com o nosso colega, o Carlos Magno, mandando ver com as informações ao vivo, direto aqui do estacionamento do GB Mix Centro. E realmente, estou estiloso por aqui, porque a partir de agora, né, também me transformarei aí num DJ juntamente contigo, e a gente vai mandar ver só com as melhores aqui na programação.
0: Com certeza, Paulo Ricardo. 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
1: Beleza, bora lá então. 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Está no ar o Radiorama, as músicas que marcaram gerações, começando assim com The Rolling Stones. Agora, 12:09.

0: Finalizando a primeira sequência do Radiorama com David Bowie, Let's Dance. E diretamente lá do estacionamento GB Mix, no feirão da RGS Lucar Veículos, seleção de campeões, está o campeão Paulo Ricardo. E aí, Paulo Ricardo?
1: Que show da Xuxa é esse,
0: Mas Rafael
1: Chaves? E aí? Que show da Xuxa é esse?
0: Esse,
1: viu? Olha só, a gente leva na brincadeira, mas o papo é sério aqui, meu velho. Olha, para começar muito bem aí, tá o David Bowie com Let's Dance. Ainda a gente tocou Led Zeppelin, Dire Maker, e a primeira foi os Rolling Stones com Start Me Up. Meu amigo, esse sábado promete, esse final de semana promete. É isso aí, dentro do Radiorama, hoje, nessa versão especial aí, juntamente com o Rafael Chaves, que está fazendo essa playlist aí para você que está sintonizado nessa viagem ao passado, relembrando as clássicas da nossa programação.
0: Claro que com...
1: as informações ao vivo aqui, continuamos aqui no GB Mix. 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
1: É verdade, isso é normal, né? O pessoal gosta, às vezes sai pra tomar um chimarrão e sai com um pet embaixo do braço.
0: É verdade, o pet vai junto, ele também ajuda a escolher, né, ô Paulo?
1: Olha, eu não vi isso ainda, mas acredito que muitas vezes também influencia na decisão.
0: Exato. Bora lá com mais música então, Paulo Ricardo? Vamos.
1: O que nós temos agora aí, DJ Rafael Chaves?
0: Os Paralamas do Sucesso Alagados, essa é boa?
1: Mas a... Toca-lhe ficha, DJ.
0: Bora lá, meio-dia 25.

0: Tá aí o grande clássico da banda Erva Doce, Erva Venenosa. Essa música, grande sucesso da banda de rock brasileira Erva Doce, lançada em 1982. Em português, a versão em português aí de Poison Ivy, né? É, gravada originalmente pelos The Coasters em 1959. A adaptação brasileira foi escrita por Rossini Pinto e retrata de forma icônica, irônica, pessoas invejosas e falsas. Mensagem atual para os dias de hoje, será? Meio-dia e 35, você ouviu também os Paralamas do Sucesso, Alagados. A gente vai para um rápido intervalo, na sequência a gente volta diretamente lá também do estacionamento GB Mix, onde está rolando a verdadeira seleção de campeões no feirão da RGS Lucar Veículos. Intervalo rápido e a gente volta já com mais Radiorama.
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5: Previsão do tempo.
6: O domingo será de muitas nuvens e temperatura amena na região sul do estado. Os ventos serão fracos, com a umidade relativa do ar tendo média de 75%. Durante a manhã, as mínimas serão de 9 graus em Rio Grande e 10 graus em Pelotas. À tarde, as máximas podem chegar a 17 graus em toda a região. Com informações do Instituto Nacional de Meteorologia, IMET.
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0: Muito bem, meio-dia e 39 minutos, meio-dia e 39. Esse é o Radiorama nesse sábado, dia 16 de maio de 2026. Hoje em dose dupla, eu, Rafael Chaves, aqui diretamente do nosso estúdio no Complexo Cultura Zona Sul, e ele, Paulo Ricardo, diretamente lá do estacionamento GB Mix. Paulo Ricardo, diretamente do Feirão RGS Lucar Veículos.
1: Positivo e operante, Rafael. É isso aí, a gente vai tocando por aqui, inclusive o melhor da programação, causando muitas emoções, inclusive, nas pessoas, né? Para quem está aí junto com a gente através dessa, como eu costumo dizer, viagem ao passado, matando a saudade. E também o Radiorama tem a possibilidade de fazer com quem não viveu nessas décadas lá, anos 70, 80, quem é mais novinho, né, Rafael?
0: É, não sei aonde tu tá querendo chegar com isso.
1: Quem é mais novinho tem a oportunidade também de conhecer os bons tempos da música em todos os estilos na nossa programação também. É isso aí, vamos tocando ficha por aqui, você aproveita, fica sempre o convite, a gente vai reforçando, né? Para quem está chegando agora no rádio, ligou o rádio agora, tem gente que está acordando agora também, Rafael, sabia disso?
0: Ah, tem gente que acorda, aproveitando, tá de folga.
1: É o direito, né?
0: É verdade, um diazinho na semana, quem sabe, né? Acordar um pouquinho mais tarde.
1: Seja folga?
0: É, isso aí, tem que aproveitar. Ou então, está trabalhando como a gente, né?
1: É claro, a trilha sonora fica por nossa conta. E a gente convida você, além de dar um pulinho aqui no estacionamento do GB Mix, no centro da cidade do Rio Grande, conferir o super feirão de final de semana da RGS Lucar, continuar com a gente na programação e nesta verdadeira viagem no Expresso Cultura, direto ao passado, só com as melhores. Tem alguma coisa para falar?
0: Não, tudo tranquilo, tudo certo. É isso aí.
1: Posso fazer o seguinte, posso chamar a próxima música?
0: Pode, deve.
1: Olha, essa música aí é o maior sucesso da carreira do cantor norte-americano Chris Isaak, lançada originalmente lá em 1989, senhor Rafael Chaves.
0: 1989,
1: do álbum Heart Shaped World. Essa faixa é amplamente reconhecida pela sua atmosfera melancólica, meu querido. O icônico riff de guitarra que você vai conferir agora, assim que ela começar a tocar, com efeito de reverberação e os vocais sussurrados e passionais do Chris Isaak. É um sonsaço. Eu gosto muito dessa música e tenho certeza que muita gente também gosta. Então, bora lá! Chris Isaak, Wicked Games.
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0: James Brown, I Feel Good. Você ouviu também KC Sunshine, Shake, Shake, Shake. E abrimos, o Paulo Ricardo levou um susto diretamente lá do estacionamento GB Mix. Fala aí, Paulo Ricardo.
1: Cavacos do ofício, né? Essa música geralmente dá um susto, né? Principalmente quando a gente vem de boa, assim, né? Tranquilão.
0: Tu tava tranquilo aí.
1: Sequência musical, aí o cara entra gritando, o cara leva um susto.
0: E aí, Paulo Ricardo, tudo tranquilo por aí?
1: Tudo certo, tudo tranquilo, continuamos aqui ao vivão, direto do estacionamento do GB Mix, rapaziada, aproveite aí o final de semana e, é claro, no embalo aí do Radiorama com as clássicas da programação, tem Feirão, Seleção de Campeões, RGS, Lucar Veículos, entre uma série de vantagens, inclusive com a melhor avaliação do seu veículo. 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
0: Beleza, maravilha. 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A gente segue por aqui, então daqui a pouquinho Paulo Ricardo retorna de lá trazendo mais novidades, trazendo mais ofertas e condições imperdíveis para você que quer trocar de carro ou então realizar o sonho de adquirir o seu primeiro carro. Agora abrindo mais uma sequência, trazendo aqui, ó, esse grande clássico aqui também, Claudinho e Buchecha, Eu Fico Assim Sem Você. Aí não dá não, hein? Faltando 6 minutos para uma.

Biquíni Cavadão, Camila e Claudinho Buchecha, Fico Assim Sem Você. Mais uma sequência entregue aqui no programa Radiorama. Especial nesse sábado, dia 16 de maio de 2026. Em dose dupla, eu, Rafael Chaves e Paulo Ricardo, diretamente lá do estacionamento GB Mix, no feirão da RGS Lucar Veículos. A gente vai para um rápido intervalo, na sequência a gente volta, trazendo mais sucessos de todos os tempos para você, ligado e conectado aqui na

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7: 1h05, 1h05, de volta com o programa Radiorama até as 2 da tarde aqui na Cultura, integrando a Zona Sul e conectada contigo. Hoje, sábado, o céu parcialmente nublado, de vez em quando o sol aparece timidamente aqui na nossa cidade, temperatura 16 graus, a umidade relativa do ar em 81%. 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Mandar alguns abraços para quem está ligado com a gente aqui no programa Radiorama. Maria Bastos está ligada. Boa tarde, amigos. Eu tô ligada. Adeus que acordei. Não entendi isso, né? A Maria Bastos está ligada lá na Castelo. Grande abraço. Aqui também o final 2988 ligado, dando boa tarde. Edenir e Sônia, boa tarde, meu amigo casal ligadaço na melhor. Grande abração. Essa seleção musical... O casal volta ao tempo, aí sim, relembrando o passado, né, Denir e Sônia? Grande abraço. A Simone Severo, boa tarde, Rafael, passando para dar um oi, um ótimo final de semana a todos, abraços. Agora 1h06, 1h06, lembrando que depois, às 2 da tarde, eu dou continuidade aqui à programação da Cultura com o Sabadão. Já convidando você para continuar ligado e sintonizado com a gente na 105,9. Bora então, aqui seguindo viagem, a melhor playlist das clássicas no rádio, é o Radiorama. Bora lá, abrindo a sequência com Bob Marley.

Finalizando mais uma sequência aqui no Radiorama, Grace Jones com Lavin Rose. Você ouviu por aqui também Michael Jackson e abrimos a sequência com Bob Marley. Esse é o Radiorama até as 2 da tarde aqui na 105,9. Daqui a pouquinho iremos falar mais com Paulo Ricardo, ele que está lá no estacionamento do GB Mix Centro, onde está rolando, está acontecendo o feirão Seleção de Campeões. 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Agora 1h23, 1h23, e tem muito mais chegando agora. Vamos começar aqui, essa música é boa demais, eu particularmente gosto muito dela, com Skank Dois Rios. Abrindo mais uma sequência do Radiorama, 1h23.

0: Tá aí, Detonautas, Quando o Sol Se For e Skank Dois Rios. Mais uma sequência aqui no nosso Radiorama. Radiorama até as 2 da tarde aqui na Cultura, trazendo os grandes clássicos, os maiores sucessos das décadas de 70, 80, 90, comecinho dos anos 2000. Rolam por aqui, passam por aqui na 105,9. A gente vai para um rápido intervalo, na sequência a gente volta trazendo mais interatividade, trazendo também mais a participação do Paulo Ricardo diretamente lá no estacionamento do GB Mix Centro. Rápido intervalo e a gente volta já. 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
4: Previsão do tempo.
5: O domingo será de muitas nuvens e temperatura amena na região sul do estado. Os ventos serão fracos, com a umidade relativa do ar tendo média de 75%. Durante a manhã, as mínimas serão de 9 graus em Rio Grande e 10 graus em Pelotas. À tarde, as máximas podem chegar a 17 graus em toda a região. Com informações do Instituto Nacional de Meteorologia, IMET.
3: Previsão do tempo.
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1:36, 1:36, aqui o programa Radiorama, na Rádio Cultura Zona Sul, 105,9 FM. Hoje em dose dupla, eu, Rafael Chaves, e ele, Paulo Ricardo, diretamente lá do estacionamento GB Mix Centro.

0: E falando no Paulo Ricardo, vamos diretamente para lá. Está preparado e afiadíssimo com muitas novidades, não é mesmo, Paulo Ricardo?
1: É verdade, Rafael. E olha só, eu estava aqui aproveitando a trilha aí, né? Já que estamos numa era, num momento, digamos assim, não digo uma era, né? Mas um momento onde estamos relembrando com um filme, biografia do Michael Jackson. E essa trilha sonora do Radiorama me motivou também a dançar um breakdance aqui no estacionamento do GB Mix, onde está acontecendo o feirão da RGS Lucar Veículos. Mentira, eu sou péssimo na dança, viu?
0: É, tu tá muito solto por aí, hein? Tás muito solto por aí.
1: É verdade, por que que eu estou solto? Porque eu estou feliz.
0: Que bom.
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0: Maravilha, daqui a pouquinho a gente volta então para dar aquela geralzona pelo que está rolando por aí, Paulo Ricardo.
1: Positivo e operante.
0: Ok, Google. Bora lá então, agora são 1 hora e 39 minutos.

Tá aí, Pet Shop Boys com Domino Dance, aqui no nosso Radiorama até as 2 da tarde. Eu quero mandar um abraço todo especial aqui, eu preciso mandar esse abraço porque ela tá ligada, tá sintonizada com a gente. A Vanessa da Castelo, que tá ligada, tá trabalhando nesse final de semana, acredito eu que sim. Pães e Cucas da Nessa, um bom fim de semana a todos os clientes e amigos, e ela pede um alô. Tá aí o alô, Vanessa, muito obrigado pela tua audiência, obrigado pela tua sintonia. Agora, faltando 6 minutos para as 2 horas da tarde, a gente vai trazer mais uma música e depois a gente finaliza lá com Paulo Ricardo, diretamente do estacionamento do GB Mix Centro. Vamos aqui, ó, com essa do Engenheiros do Havaí, Pra Ser Sincero, faltando 6 minutos para as 2.

0: Bébert. Allô Nathalie. Allô Fernanda. Alô Lúcia, trabalhando.
1: Aí, Tim Maia, vale tudo! Você ouviu também Engenheiros do Havaí, Pra Ser Sincero. E assim finalizamos a última sequência do programa Radiorama. Mas vamos diretamente lá para o estacionamento GB Mix Centro. Paulo Ricardo está acompanhando o Ferão, a verdadeira seleção de campeões da RGS Lucar Veículos. Está na hora de trocar de carro, está na hora de realizar o sonho do primeiro carro. A hora é agora, você tem até amanhã, não é mesmo, Paulo Ricardo?
2: Positivo e operante, Rafael, é isso aí. A gente aqui acompanhando, né? Estivemos durante toda a manhã e também chegando ao final a nossa transmissão, mas o Ferão aqui continua até as 8 horas da noite deste sábado e amanhã das 9 até as 8 horas da noite também. Amanhã é o último dia dessa edição desse Super Feirão aqui da RGS Lucar no estacionamento do GB Mix Centro. 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Fica o convite para você. Obrigado aí por essa seleção maravilhosa, Rafael. Finalizando essa edição do sabadão aí do nosso Radiorama, meu camarada. Obrigado pela parceria. Pela primeira vez aí estivemos juntos, né, nessa viagem ao passado, Radiorama. Tu que é um novinho aí da rádio, né?
1: Um bebezinho.
2: um dos novinhos da rádio.
1: Gostou? Gostei, claro. Ganhei meu dia.
2: Gostou principalmente, até porque a seleção, a maior parte da seleção foi tua, né?
1: É.
2: E fez muito bem feito, meu camarada.
1: Valeu, muito obrigado. Com a tua ajuda aí também, né? Com as tuas dicas, aí fica mais fácil.
2: Estamos juntos, meu queridão.
1: É.
2: Beleza, bom trabalho pra ti. Tem o sabadão agora, né? Amanhã o senhor está de folga.
1: É isso aí.
2: A folguinha, mas a gente convida todo mundo, pra quem tá de folga e pra quem não tá de folga também, para vir conferir aqui no estacionamento do GB Mix, mais esse super feirão da RGS Lucar. Eu vou encerrando por aqui, a programação da cultura continua e também o feirão, como eu disse, repito, até as 8 da noite deste sábado e amanhã também.
1: Fechou então, Paulo Ricardo, diretamente lá do estacionamento GB Mix Centro, no feirão RGS Lucar Veículos. 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
1: Tô de volta aqui na Cultura 105,9, Rádio Cultura Zona Sul. Eu, Rafael Chaves, dou continuidade à tua programação aqui na Melhor. O FM que vai mais longe. A partir de agora, muita música boa. Você já estava aí bem ligado, né, com as músicas, os sucessos dos tempos passados, das grandes gerações. Você estava acompanhando o melhor internacional nacional. Agora por aqui rola sertanejo, pagode, forró, rola um pop internacional. Todos os estilos, todos os gêneros aqui na tua programação. E você me ajudando a fazer a programação da cultura, vamos juntos. Programação da tarde, aqui o sabadão até às 7 horas da noite. Nesse sábado, dia 16 de maio de 2026, agora 2 horas e 6 minutos, estamos ao vivaço. Temperatura 16 graus, a temperatura aqui na cidade do Rio Grande, o céu parcialmente nublado. De vez em quando o sol se esconde timidamente, de repente ele aparece, brilha com toda a força. Pois é, o dia hoje está misto. Mas até que para 16 graus está uma tarde bem legal, está uma tarde bem especial. E fica melhor ainda quando você está ligado com a gente, quando você participa, quando você interage. Manda a tua mensagem no nosso WhatsApp 991-64-7867. Pode pedir a tua música, pode mandar o teu abraço e dizer de onde você está acompanhando a nossa programação. Você pode ligar para cá também no 3232-2303. Bora lá então, já começando assim o nosso sabadão de hoje, 2h07.
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0: Tá aí, Natan, piloto, Grupo Suel, Grupo Benza, Deus e Suel, Love Friend e Zeneto e Cristiano, Barulho do Foguete. Foram as primeiras músicas aqui do nosso sabadão, nesse sábado, 16 de maio de 2026. E eu estou esperando a tua participação. Nosso WhatsApp liberado, 991-647867. Pede a tua música, deixa o teu recado, de onde você está ouvindo a nossa programação. Quero a Zona Sul todinha ligada, interagindo aqui conosco na programação. O nosso telefone também liberado, 3232-2303, pedindo a tua música, deixando o teu alô. Bora lá então, agora 2h15, 2h15, a gente traz mais música pra você.
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0: Tiago York, dia especial. É bom demais estar aqui com você nessa tarde.

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0: Quixote, coração e cadeado, Ana Castela, nosso quadro, Adele com Someone Like You, Thiago York, dia especial. Esse é o Sabadão, nesse sábado 16 de maio de 2026, quero mandar um abraço todo especial pro pessoal lá da Parada da Economia, que estão ligados e sintonizados na 105,9, obrigado pela audiência, um grande abraço para todos vocês. 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Você pode acessar também o nosso portal complexoculturazonasul.com.br. Por lá você vai encontrar as seguintes informações. São José do Norte figura entre os 100 melhores municípios do Brasil em qualidade de informação fiscal e contábil. Uma notícia importante aqui e séria na cidade de Pelotas, que confirmou 4 casos de dengue nessa última semana. Situação preocupante na Princesa do Sul. E essa informação está completa no nosso portal complexoculturazonasul.com.br. Por lá também tem a informação sobre a licitação da obra na rua Carlos Gomes, que está aberta até o dia 26. Outra informação também é referente ao edital para inscrições no programa RS Qualificado Recomeçar, que vai ser divulgado no dia 1 de junho. O município tornou público o processo seletivo para o ingresso nos cursos de qualificação e capacitação profissional do programa RS Qualificação Recomeçar. A iniciativa oferece cursos 100% gratuitos de qualificação profissional, ampliando oportunidades para a população ingressar ou se recolocar no mercado de trabalho. As inscrições estarão disponíveis para todos que tenham 18 anos ou mais. Tem muitos cursos legais interessantes. Tem operações de preparação e soldagem, caldeireiro, manutenção predial, pilotagem e legislação para voo com drone, operador de empilhadeira e auxiliar de mecânica a diesel. Então fiquem atentos, hein, a essas informações. O processo seletivo já está público, tornou-se público através aqui do município do Rio Grande. Essas e outras informações, complexoculturazonasul.com.br. A gente vai para um rápido intervalo, na sequência a gente volta com mais músicas. Lembrando que eu estou esperando a tua participação no nosso WhatsApp, 991-64-7867, e o telefone 3232-2303.
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3: Previsão do tempo.
4: O domingo será de muitas nuvens e temperatura amena na região sul do estado. Os ventos serão fracos, com a umidade relativa do ar tendo média de 75%. Durante a manhã, as mínimas serão de 9 graus em Rio Grande e 10 graus em Pelotas. À tarde, as máximas podem chegar a 17 graus em toda a região. Com informações do Instituto Nacional de Meteorologia, IMET.
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0: 2h37, você ligado, sintonizado aqui na 105,9. E a gente traz mais música pra você, abrindo essa sequência já lá pra cima com Túlio Milionário, Casca de Bala. 2h37.

0: aí, você ouviu Pink e Nate Rules aqui no nosso sabadão. Também Rodmelin, Mina Sereia e Túlio Milionário abriu a sequência com Casca de Bala. 2:46. Deixa eu mandar alguns abraços aqui para quem está ligado, conectado, sintonizado com a gente. Aqui, ó, meu amigo Jesus Cerqueira, ligado na rádio. Boa tarde. Boa tarde, Jesus. Valeu pela tua participação. É o Guinho, não sei se eu estou falando certo, se eu entendi certo, ele mandou mensagem de áudio para cá. O Guinho tá ligado na Rio Branco, próximo ao Sindicato Rural, tá conectado, sintonizado com a gente, acompanhando a nossa programação. Obrigado, obrigado e obrigado. A gente agradece demais para todo mundo, por todo mundo que está ligado e sintonizado aqui na 105,9. Meu amigo Jones Lemos, levando a cultura de carona, mandou uma foto aqui do painel do carro sintonizado na 105,9. Grande abraço, meu amigo, valeu pela audiência. Boa tarde, Rafael. Hoje eu queria mandar os parabéns para o Oscar do Povo Novo. Bastante saúde e paz para ele. E ele gosta de escutar a música Traz Uma Cerveja Urgente. Só assim no aniversário, né, Simone? Traz uma cerveja urgente aí pro Oscar, porque ele precisa comemorar bastante o dia dele. Oscar, muitas felicidades, muitos anos de vida e que tenhas realmente saúde e paz. É o nosso desejo aqui também do Sabadão da Rádio Cultura para ti. E obrigado pela tua sintonia, pela tua audiência de sempre. 991-64-7867 é o WhatsApp da Cultura. Você pode ligar também no 3232-2303. Assim, meu amigo, mandou mensagem. Boa tarde, aqui é o Edson da padaria Favo de Mel. Ele pede a música com Rick Renner, Filha. Minha filha está fazendo 21 aninhos hoje, para Cailane Silva da Rosa. Parabéns, Cailane, muitas felicidades. Parabéns pro papai que tá faceiro da vida, hoje comemorando o aniversário da filhota. 21 aninhos, hein? Parece que os filhos são os bebês para sempre. Parabéns mais uma vez para Cailane. Bora lá então, a Simone pediu e já vai ouvir o Oscar aí, é hora de brindar, Oscar, tá chegando uma cerveja urgente pra ti aí.
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0: Nayara Azevedo e Maiara Imaraíza, traz uma cerveja urgente.

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0: Desce astral até às 7 horas da noite com o Sabadão. Banda Eva, Eva, minha pequena Eva. Você ouviu também seu Jorge Burguesinha. Nayara Azevedo e Maiara e Maraíza, traz uma cerveja urgente. Pois bem, essa semana o que deu que falar aí foi o término do relacionamento da Virgínia, influenciadora Virgínia, e do jogador Vini Júnior, mas muitas informações estão circulando aqui. A Virgínia que dá um close no sol enquanto curte o pagode após o término, ela tá solta já, tá facerona, parece, né? Que esse término trouxe até uma leveza maior para ela. Pois bem, também o Zé Felipe andou postando uma foto, um stories, com uma música que ele fez em homenagem à Virgínia Fonseca. A Virgínia também, que posta o falando de Zé Felipe logo após o término com o Vini Júnior. Então, será que é um possível retorno aí com o Zé Felipe? Será que é isso que pode acontecer? Porque foi um relacionamento relâmpago. Foi no finalzinho do ano passado que eles começaram a namorar. Entre idas e vindas, eu digo ela indo do Brasil para onde o Vini Júnior mora, ele mora no exterior, ele joga fora do país, e a Virgínia muito saindo do Brasil para ficar ao lado do Vini Júnior. E agora, nessa separação, já haviam boatos que circulavam pelas redes sociais, pelas páginas e sites de fofocas, e se confirmou nessa semana e está repercutindo. Ela que fez a primeira aparição após o término com o Vini Júnior, e ela disse o seguinte: em casa, graças a Deus. Pois bem, então tá aí, né, a repercussão aí da separação da Virgínia e do Vini Júnior. Essa primeira aparição que ela fez foi nesse sábado, na manhã desse sábado, nas redes sociais. Ela disse: bom dia, já estou em casa com o amor da minha vida, com o filho dela, graças a Deus. Foi o que ela escreveu nos stories do Instagram. Vamos acompanhar as cenas dos próximos capítulos. Ela disse o seguinte no texto, quando ela fez o anúncio do término, né? Ela disse o seguinte: certas coisas são inegociáveis e sempre prezou pelo respeito dentro de qualquer relacionamento. Antes do anúncio já havia boatos de crise entre o casal, assim como na época em que ela terminou o casamento de 5 anos com Zé Felipe. A gente vai para um breve intervalo, na sequência a gente volta com mais Sabadão.
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0: Cultura 13:03.
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7: 3:06, 13:06, de volta aqui com o nosso Sabadão, sábado dia 16 de maio de 2026, hoje uma linda tarde de sábado, um friozinho, mas aí você põe um casaquinho, põe uma jaqueta, ou tem muita gente que tá aproveitando esse sabadão para fazer aquele faxinão em casa, é o dia que muitas pessoas aproveitam e lava coberta, e lava lençol, e lava roupa, e faz de tudo um pouco. Tem gente que aproveita a tarde de sábado para fazer um bolinho, bolinho de chocolate, bolinho de baunilha, quem sabe, né? O que você está preparando nessa tarde? Um pãozinho feito em casa? Que maravilha! Um pão de queijo! Opa! Coisa boa! Me convida que eu vou! É isso aí! Bora aproveitar esse sábado da melhor maneira possível. Tem pessoas que estão trabalhando, pessoas que estão de folga, de boa, mas o importante é você estar ligado com a gente aqui na Rádio Cultura, integrando a Zona Sul e conectada contigo. Eu, Rafael Chaves, tenho a maior satisfação de poder estar comunicando para você aí do outro lado do rádio. Você pode seguir participando 991-64-7867 e 3232-2303. Daqui a pouquinho eu vou registrar mais algumas participações da nossa audiência. Temperatura 16 graus aqui na cidade do Rio Grande.
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7: Abrindo essa sequência com Ana Vitória e Matheus de Cauã, fica...
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1: Cultura Zona Sul, Hugo e Guilherme, Mágica, Ferg com Big Girls Don't Cry e Ana Vitória, Matheus e Cauã, Fica. 3 horas e 18 minutos, esse é o programa Sabadão, aqui na 105,9 até as 7 horas da noite. Quero mandar mais alguns abraços aqui, gente legal, gente maneira, é, nossa audiência qualificada, quem tem cultura tem tudo, tá ligado na melhor. Aqui eu mandando um abraço todo especial, oi Rafael Chaves, boa tarde, aqui contigo na Cultura Zona Sul, sempre na audiência da 105,9, beijos, beijo minha querida Dina. E aí ela manda figurinha, ela é o gentil, né, o gentil sempre com a touquinha nesse inverno, não passa frio. Um grande abraço meu amigo Carlos Gentil e Dina sempre ligadinhos. Quem mais aqui, ó? Aqui tem mais participações. Boa tarde, que todas as coisas boas te encontrem nessa tarde. Paz. Quem manda essa mensagem é ela, Gladys. Gladys, lá do Parque Marinha. Oi, Rafinha, sempre ligada. Obrigado pelo carinho e pela sintonia de sempre, minha amiga. A Daniela, lá do 5º Distrito de Piratini, tá acompanhando a nossa programação. Sabe quantos graus está por lá, gente? Agora, 3 horas e 19 minutos, 9 graus. Mas que frio, hein? Que friaca nesse sábado. E ela tá acompanhando a nossa programação. Ela pede a música com Gustavo Lima, Fala Mal de Mim. Ela oferece pra mãe dela, Noêmia, que reside aqui na cidade do Rio Grande. Então, Daniela, valeu pela sintonia, valeu pela participação. Um grande abraço. A Rejane, do Barro Duro em Pelotas, está acompanhando o nosso programa. Obrigado, Rejane. E um abraço para todo mundo que nos ouve em Pelotas. A Cláudia. Cláudia também está ligadinha. Muito obrigado pela audiência, Cláudia. E ela pede uma música que está estouradaça com Cleito e Romário. Tem a participação de Zeneto e Cristiano também. Não Namora. Daqui a pouquinho a gente vai rodar para ti, tá bom? Fica ligada. Daqui a pouco rola Não Namora por aqui. 991-64-7867 é o nosso WhatsApp para você mandar a sua mensagem. E 3232-2303, o telefone da Cultura, para quem quer bater aquele papo legal comigo fora do ar. Bora lá, 13h20.
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0: Vanessa da Mata, ai, ai, ai. Você ouviu também Léo Foguete, Cópia Proibida e Dilcinho, Ele ou Eu? Mais uma sequência entregue pra você aqui ligado e sintonizado com o Sabadão na 105,9 FM. Eu tenho um recado todo especial pra você agora, lembrando, gente, que a campanha da vacinação contra a gripe Covid-19 para grupos prioritários segue na cidade até o dia 30 de maio. Então, muita atenção para você que faz parte, que integra aí os grupos prioritários para receber essa vacina. A campanha segue até o dia 30 de maio. E nesse final de semana, tem pontos, tem locais especiais que estão fornecendo a vacina. Hoje, por exemplo, dia 16, até as 4 horas da tarde, quem está nos acompanhando, talvez mora perto, ainda dá tempo de ir, na UBS do Parque Marinha, até as 4 da tarde. Se não conseguir, tem na unidade móvel da Avenida Rio Grande, no Cassino, que começou agora há pouco, às 2 da tarde, e segue até às 7 horas da noite. E amanhã no Shopping Partage, das 3 da tarde até as 8 horas da noite. Então, para você que ainda não se vacinou, você sabe, a prevenção é o melhor remédio, principalmente para evitar o agravamento da gripe ou da Covid-19. Então tá aí, tá disponibilizado, é gratuito, é só você ir em um desses locais que eu acabei de mencionar para você. Então até as 4 da tarde na UBS Parque Marinha, até as 7 da noite na unidade móvel da Avenida Rio Grande no Cassino e amanhã das 3 da tarde às 8 da noite no Shopping Partage em Rio Grande. A gente vai para um rápido intervalo e na sequência tem muito mais para você. Vem aí agora o recadinho, o recado dos nossos patrocinadores. Boas dicas para você, fique ligado.
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5: Previsão do tempo.
6: O domingo será de muitas nuvens e temperatura amena na região sul do estado. Os ventos serão fracos, com a umidade relativa do ar tendo média de 75%. Durante a manhã, as mínimas serão de 9 graus em Rio Grande e 10 graus em Pelotas. À tarde, as máximas podem chegar a 17 graus em toda a região. Com informações do Instituto Nacional de Meteorologia, IMET.
4: Previsão do tempo.
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0: Até às 7 da noite aqui na Cultura Zona Sul 105,9. Depois às 7 da noite tem Noturno 105,9. Hoje com Paulo Ricardo. Fazendo aí, trazendo as melhores músicas, registrando as participações dos nossos ouvintes que seguem interagindo e participando aqui da nossa programação ao longo deste sábado. Bom demais! E a gente segue por aqui, agora chegando Sabrina Carpenter.
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0: Expresso 13:38.

0: Zona Sul, Ian e Sorriso Maroto, Fica Com Deus, Gustavo Lima, Fala Mal de Mim e Sabrina Carpenter com Expresso. Faltando agora 12 minutos para as 4 horas da tarde, tem muita gente ligada nessa tarde de sábado, dia 16 de maio. Quero aproveitar e mandar um abraço para os motoristas de aplicativo, para os taxistas, caminhoneiros, para todo mundo que trabalha na área da segurança, da saúde e que estão conectados e sintonizados com a gente nessa tarde de sábado. Obrigado demais pela audiência e pelo trabalho de vocês que desempenham um papel também sensacional no final de semana, nos horários de plantão. Muito obrigado pela audiência, por levar a 105,9 de carona e de companhia nos seus trabalhos. Muito obrigado. Tem muita gente ligada, sintonizada nesse sábado. Mandar uns abraços aqui, ó, para quem está participando. Oiê, estou ligado aqui, um bom trabalho. A Conceição, quem mandou essa mensagem. Obrigado, querida. Muito obrigado pela sintonia e pela companhia nessa tarde de sábado. Tudo fica melhor com a companhia e com a participação de vocês. Quem mais? Aqui o Sandro de Freitas. Boa tarde, Rafael. Curtindo a 105,9 no aconchego do meu lar. Tem gente que tá de folga, tem os que trabalham e os que estão nas suas merecidas folgas. Aí o descanso também tá valendo. Tá no aconchego do lar, não tem coisa melhor. Um feliz e abençoado final de semana a todos e um beijo especial pra minha filha Bárbara, que foi passar o final de semana com a tia... Não sei se eu vou falar certo o nome da tia. Kit? Será que o nome da tia é Kit? O Sandro de Freitas, do BGV, que tá ligado e mandou essa mensagem. Quem mais? Fala, meu amigo Rafael Chaves, estou te acompanhando através da 105,9 aqui na Querência. Coloca aí Armandinho, desejo de Deus. Forte abraço, Galinho. Alô, Galinho. Valeu pela sintonia, valeu pela audiência. Daqui a pouquinho, já na próxima sequência, já temos Armandinho, desejo de Deus rolando por aqui. A dúvida, a Eunice tá ligada, né? A Eunice Batista tá ligada. Boa tarde, Rafael. E uma dúvida dela pode ser a dúvida de muitas outras pessoas. Ela perguntou se a vacina está liberada para todos ou só para o grupo de risco. Até o dia 30 de maio, apenas, exclusivamente para os grupos de prioridade, os grupos de risco. Após esse dia 30, as doses que restarem, que sobrarem, serão disponibilizadas para toda a população. Depois do dia 30 de maio. A Maria Lúcia, da Vila São Paulo, tá ligada. Ela pede a música com Michel Teló, amiga da minha irmã. Daqui a pouquinho a gente roda pra ela aqui. Quem mais? Audiência grande, hein? Grande, grande. Oi, meu amigo, boa tarde. Tudo bem contigo? Estou costurando. Vamos falar corretamente o português. Estou costurando e ouvindo você, a Enilda Farias. Muito obrigado, Enilda. Valeu pela audiência, valeu pela sintonia. 991-64-7867 é o nosso WhatsApp, 3232-2303, o telefone para quem quer conversar comigo fora do ar enquanto rolam as músicas por aqui. Bora lá, faltando agora 9 minutos para as 4.
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0: Léo Santana, Zona de Perigo.

Coldplay finalizando mais uma sequência aqui no Sabadão. Armandinho, Desenho de Deus e Léo Santana, Zona de Perigo. Tem gente como a gente, pois tem. Ticiane Pinheiro, ela que agora é nova contratada da Rede Globo, ela compartilhou nas redes sociais uma situação inusitada ao tentar entrar na emissora. Gente tem como a gente tem. Pois bem, ela se divertiu ao cometer duas gafes na última sexta-feira. A famosa se confundiu na hora de passar o seu crachá profissional na hora de entrar nos estúdios da emissora do Rio de Janeiro. Primeiro, ela tenta passar o crachá provisório na catraca do canal, mas ela acaba se confundindo ao tentar usar um documento pessoal no sensor, e o que rendeu muitas risadas dela e também da assessora Canhava. Depois, na sequência, ela tentou mostrar o procedimento para tirar o crachá oficial com a sua própria foto, celebrou o momento nos vídeos, só que ela tenta passar novamente, mas acaba barrada pela própria catraca. Ela percebeu que usou o crachá na passagem errada e novamente caiu na gargalhada. A Ticiane Pinheiro, ela é filha da Ilô Pinheiro, a eterna garota de Ipanema. E ela é casada com o apresentador do Jornal Nacional, César Tralli. Por muito tempo, por um longo período, mais de 20 anos, ela era contratada da Rede Record, apresentou realities por lá, fez algumas novelas. Por último, estava apresentando o programa Hoje em Dia. Já por um longo período, ela estava apresentando o programa Hoje em Dia. Mas agora ela está na Rede Globo, foi oficialmente contratada em março, e ela vai participar e apresentar um reality show inédito para o Globoplay, que é o stream da Globo. Ainda não há mais informações sobre o projeto, mas ela já está frequentando os estúdios da Rede Globo lá no Jardim Botânico, no Rio de Janeiro. Tice Pinheiro, de vez em quando ela faz as dela. Quando

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2: Hora certa. Cultura 4 e 4.
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7: 4:06, 4:06. Esse é o programa Sabadão, aqui nas ondas da Rádio Cultura, integrando a Zona Sul e conectada contigo. Segue lá nas redes sociais, se você ainda não segue, arroba Cultura Zona Sul 105.9. E curta, compartilhe com seus amigos todas as informações e notícias que por lá acontecem. Bastidores, tudo que rola por aqui na emissora você fica acompanhando no nosso Instagram. 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Temperatura aqui na cidade do Rio Grande segue em 16 graus, a umidade relativa do ar em 82%. Bora lá, abrindo mais uma sequência aqui, pedido da nossa ouvinte. Essa música é um sucesso, tá estouradaça. Cleito e Romário, com a participação de Zeneto e Cristiano, Não Namora.
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7: 4:07. Boa tarde.

0: Muito bem, você ouviu aí Mari Fernandes, página de ex, Grupo Menos é Mais, Champagne e Cleito Romário com a participação de Zé Neto e Cristiano, Não Namora, foram as músicas dessa sequência pra você aqui no nosso Sabadão. Quero mandar um abraço todo especial para Noêmia, Noêmia aqui do centro da cidade, ela pede a música com Natê e Léo Foguete, Última Noite, daqui a pouquinho a gente roda para ela, você pode participar, interagir através do nosso WhatsApp 991-647867 ou então ligando para o nosso 3232-2303. Você participa, você interage, pede a tua música e assim vamos fazendo a programação da cultura. Quem tá ligado aqui? Você ligado na melhor.
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0: Aqui no Sabadão até às 7.
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0: Melim, Dois Corações.

0: Som de faculdade, Mari Fernandes, arame farpado, Jorge Mateus, sol nos olhos, The Calling com Wherever You You Go. E você ouviu também Melim, Dois Corações. Sequência entregue pra você aqui no Sabadão. E agora falando um pouquinho de esporte, porque começa a 16ª rodada do Campeonato Brasileiro. Depois de avançar às oitavas de final da Copa do Brasil, ao vencer o Atlético de Minas Gerais por 3-2 na última terça-feira, a equipe do Inter retoma o foco no Campeonato Brasileiro, em confronto válido pela 16ª rodada da competição. O Colorado tem um encontro marcado neste sábado com o Vasco da Gama. A partida começa às 18h30 no Beira-Rio. O treinador colorado terá dois desfalques por suspensão. Félix Torres e Vitor Gabriel receberam o terceiro cartão amarelo e ficam de fora. Na última partida, o Inter havia empatado em 2-2 com o Coritiba no estádio Couto Pereira, resultado que posicionou o time gaúcho em 14º lugar na tabela de classificação com 18 pontos. Por sua vez, o Vasco de Renato Portaluppi está na 8ª posição com 20 pontos. O duelo deste sábado será o último a ser disputado no Beira-Rio antes da parada para a Copa do Mundo. Agora falando um pouquinho do Grêmio, porque depois de garantir vaga nas oitavas de final da Copa do Brasil, com uma goleada de 3-0 sobre Confiança em Aracaju, o Grêmio volta as suas atenções para a partida de amanhã. O Grêmio joga amanhã às 16h contra o Bahia, válida pela 16ª rodada do Campeonato Brasileiro. Em Salvador, o tricolor realizou seu primeiro treinamento na tarde de ontem, no CT do Vitória, junto ao estádio Barradão. Os atletas que atuaram por mais de 60 minutos em Sergipe realizaram treinamento regenerativo na academia do Núcleo de Saúde e Performance, gentilmente cedido pela equipe baiana. O restante do grupo foi ao campo para trabalhar sob orientações do técnico Luiz Castro e da preparação física. Então tá aí o Grêmio, que ainda realizou o seu último treinamento na manhã de hoje, às 10 da manhã, que realizou o último treino antes da partida na Arena Fonte Nova. Tá aí então as informações do esporte aqui no Sabadão. A gente vai para um rápido intervalo, na sequência a gente volta trazendo mais música para você. Continue ligado, continue sintonizado. 105,9
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4: Previsão do tempo.
5: O domingo será de muitas nuvens e temperatura amena na região sul do estado. Os ventos serão fracos, com a umidade relativa do ar tendo média de 75%. Durante a manhã, as mínimas serão de 9 graus em Rio Grande e 10 graus em Pelotas. À tarde, as máximas podem chegar a 17 graus em toda a região. Com informações do Instituto Nacional de Meteorologia, IMET.
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0: Quatro horas e 34 minutos, 4:34. A gente estava comentando agora, né, referente ao esporte, o Inter que joga hoje, logo mais às 18:30, o Grêmio que vai jogar amanhã a partir das 4 horas da tarde, lá na Bahia. Gente, a situação do Grêmio está bem delicada. O Grêmio está na zona de rebaixamento e precisando vencer para ganhar um fôlego na competição, para ganhar um fôlego aí no Campeonato Brasileiro. A situação do Inter também não está lá essas coisas. Estão em 14º lugar na tabela. Mas a situação está melhor do que do Tricolor, né? O Tricolor que está na 17ª posição com 17 pontos, está na zona de rebaixamento, precisa melhorar para subir na tabela. O Inter também, né? O Inter também precisa, porque, veja bem, o Grêmio está na zona de rebaixamento com 17 pontos. O Grêmio está na zona de rebaixamento com 17. O Inter está em 14º lugar com 18 pontos. Apenas um ponto separa o Inter da zona de rebaixamento. Então, a situação está delicada para os dois times gaúchos que estão na Série A do Campeonato Brasileiro. Bora lá, a gente segue em frente, trazendo aí mais música para você. 105,9 Cultura Zona. Natã e Léo Foguete abrem a sequência, Última Noite, 4:36.

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0: Que música, hein? Taylor Swift, Set Me Free. João, se o problema era você, por que doeu em mim? Vai entender, né? E Natan e Léo Foguete, Última Noite. Quero mandar um abraço todo especial para o meu colega Marquinho Oliveira, acompanhando a nossa programação. Ele que de segunda a sexta-feira está aqui às 9 da noite com o Noturno 105,9, das 9 até as 2 da madrugada, trazendo os maiores sucessos aqui na programação da 105,9. Hoje ele tá de folga, tá de boa, mas amanhã ele está aqui novamente a partir das 9 horas da noite com o Noturno 105,9, edição de domingo, hein? Então não perca, não perca. Grande abraço, Marquinho! Quero mandar um abraço aqui também lá pro Flávio, o bar do Flávio tá na escuta, todo mundo ligado, sintonizado, é isso aí, todo mundo acompanhando a programação da cultura nesse sábado. Aqui a minha amiga Denise Mello, boa tarde Rafael, toca uma música latina. Ela pergunta em qual rede de TV vai ser transmitido o jogo do Inter. Hoje o jogo do Inter só será transmitido pelo stream Amazon Prime Video. Hoje não tem transmissão pela TV aberta, não. Bora lá, faltando agora 14 minutos para as 6 horas. 6 horas, já tô adiantado, gente. Meu relógio adiantou do nada. Não, faltando 14 minutos para 5. A senhora tava tomando um cafezinho, até se engasgou agora com café, né? Pois bem, vamos em frente, faltando 14 minutos para 5.
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0: Eles Just, Insônia da Madrugada, essa é boa demais também.

Júlia B, Luan Santana, inesquecível. Ivete Sangalo com a participação de Ludmilla Macetando. Tiaguinho, Poderosa. E Elis Just, Insônia da Madrugada. É isso aí, gente. As músicas que estão ficando estouradaças novamente, sabe de quem? Do cantor Michael Jackson, que tiveram um aumento de 209% nas reproduções em streams nos Estados Unidos após o lançamento de sua cinebiografia nos cinemas. De acordo com a Billboard, as reproduções de faixas do Rei do Pop foram de 61,5 milhões na semana entre 17 a 24 de abril para 190,3 milhões no período entre 1 a 7 de maio. O destaque da obra de Michael não é surpresa para o público.

0: Suas músicas vêm batendo recordes ao redor do mundo a cada dia que passa. Então, ele já superou aí Justin Bieber e atingiu as paradas globais do aplicativo de streaming do Spotify. Tá aí então, hein? Ele ocupa dois lugares no ranking 50 das mais escutadas na plataforma no Brasil e está entre os 20 artistas mais escutados na frente de Taylor Swift, Bad Bunny e The Weeknd. Tá aí o álbum Thriller, voltou a ocupar o topo do ranking. Tá aí o filme que também está sendo sucesso, um enorme sucesso de bilheteria no cinema. E, claro, as pessoas assistem o filme e aí voltam, né? Aquela nostalgia, volta aquela nostalgia de ouvir os sucessos do rei do pop. Tá aí então, de volta nas paradas, nas músicas mais reproduzidas do mundo. Quero mandar um abraço todo especial aqui pro Cássio Curs, que está escutando a nossa programação lá no bairro Fragata, em Pelotas, ligado, sintonizado aqui na 105,9. Gente, depois do intervalo, vou deixar vocês aí com as melhores músicas, com a melhor seleção musical da nossa programação aqui da Cultura 105,9. Continue ligadinho aqui, continue sintonizado aqui, porque vem muita coisa boa por aí até às 7 horas da noite. Depois, 7 horas da noite, tem Noturno 105,9 com Paulo Ricardo. A tua programação não para, continua aqui a partir das 7 da noite com ele. Você participando, interagindo através dos nossos canais de comunicação, nosso WhatsApp 991-64-7867 e o nosso telefone 3232-2303. Continue ligado, lembrando que amanhã tem Domingo com o Valeirão ao vivaço, hein? Tá demais, tá boa a programação, já ouviu? Então amanhã sintoniza, Valeirão ao vivo aqui a partir das 9 da manhã com o Domingo. É a tua programação do final de semana. Bora pro intervalo e a gente volta com uma seleção musical especial.
1: Hora certa.
0: Cultura 5 e 2.
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0: Previsão do tempo.
1: Previsão do tempo.
2: O domingo será de muitas nuvens e temperatura amena na região sul do estado. Os ventos serão fracos, com a umidade relativa do ar tendo média de 75%. Durante a manhã, as mínimas serão de 9 graus em Rio Grande e 10 graus em Pelotas. À tarde, as máximas podem chegar a 17 graus em toda a região. Com informações do Instituto Nacional de Meteorologia, IMET.
0: Previsão do tempo.
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0: Simone Mezzi, Mano Walter. Obrigado, gente.
1: Dezessete horas e 48 minutos. 105,9.
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0: certa.
1: 18 horas.
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0: Previsão do tempo.
1: Previsão do tempo.
2: O domingo será de muitas nuvens e temperatura amena na região sul do estado. Os ventos serão fracos, com a umidade relativa do ar tendo média de 75%. Durante a manhã, as mínimas serão de 9 graus em Rio Grande e 10 graus em Pelotas. À tarde, as máximas podem chegar a 17 graus em toda a região. Com informações do Instituto Nacional de Meteorologia, IMET.
0: Previsão do tempo.
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0: certa.
1: 19:01.
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legal, agora são 7:02. Alô, alô, salve, salve, Zona Sul. Uma boa noite de sabadão para você que está aqui na programação da Cultura Zona Sul, fazendo a trilha sonora da sua vida. Começando a noite de sábado, 16 de maio de 2026. E a partir de agora, mais uma vez, estamos entrando no ar aqui com o nosso Noturno 105,9. Hoje na folga do Marquinho Oliveira, eu, Paulo Ricardo, você, sua parceria e companhia até a meia-noite. E a partir de agora, mais uma vez, já estamos liberando aqui os nossos canais de comunicação. WhatsApp 991-647867, 32-32-2303, linha direta aqui do Noturno. Também o Instagram e o Facebook, arroba Cultura Zona Sul 105.9. Que legal, noite de sábado, noite fria de sábado, não é verdade? Caiu a temperatura bastante, já havia sido anunciado aí na previsão do tempo, era normal que isto acontecesse, principalmente no final de semana. Nesse momento, 15 graus é a temperatura. Que legal! Vamos lá, outono e inverno, faz parte do show, é assim que funciona, mas a partir de agora as coisas vão aquecer por aqui, porque no seu rádio, no ar, o Noturno 105,9, até a meia-noite, vai fazer aquela bela daquela trilha sonora, e é lógico que é necessário aí a sua participação também, junto, por aqui. Vamos juntos fazer essa noite muito especial de sabadão. Agora são 7:04, começa bem na mãe, assim ó, Maneva com a Lauana Prado, no sofá da sala.

Aí é o Vivão aqui no Noturno 105,9, começando muito bem com o Tiaguinho Temporal e a Mina de Fé, Mariana Fagundes com o Amor Daqueles, e a primeira abrindo o Noturno deste sabadão, Maneva e Lauana Prado no Sofá da Sala.

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0: chama, Debbie Boy.
1: Olha esse solo, olha essa vibe. 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

0: E assim nós começamos o nosso Noturno 105,9 aqui na programação da Cultura Zona Sul. É isso aí, até a meia-noite nessa vibe aí, a gente começando, aliás, finalizando a primeira sequência. Gustavo Lima e Luiz Fonsi com Vagabundo. Antes Vitinho Imperador, Love Farsante, também teve Jota Quest com a Anitta e ainda a participação do Nile Rodgers, Blackout. Dua Lipa, Levi Tyson e o Thiaguinho com Temporal. Ainda Mariana Pagudes e Maneva com a Luana Prado. Olha só quanta música boa por aqui para a gente começar aí muito bem. E, inclusive, nessa primeira sequência aí, finalizando na programação lá da Simone Severo, desejando já uma boa noite para você também, que já está participando através do nosso WhatsApp, o 991-647867. Simone Severo pediu aí o Gustavo Lima, Vagabundo, mandando um alô aqui pra galera da Cultura Zona Sul. Obrigado, Simone, uma ótima noite pra ti. E também tá mandando os parabéns lá pro Oscar do Povo Novo, a Simone Severo. Dado o recado. Hora do nosso intervalo. Não sai daí, eu já volto. Tem mais músicas e tem informação também.
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2: Previsão do tempo.
3: Previsão do tempo.
4: O domingo será de muitas nuvens e temperatura amena na região sul do estado. Os ventos serão fracos, com a umidade relativa do ar tendo média de 75%. Durante a manhã, as mínimas serão de 9 graus em Rio Grande e 10 graus em Pelotas. À tarde, as máximas podem chegar a 17 graus em toda a região. Com informações do Instituto Nacional de Meteorologia, IMET.
2: Previsão do tempo. 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

Muito bem, 28 minutos faltando para as 8. Já estamos de volta por aqui depois do recado aí do nosso intervalo, trazendo mais músicas em destaque na nossa programação da noite de sábado aqui no Noturno 105,9. Tenho aqui uma informação porque a Universidade Federal do Rio Grande, a FURG, realiza nos dias 21 e 22 de maio o 11º Fórum Gaúcho de Envelhecimento Humano no Sidex Sul. Essa é a primeira vez que o evento é sediado aqui em Rio Grande. Promovido pela FURG, em parceria com o Fórum Gaúcho de Ensino Superior sobre Envelhecimento Humano, o encontro reunirá pesquisadores, estudantes, profissionais e pessoas idosas em um diálogo interdisciplinar e também intergeracional. Tá aí, dias 21 e 22 de maio, no campus da FURG, lá no Sidex Sul.

0: Esse é o Noturno 105,9 aqui na programação da Cultura, integrando a Zona Sul e conectada contigo, Melim, Amores e Flores, Maná e Tiaguinho, Lábios Divididos, e nessa sequência ainda teve o Luan Santana, Olho Marrom. 17 minutos, faltando para as 8. Música por aqui não para. Cultura, integrando a Zona Sul e conectada contigo. 991-647-867.
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0: Ed Swins aqui no Noturno 105,9 com Bad Dreams, Thiago York e a Duda Beat Tangerina. Ainda nessa sequência, nós curtimos aí o Luan Pereira com a Ana Castela Orçamento, Romance Desapegado do Conde do Forró e Pixote Nem de Graça. Fechando mais uma sequência, na realidade a primeira parte aqui, o primeiro tempo, os primeiros 60 minutos do nosso Noturno, a trilha sonora da sua noite aqui pela programação da Cultura Zona Sul. Você continua junto com a gente, também participando pelos nossos canais de interatividade e interação aqui. É a meia-noite neste sabadão, fazendo aquele agito para você que está no trabalho, está em casa, esteja onde você estiver. O importante é estar aqui, junto com a gente, sintonizado no 105,9 da Cultura Zona Sul. A Prefeitura de São José do Norte, por meio da Secretaria Municipal de Agricultura e Pesca, promoveu um dia de campo sobre semeadura direta de cebola. A atividade foi realizada na propriedade do produtor Luiz Fernando, na localidade do Potreiro, e reuniu mais de 50 produtores rurais, além de técnicos representantes do setor agrícola e uma comitiva do município de Tavares também. Esse evento foi realizado em parceria com a EMATER, com apoio da Tropeiro Agrícola. A principal palestra foi conduzida pelo engenheiro agrônomo Elson Bassani. Durante a atividade, os participantes acompanharam detalhadamente o funcionamento do equipamento, analisando os componentes, regulagens e ajustes necessários para garantir mais eficiência no processo de semeadura. Tá aí, notícias também lá do outro lado do canal, aqui na noite do sabadão. O dia de campo apresentou tecnologias para modernizar a produção de cebola. E só reforçando, esse encontro reuniu mais de 50 produtores rurais. Quem sabe aí consiga, mais uma vez, equilibrar, né, e trazer de volta toda aquela produtividade que São José do Norte tinha em relação à produção agrícola, à plantação de cebolas.
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2: Hora certa.
0: Agora são 8:02.
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0: Bora em frente aqui com o nosso Noturno 105,9, com a força de Vavá Gás e Água Mineral até a meia-noite.
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0: E é claro, toca por aqui também.

0: melhor da programação da Cultura Zona Sul aqui no Noturno 105,9, tocando Papas da Língua, Lua Cheia. Antes, rolou por aqui, Turma do Pagode, tô te filmando.
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0: Olha, 8h17.
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0: Espaço do Péricles, aqui na programação do Noturno. Finalizando essa sequência aí, lembrando se eu largar o freio. É uma situação complicada, Péricles. Antes, Marcelo Falcão também passou por aqui. Hoje eu decidi que trai a véia pra mudar a minha vida e a ferro e fogo. Noturno 105,9 aqui na programação da Cultura, integrando a Zona Sul e conectada contigo. Acesse lá nosso site complexoculturazonasul.com.br. Diariamente as notícias da sua cidade e também da Zona Sul do estado em destaque no nosso portal de notícias. 29 para as 9.
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2: Previsão do tempo.
3: O domingo será de muitas nuvens e temperatura amena na região sul do estado. Os ventos serão fracos, com a umidade relativa do ar tendo média de 75%. Durante a manhã, as mínimas serão de 9 graus em Rio Grande e 10 graus em Pelotas. À tarde, as máximas podem chegar a 17 graus em toda a região. Com informações do Instituto Nacional de Meteorologia, IMET.
1: Previsão do tempo.
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0: Rapidinho, direto e objetivo aí o nosso intervalo aqui na programação do Noturno 105,9. A Câmara de Dirigentes Lojistas, a CDL de Rio Grande e São José do Norte, empossou na noite desta quinta-feira, dia 14, a diretoria que ficará à frente da entidade no biênio 2026-2027. A cerimônia aconteceu no Yacht Clube Rio Grande, reunindo o empresariado e também autoridades locais. A presidência seguirá com Letícia Vanzelotti. Ela ressaltou que projetos como o Festimar e a Fejunca passarão a integrar o cotidiano da comunidade e contribuirão também para o fortalecimento da relação da entidade com a população.

0: a banda do Rogério Flauzino aqui no Noturno 105,9 Jota Quest. Valeu o dia!
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0: 17 para as 9.

0: Fechando mais uma super sequência aqui no nosso Noturno 105,9, a música que consolidou a Amy Winehouse como um ícone da música global ao narrar de forma crua e melancólica a dor de um coração partido. Tá aí Back to Black, finalizando essa sequência, segundo tempo aqui do nosso Noturno. Lançado lá em outubro de 2006, o álbum Back to Black vendeu mais de 16 milhões de cópias mundialmente e tornou-se um dos discos mais marcantes do século 21. Antes da Amy Winehouse, teve o Pixote, música do Lulu Santos, Apenas Mais Uma de Amor, Cleiton e Romário com Zé Neto e Cristiano, Não Namora, Kigo com Firestone, Ana Castela e o DJ Guga, Saudade do Seu Love, Jota Quest, Valeiro Dia, Marília Mendonça, O Segundo Amor da Sua Vida, e a primeira foi Vitor Clay com Carta Marcada. Rapaz, que sequência! É a trilha sonora da sua noite aqui na nossa programação, na programação da Cultura Zona Sul. Vai participando, pode mandar aquele alô, afinal é sabadão à noite. Tá em casa? Vai sair? Vai curtir a noite de sábado? Ou vai ficar ali quietinho, se escondendo desse friozão que está lá fora? É friozão, eu considero. 15 graus é a temperatura nesse momento, tá friozinho, né? Uma noite também legal pra gente poder fazer uma programação em casa. Um bom filme também é uma ótima programação. Quero aproveitar para mandar um alô especial lá para Eliane, também o Márcio Guedes, Isair das Neves, a Simone Severo, que está aqui junto comigo, Cristina Mello, também participando e interagindo da nossa programação, também mandou aquele alô, não podia faltar, o Duca. E aí, Duca, boa noite, bom final de semana, meu camarada, para ti e para tua família. Luiz Ferraz também está na escuta, para ajudar aí nas 12 horas. É, Luiz Ferraz, é a trilha sonora da noite. Obrigado aí pela sintonia e um ótimo trabalho no teu plantão aí também, viu? Grande abraço. Também a Capriana e a família sintonizados aqui na nossa programação. Grande abraço especial aqui do Paulo Ricardo pra ti também. Salve aí, salve, salve o nosso alô na noite de sábado. Agora vamos fazer a nossa parada aqui, breve pro intervalo, e eu volto trazendo mais músicas, mais informação também para você que está junto comigo nessa noite tão especial de sábado, fria noite de sabadão.
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3: Hora certa.
0: Agora são 9:01.
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